0: de que tem fila no SUS, tem fila para poder se aposentar, tem problema nisso, tem problema naquilo. É prefeito quem ouve, porque o presidente da República é inatingível para a maioria absoluta da população brasileira. Dos 213, ou 14, ou 15, 220 milhões que talvez que tenhamos hoje no país, uma ínfima parte vai ter acesso ao presidente e ainda assim de longe. O prefeito não, o prefeito está ali, sobretudo nas cidades médias e pequenas. E também na cidade grande, porque daí os vereadores fazem esse papel de fazer chegar no prefeito qual é o sentimento. Se os prefeitos estão tendo esta reação, isso pode também ser um sinal. E disso eu vou começar com você essa rodada. Quando a gente viu essa manifestação, e é uma manifestação, obviamente, não é organizada, é uma manifestação tanto a vaia quanto também a ovação ao Flávio Bolsonaro, a vaia ao Geraldo Alckmin, que estava sendo vaiado não talvez ele como pessoa física, mas sim quem ele representava, o presidente Lula e o governo federal. Isso mostra que as cidades, talvez, como a gente viu nas eleições municipais, em que o Lula nacionalizou aquela campanha, é uma eleição local que nunca normalmente é nacionalizada, o Lula nacionalizou nós e eles de novo nessa coisa indigente que ele professa com enorme frequência, e o PT perdeu nas eleições municipais. Claro que o momento é outro, é uma outra eleição. Mas isso passa um outro recado e talvez isso dê fôlego à campanha, apesar das críticas recentes e dos problemas que aconteceram nesses últimos 7, 8 dias?
1: Piotr, eu lembro da manchete da Revista Oeste depois das eleições municipais de 2024, que é PT sofre derrota acachapante, e foi o que aconteceu. Então, se a estratégia do Lula era nacionalizar, deu tudo errado. Por quê? Conforme você mesmo explicou, o prefeito que tem voto local. Por isso, cada vez mais, as chapas presidenciais, e a direita soube identificar isso, trabalha para construir muito bem uma chapa que passe, sim, pela presidência, pelo governo e pelo prefeito. O prefeito é que tem palanque local.
0: Sim.
1: Então, o senador Flávio Bolsonaro, aparentemente pelos aplausos, ele tende a entender, e aparentemente entendeu, que ele tem de conversar com essas pessoas para ter voto. É o prefeito que vai numa série de cidades e de municípios ali para pedir voto para o seu candidato. No caso, agora, candidato à presidência. Então, me parece, esse vídeo sugere que o que aconteceu em 2024 provavelmente voltará a acontecer agora, porque o brasileiro não mudaria de opinião radicalmente em 2 anos. Então, ele teve esses 2 anos primeiros de experiência com o governo Lula, não gostou, demonstrou sua intenção nas eleições de 2024.
0: E ali era valor absoluto. Não era pesquisa, isso, era isso. Voto na urna.
1: Exatamente. Não, as principais capitais, as metrópoles, a direita levou, ou a centro-direita, vamos dizer assim, porque não foi só chapa pura PL, vamos dizer assim. Uhum. O PL teve de fazer concessões, e isso é importante também nessa eleição, conforme a gente fala sempre, e isso deve ser estendido agora.
0: Doutor, deixa eu trazê-lo aqui para esse debate, porque depois eu quero ouvir o Suano, mas eu quero pegar um argumento do Suano e aplicar com esses vídeos também ao senhor. O professor Suano fez menção de que houve uma tentativa do PT, ele sempre faz isso, de nivelar tudo por baixo, porque é impossível dissociar o PT dos escândalos, dos maiores escândalos de corrupção desse país, e posso falar dos últimos 20 ou 30 anos. O Mensalão, governo Lula. O Petrolão e, obviamente, toda a Operação Lava Jato, governo Dilma com o Lula. Agora, também o caso do INSS, rouba aposentados. A gente nunca imaginou que chegassem tão baixo assim. Sim, chegaram. Como é impossível dissociar, e o governo estava apanhando também agora com esse último escândalo, em que pese a ação do Supremo Tribunal Federal de resgatar o Lula em Brasília, que aquilo foi um resgate, né? Resgatou o Lula da cadeia e o colocou como candidato. Sim. Fato é que nós temos uma realidade hoje em que o PT não consegue se dissociar. O caso do roubo dos aposentados está na cara do governo. O próprio caso do Banco Master também estava no colo do governo, até que vieram esses áudios todos envolvendo o pré-candidato Flávio Bolsonaro. Nessa tentativa de nivelar, levando-se em conta o trabalho dos prefeitos, pode ser que lá na frente o prefeito chegue para o cidadão e fale assim, teve esse negócio sim com o Flávio, mas dá uma olhadinha, olha o que o PT fez. E aí é uma conversa tete a tete. É uma relação completamente diferente. Não é aqui uma coisa professoral, não. É uma conversa de quem está no dia a dia. Você estava reclamando para mim da história da fila do INSS, que você não consegue uma consulta. Eu dependo do governo federal para repassar e não está repassando. A Janja fica viajando e gastando dinheiro. Bom, esse é o tipo de linguagem que todo mundo compreende muito rapidamente. Você acha que é esse tipo de coisa que talvez a gente vá ver nessa campanha?
2: Perfeito, perfeito, Piotr. Eu concordo. Penso que é esse tipo de coisa que a gente vai ver, os prefeitos assumindo esse papel. E eu... Inclusive, por essas imagens, essa imagem passa para nós a sensação, passa para nós, na verdade, aquilo que a gente está sentindo no dia a dia. Não me parece, de fato, que esses áudios tiveram toda essa repercussão que você disse que tiveram. Me parece exatamente essa tentativa. O PT não consegue se dissociar da corrupção. Essa é a marca do PT em todos os governos deles. Não tem um governo do PT que não tenha tido grandes escândalos de corrupção. E isso eles não vão conseguir tirar essa marca. Bom, já que eu não consigo tirar essa marca, eu atribuo essa marca para o meu oponente também e a gente fica nivelado por baixo. Essa é a técnica. A diferença aqui é que o oponente está falando, vamos investigar, vamos ver, né? o que realmente está acontecendo. Então, me parece, de fato, que os prefeitos podem cumprir esse papel. De fato, o que a gente está encarando hoje no Brasil é um ponto em que chegou num nível de baixeza, com escândalo com aposentado, você pegar dinheiro de aposentado. Isso revela um grau de uma coisa vil, né? E, de fato, concordo, Piotr, quando você diz que foi um resgate do Lula para ele ser candidato em 2022. Ele estava condenado em Curitiba, condenado pelo TRF, reafirmado pelo STJ. E é interessante que quando vem aquela decisão monocrática do Fachin anulando as condenações do Lula por uma questão de competência, ele fala, não, deveria ter sido em Brasília, não era para ser no Paraná. Na verdade, o Supremo já tinha julgado inúmeros habeas corpus, inúmeros procedimentos incidentes oriundos da Lava Jato. Toda vez que ele fazia isso, ele estava reafirmando, olha, a competência claro. É lá. E nunca se tocou nesse ponto. Aí vem 2021, próximo da eleição, agora não, a competência é em Brasília, agora a gente descobriu. E aí se resgatou, de fato, o Lula. Mas o que eu vejo é isso, de fato, o PT não consegue se dissociar da corrupção, são todos os grandes escândalos que estão acontecendo, eles estão envolvidos, estão sempre capitaneando, não conseguem se dissociar de ligações até, como a gente vê hoje, com organizações criminosas. A gente vê hoje, teve a prisão lá da Deolane. Do lado de quem que ela estava? Só a gente para fazer uma pergunta. Que deputados estavam comemorando e lutaram tanto para arquivar a CPMI do INSS? Foram parlamentares do PT, que comemoraram no plenário quando conseguiram não aprovar o relatório. Quando conseguiram rejeitar o relatório. Então, quer dizer, só a gente vê esse tipo de coisa que, de fato, eles estão tentando atribuir a peixe para o oponente daquilo que eles próprios não conseguem se dissociar. Eu vejo isso e talvez os prefeitos consigam, de fato, fazer esse intermédio. Eu não acredito, eu só quero ser franco, eu não acredito que essa última pesquisa da Atlas, de fato, reflita a realidade, que o Flávio tenha perdido 6 pontos. Haja vista que foi inserido aquele áudio, né, eles inseriram o áudio do Flávio Cuvorcaro.
0: Uma série de perguntas anteriores também.
2: Exatamente, ou seja, isso tem que ficar muito claro, porque a pesquisa de opinião, ela serve, isso é regido pelo direito eleitoral, pela lei de eleições e por resoluções do TSE, ela serve para estabelecer um retrato da opinião pública no momento, naquele momento em que ela é realizada. Ela não serve para fazer propaganda eleitoral disfarçada. Quando eu venho e coloco um áudio do candidato, um áudio sem contexto, sem explicação, mas que o atribui alguma coisa, é óbvio que eu estou contaminando a manifestação de opinião daquele eleitor. Então, isso vai influenciar na pesquisa. Depois eu uso o resultado daquela pesquisa viciada, como se refletisse a realidade, e pulverizo aquilo como propaganda eleitoral. É o que está acontecendo. Então, eu não creio que essa perda de 6% reflita a realidade. Haja vista as imagens aí que a gente viu. Os prefeitos estão todos ali apoiando e vão fazer esse papel que você bem colocou, Piotr.
0: Suano, uma vez eu conversando com um sociólogo nessa minha já longa carreira jornalística para entender como é que se fazia essas perguntas em pesquisa, e ele era um especialista disso, e depois de tanto conversar, eu cheguei à seguinte conclusão. Se você tivesse que fazer uma seguinte pergunta, se as pessoas gostam de, por exemplo, cereal matinal. Para ser objetivo, você gosta de cereal matinal, o sujeito? Ah, sim ou não? A única pergunta que eu poderia fazer depois, se ele dissesse não, é: mas e se tiver com açúcar? Ponto. A partir daí eu não posso fazer mais. Mas você tem certeza? E se eu colocar um pouco de leite? Não, mas olha, eu também posso colocar um pouco de mel? Posso colocar? Não, aí eu já estou induzindo o sujeito a gostar de cereal matinal, que ele já disse, não, eu não gosto, na primeira pergunta. Então, ele transfere a subjetividade do pesquisador para a objetividade do respondente, que ele só tem que dizer o seguinte, não, não quero, não gosto, e acabou. Você vai votar nesse ou naquele. Até porque, convenhamos, com o nível de informação que as pessoas têm hoje, né? Eu não estou falando com o Brasil dos rincões dos anos 60, em que você... Para usar uma expressão, uma brincadeira que você fazia no interior de onde eu venho, o Fantástico passava na terça-feira. Não, todo mundo acompanha quase tudo em tempo real. Suano, diante do que a gente viu aqui, nós podemos estar, talvez, muito sendo induzidos por uma bolha das grandes cidades, sobretudo aqui em São Paulo, do que acontece em Brasília, e não ter a percepção real do Brasil. Talvez alguns assuntos, eu vou às vezes ao interior, e tem coisas aqui em São Paulo que estão pegando fogo, às vezes de coisas de, que aconteceram, que está no Trending Topics do X, né? E lá ninguém está nem aí com o assunto, aliás, eles nem estão sabendo. E aqui parecia que estava tendo uma hecatombe. Dias, a gente já falou disso, eu vou falar com você daqui a pouco sobre esse tema também. Você acha que nós estamos, talvez por causa dessa bolha, e até do trabalho que nós temos, de todo dia ter que dar repercussão a cada caso que acontece, da forma como acontece, e talvez sendo induzidos a um pensamento que talvez não seja o da maioria da população?
3: Pioso, é interessante. Por mais que parte expressiva da população brasileira seja urbana dos grandes centros, isso não representa a realidade da sociedade brasileira. Isso não representa o sentimento da sociedade brasileira, por uma razão muito simples. Se nós observarmos aquilo que acontece, em especial nos interiores do Brasil, nós temos uma população majoritariamente conservadora, cristã, e que acredita, sim, na propriedade privada. Esse é um ponto básico. A razão pela qual esse público migra para, propostas de esquerda decorre das brigas políticas e a história política de um determinado local. Esse é um fato que a gente tem que trazer à tona. Aí tem um dado em relação à Atlas Intel. Eu peço que o Roberto me corrija se eu utilizar o termo inadequado, mas quando você pega as pesquisas que você tem, eu não gosto de pesquisas de opinião. Por uma razão simples, porque eu só gosto de, só tenho respeito por elas quando eu consigo ler na integralidade a sua metodologia. E muitas vezes eles definem, eles apresentam como metodologia, apenas dizem assim, foi por telefone e tal, fizemos por telefone, fizemos um sorteio aleatório, isso não significa nada. Porque a metodologia ela tem que deixar muito claro qual foi a amostragem, qual foi a lógica das perguntas. Como que as perguntas foram estruturadas de uma maneira que não produza a indução, ou no caso jurídico, aí que é a correção dele que você me corrigir, o induzimento, que tem uma diferença, a indução é o ato de induzir, mas o induzimento é já pensando as consequências daquela indução, que é o termo jurídico como é aplicado, ou seja, a forma como você induz. A maneira como a Atlas Intel se comportou, ela se comportou de uma maneira inadequada por várias razões. Não é nem porque ela contaminou essa pesquisa, é porque ela está produzindo, aí eu vou usar o termo jurídico, um induzimento para pesquisas posteriores. Ou seja, ela está contaminando aqueles que virão depois, porque ela já está pegando uma amostragem que poderá ser retomada por outros institutos de pesquisa.
0: Sônia, deixa eu fazer uma parte aqui. Naquele dispositivo da última pergunta, em que era sobre o caso, estava lá, se não me engano, terrível... E excelente. Por que terrível e excelente? Normalmente você tem bom ou mal. Ruim ou bom, médio, acabou. Não, terrível. Quem usa terrível para uma pesquisa?
3: Isso é subjetivo e adjetivado.
0: Exatamente.
3: O que já mostra que a metodologia está contaminada. Ela fez algo extremamente inadequado e quando a gente olha, eu particularmente... Parto do princípio que não representa o que aconteceu. Eu acho, sim, que o Flávio Bolsonaro perdeu, mas ele perdeu entre 3 e 4 pontos. Por qual razão? Por causa do susto. Mas não é o susto daquele pessoal da direita, é o pessoal que está esperando que ele dê uma determinada resposta. E aí a gente vê o que aconteceu ali nas manifestações dos prefeitos. Qual é a grande jogada do que ocorreu ali? Primeiro, vamos tratar dos prefeitos. Ora, o que, que o prefeito representa? O prefeito ele não precisa ser um gênio, não precisa ser um cara, um lorde. Ele é o indivíduo que entende o sentimento daquela localidade do qual ele veio. E ele trabalha com pequenos nichos, mas são nichos significativos porque podem produzir capilaridade. Essa que é a grande jogada.
0: Como são os vereadores das cidades grandes.
3: Exato.
0: Que são pequenas cidades dentro de uma cidade grande.
3: Exato, mas a jogada é que os prefeitos perceberam, eu vou me apropriar de algo que o Jason falou, que eu adoro... Maravilhoso quando você falou do mercado financeiro e falou que é a ponte. Eu criticava e ia para briga com o pessoal da esquerda quando dizia, mas o mercado é uma abstração, não existe nada mais concreto do que o mercado. Porque o mercado são pessoas que tentam entender como o dinheiro pode ser transformado em mais dinheiro. Então não tem coisa mais concreta de um cara que está dizendo, eu vou apostar a minha vida e meus recursos para produzir mais dinheiro. E assim eu faço a ponte na sociedade inteira entre o dinheiro e aquilo que pode ser produzido ou reproduzido a partir desse dinheiro que existe.
0: E aí a esquerda chamou você de neoliberal e rentista depois.
3: Eu nem quis saber o que estava falando, mas sabe qual foi a grande jogada? Os prefeitos perceberam essa questão, porque eles perceberam que o modelo do PT, ele não compreende isso, ele está matando essa capacidade. E aí vem os prefeitos e dizem o seguinte, que brincadeira é essa? Ele simplesmente, e não entendeu, que nós queremos aquilo

0: precisa entender o que, que a dona Maria precisa, o seu João precisa, e ali eu vou direto e concretamente. Para isso eu preciso de dinheiro. E esse cara está quebrando a capacidade de produzir mais dinheiro, porque ele está usando o dinheiro ineficaz, ineficiente e para coisas que não têm nenhum conceito, porque são voltadas e vinculadas à corrupção e ao crime. É isso que o prefeito tá percebendo. Por isso que eles chegaram lá, aplaudiram o Flávio, porque lembraram que o Flávio pode significar a volta do entender essa ponte e trazer novamente mais Brasil e menos Brasília, e vaiaram o Alckmin. E aí eu não quero ser deselegante com sua excelência, o vice-presidente Geraldo Alckmin, mas o Alckmin, infelizmente, ele fez a pior de todas as opções. Eu só posso fazer só uma citação do Graham Greene. Graham Greene, ele dizia assim: os maiores santos foram homens com uma capacidade muito acima do comum muito acima do comum de fazer o mal. Os piores homens, por questões de segundos, deixaram de ser santos. O que ele quis dizer com isso? É uma decisão. O Alckmin deve ter apostado que o Lula poderia morrer pelas condições que ele estava e ele poderia ser presidente da República. Foi a pior decisão que ele tomou. E ele se tornou o quê? Uma caricatura. Ele vai entrar para a história acabando sendo um indivíduo que poderá ilustrar os verbetes de dicionários e enciclopédias com o conceito de vergonha alheia. E é o que ele está vivendo agora. Infelizmente, é o que o Alckmin se tornou.
1: Jason, o Suano citou você. Eu vou usar uma citação do Suano para te trazer também a pergunta. O que, que aconteceu especificamente durante a gestão do ministro Paulo Guedes na economia e do governo Bolsonaro, quando começou-se a desburocratizar e, claro, a reduzir o custo da máquina administrativa, não competindo com o cidadão esse mar de crédito que tem aí à disposição de todo mundo? As pequenas cidades começaram a ver o dinheiro chegar lá para pequenos, grandes investimentos, não importa, é isso?
2: Isso. Isso aumentou bastante. Isso, independente da pandemia, a pandemia obviamente foi um evento de choque e distorceu todos os indicadores, mas o governo Bolsonaro começou mal. Ele começou num embate muito grande, perda de apoios políticos, sim, tudo. E uma das perdas barulhento, significativas, né? Foi o Paulo Guedes. O Paulo Guedes, naquele momento, ele estava embebido naquele bolsonarismo que tinha alçado ao poder e, achando que alçado ao poder, eles tiveram a ingenuidade de achar que as pautas simplesmente seriam aprovadas no Congresso, de que não teria negociação. E o Paulo Guedes chegou também, muito impetuoso, digamos assim, e não conseguiu aprovar muita coisa. Qual foi a visão do governo? Não, do governo, da equipe econômica naquele momento mais específico? Vamos trabalhar as reformas microeconômicas de maneira acentuada e acelerada, que assim nós evitamos embate com o Congresso, e os temas maiores, Paulo Guedes vai lá e fica sentando, tentando negociar, aprende a negociar com o Congresso, porque ele entrou também com esse ímpeto um pouco, uma certa arrogância.
1: Ele vinha da iniciativa privada.
2: Vinha da iniciativa privada, que também...
1: Que é outra dinâmica.
2: Que é outra dinâmica, é uma coisa mais impositiva. Então, a partir dali, eles começaram a fazer uma série de reformas. GovBR, digitalização, descartorização, redução do tamanho do Estado, redução do número de ministérios. Esse processo de desburocratização não só, incrivelmente, possibilitou que os gastos fiscais durante a pandemia pudessem ser revertidos de maneira mais rápida, como também abriu uma descentralização do governo federal e começou a fazer uma distribuição um pouco mais acentuada para os entes federativos. Então, com isso, você teve, sim, o acesso, muitas vezes, do recurso que vem do governo federal é carimbado. E uma das coisas que o governo naquela época fez foi descarimbar esse acesso. Que muita coisa chegava lá, mas você era obrigado a colocar... Era obrigado a comprar computador para a escola. Só dando um exemplo,
1: sim, claro,
2: meramente anedótico. A escola está cheia de computador.
1: A escola, e não precisa trocar todo ano também, né?
2: A escola era obrigada a chegar lá e comprar o computador, porque ela não podia pegar o mesmo recurso... Ela não podia tomar a decisão autônoma de entender que aquele recurso... Mesma coisa que acontece com os hospitais. Então, muito disso reflete a qualidade que nós temos, que nós temos um investimento maciço em educação e saúde no Brasil, que é uma das coisas que no fiscal trava basicamente o orçamento, mas que é muito mal gerido, extremamente mal gerido, pela falta de autonomia dos entes federativos.
1: E você acha que foi essa percepção que talvez tenha vindo na lembrança desses prefeitos para essa reação? Você falou que é anedótico, eu vou contar um caso real da minha cidade. Teve uma época em que o governo achou que toda a escola tinha que ter televisão, videocassete, não sei o que lá. Mas você compra uma televisão agora e um videocassete, ou um DVD, seja lá o que for...

0: ano que vem, você não precisa comprar de novo. Vinha uma verba. Aí um diretor de escola um dia me contou o seguinte: veja só, eu sou obrigado a comprar outra televisão, outro aparelho de DVD, sendo que eu não preciso. Esse dinheiro vai para o produtor de televisão. Se eu tivesse o dinheiro livre para poder usar, eu ia ter que consertar o muro da escola que está quebrado e eu não tenho dinheiro. Se eu consertasse o muro, eu ia gerar dinheiro, rodar o dinheiro na economia local, porque é contratar, claro, os pedreiros da cidade. Não, ele teve que comprar outra televisão, senão ele perdia a verba para o ano seguinte. Ah, você não usou, então você não precisa. Vou te passar menos dinheiro no ano seguinte.
1: Exatamente.
0: Caso real.
1: Exatamente o que acontecia. E durante o governo Bolsonaro, uma parcela disso foi desburocratizado. E eu já tive, eu já conversei já com alguns prefeitos, principalmente nessa questão da confederação dos prefeitos, e me disseram que sim, naquele momento foi diferenciado. Não conseguiu soltar completamente.
0: Claro.
1: Até porque há interesse de alguns deputados também que boa parte dessas verbas tem o controle deles, mas de qualquer forma foi diferenciado. Virou governo, virou tudo de novo. E por que isso? Porque o governo federal ele tenta fazer o máximo para manter os entes federativos e o cidadão dependentes do Estado. É isso que eles fazem. Quando eles aumentam o imposto, quando eles dão uma série de pretensas benesses, ele faz isso para aumentar a dependência cada vez maior
0: É o
1: do Estado.
0: DNA do governo Lula, inclusive.
1: Totalmente. E é uma das preocupações que tem o mercado financeiro.
0: Até com o projeto da reforma tributária que foi aprovado recentemente.
1: A
0: Passou mais controle para Brasília.
1: PL do Bernardo Api, tinha umas características muito interessantes, até para o processo. Mas, no fim, ela virou o IVA mais caro do mundo, aumentou o nível burocrático de entraves de repasses e da distribuição do Pacto Federativo. Não trouxe os benefícios, não vai trazer os benefícios que poderia trazer. Tem 10 anos de transição e no Brasil, qualquer coisa que tenha 10 anos de transição é completamente passível de não acontecer.
0: Até porque eu fiz menção a essa questão da reforma tributária, porque o Rogério Marinho, que é o coordenador de campanha do Flávio Bolsonaro, disse que num eventual governo Flávio Bolsonaro, ele iria mexer na reforma da Previdência, ou seja, ia
1: Tributária.
0: pedir um ano para refazer parte da reforma. É a reforma da reforma, porque ficou um monstrengo aquilo. Deixa eu fazer só mais um rápido intervalo, a gente volta depois para o terceiro bloco aqui para discutir um pouco exatamente esses desafios do Brasil e como, obviamente, essas coisas vão ser discutidas nesse ambiente mais caloroso, quente ou até fraticida do ambiente eleitoral. Como é que você chamou, Suano? A questão eleitoral, a guerra eleitoral que você falou um pouco mais cedo aqui?
2: Agora
0: Bom,
2: escapou.
0: enfim, daqui a pouco a gente retoma. Bom, esse momento de confronto eleitoral que, obviamente, toda a campanha tem. Até porque boa parte desses assuntos acaba ficando esquecida diante dessas outras discussões. E o quanto realmente isso vai ser importante para o eleitor, levando-se em conta que alguns escândalos em Brasília, convenhamos, não é exatamente uma novidade para a realidade brasileira. A gente volta em instantes.
3: Eu acho que é o Supremo querendo aparentar normalidade. O governo está interessado nisso também, então eles querem que o país esqueça, o país não vai esquecer, o contrato de 129 milhões, não vai esquecer. E o que o Supremo fez no Taiaiá com o Toffoli, isso aí, esses são os assuntos. Eu vou fazer questão de lembrar todos os dias como fizeram os esquerdistas, um tempão, com quem matou Marielle, quem mandou matar Marielle. Aí descobriram quem foi e não tiveram mais interesse nenhum em continuar no assunto. Pois bem, eu quero saber dos escândalos em que o Supremo se meteu.
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0: Já de volta aqui no Arena Oeste, edição especial, para a gente estar discutindo essas questões brasileiras. Temos mais um vídeo também, exatamente da manifestação. Na verdade, foi do encontro do Lula com algumas pessoas. Tinha uma grade no meio, é exatamente em que o Lula é reclamado. É. Não, do próprio encontro dos prefeitos. Então, depois a gente fala dessa outra questão do Lula, que também teve que ouvir. É, cadê o dinheiro, Lula? Cadê o dinheiro que seu filho roubou em relação ao INSS que o Lula teve que enfrentar? Acho que, se não me engano, na Bahia, não foi? Foi num evento recentemente aqui, foi durante na última semana. Vamos dar uma olhadinha ainda mais um outro vídeo dessa reunião dos prefeitos na capital federal. Então, é esse tipo de coisa que me chama a atenção. E aí eu vou voltar à pesquisa que, claro, causou aí reações no mercado financeiro, nos analistas políticos. A imprensa se debruçou a discutir esse tema com mais ênfase, embora nós tenhamos uma série de assuntos a serem debatidos. O Edilson, vamos falar um pouco mais da pesquisa, é isso, né?
1: Isso. O que é interessante da pesquisa? Então, naturalmente, quando você é indagado, em uma pesquisa eleitoral, faz uma série de perguntas ali pertinentes à eleição. E a novidade, nesse caso, boa parte das pessoas viu, mas pode não ter entendido a gravidade. Ao fim desse questionário, segundo o Atlas Intel, foi inserido o áudio no qual o senador e pré-candidato Flávio conversa ali com o Vorkaro. Onde está a chave dessa história? O escândalo do Banco Master não está intrinsecamente ligado à direita ou ao senador Flávio Bolsonaro. Os áudios estão aí, as pessoas ouviram, ele de fato aconteceu, o senador não negou. A questão é que, antes deste áudio, houve uma série de escândalos, uma sucessão de fatos que o vinculam, o escândalo do Master, ao PT.
0: Sim. Okay.
1: Credit Sexta na Bahia, Augusto Lima, Jacques Wagner, Guido Mantega, dinheiro para o escritório do filho do ministro Ricardo Lewandowski. Então, todos esses personagens não têm nenhuma vinculação com a direita.
0: E a reunião no gabinete do Lula, fora da agenda, convocaram ele dando conselhos e dizendo, olha, fica tranquilo que daqui a alguns dias tem um novo presidente. Exato. Do Banco Central com o Galípolo na sala.
1: O que é mais grave do ponto de vista político, da moral? Um áudio em que o senador pede dinheiro privado, é um dinheiro sujo, mas é privado, para o patrocínio de um filme, ou o presidente da República se reúne fora da agenda, portas fechadas, e dando sugestões, indicações para ele comprar ou não comprar um banco, não vender?
0: Só um detalhe, até porque, me permitam aqui, eu escrevi um artigo para a revista que sai amanhã sobre o BTG tinha ofertado, fez uma oferta de R$1. Se um sujeito como o André Esteves do BTG, Jason, faz uma oferta de R$1 para um banco, é que ele vale menos que isso. R$1 é só uma questão, porque não existe contrato de negociação de zero, tem que ter alguma coisa. Então, você põe R$1. Podia ser R$0,01 também, tem que ter algum valor, né? Para oferecer R$1, equivalia bem menos do que isso. Isso acho que está muito claro, né?
1: Certamente. E até o professor Suano falou basicamente sobre isso. Se não induziu nesta pesquisa, condicionou as pessoas às próximas. Porque você não deu todos os instrumentos para que o eleitor, no caso, avaliasse. Então, o eleitor fica com uma parte da história. A parte da história é o áudio do senador Flávio com o Vorkaro. Mas esses encontros todos, os contratos todos que a gente acabou de citar? Então, uma pesquisa parcial. Se não condicionou agora, condicionou para as seguintes.
0: E vai fazer uma próxima, por exemplo, com... O que você acha do presidente da República dar conselho para um banqueiro encalacrado que hoje está preso? É terrível ou excelente? Que para usar o mesmo padrão da pesquisa da Atlas Intel. Sabe, quando eu vi a explicação do diretor da Atlas Intel, eu entendi o que ele está querendo dizer, só que não fecha a conta, esse é o problema. Porque, tá, eu sei que aquele era o fato novo, mas ele não se deu o trabalho de investigar um fato tão ou mais relevante que o Edilson mencionou lá atrás. Esse se reuniu com um banqueiro encalacrado e outro, alguém que tinha poder para decidir. Inclusive insinuando que vai ter alguma interferência, porque o presidente do Banco Central, que eu indiquei agora, assume daqui a alguns dias.
2: Desculpe te interromper.
0: Não, fique à vontade agora, porque o debate está absolutamente aberto.
2: Esse foi o problema para o diretor da Atlas Intel. Porque nós estamos entendendo o que ele fez. Esse é o problema para ele.
0: É.
2: Porque está claro essa ação de induzir. E é interessante quando o Edilson trouxe o fato de o que eles tentaram dizer? Que é um dinheiro criminoso. Mas o que é criminoso foi o dinheiro produzido pelo Vorcaro e não a solicitação do Flávio Bolsonaro por um patrocínio e investimento do filme. Mas eles tentaram induzir para dizer que o Flávio Bolsonaro estava envolvido nesse crime.
0: E se o dinheiro do Vorcaro é, digamos, contaminado, então os eventos que ele patrocinou do STF ou que ele tem aplicado em qualquer outro canal de televisão é o mesmo dinheiro.
2: Exato.
0: Até porque ele está sendo investigado e está preso agora por uma fraude, que é bem mais do que uma fraude bancária no caso dele, porque tem ali compra de tráfico de influência, a começar da história de ministros do Supremo. São dois, né, doutor?
3: Sim, dois. E uma coisa
0: como que... nunca houve na história desse país.
3: Como nunca houve na história desse país. E uma coisa que eu acho que é interessante até trazer à tona, porque é de hoje, aconteceu hoje, a gente vê que está acontecendo uma guerra de narrativa, né? O governo tentando atribuir essa pecha de corrupção que é dele para o outro. E vai tentar vencer isso na garganta. E o que, que me preocupa? Hoje, não sei se vocês viram, mas o Lula publicou aquele decreto, entre aspas, regulamentando a lei do Marco Civil da Internet, atualizando a regulamentação. E eu, antes de vir para cá, tomei o cuidado de começar a ler esse decreto. Eu achei interessante. Próximo de uma eleição, olha o que esse decreto cria. A lei, o Marco Civil da Internet, ele diz que para ter a remoção de um conteúdo na internet, o que, que eu preciso? Então a gente vai lá e faz uma postagem. Eu preciso de uma ordem judicial específica que indique qual é o conteúdo ilegal e aí o juiz determina e vai, a plataforma cumpre. O que o decreto cria é um dever de autorregulação pela rede. Então, a rede, veja o que diz o decreto, a rede será responsabilizada em caso de falha sistêmica na indisponibilização imediata do conteúdo. Então, ela tem que autorregular. Quando esse conteúdo caracterizar, e aí ele traz uma série de crimes graves que ninguém aqui vai dizer que não devem ser removidos pela plataforma, mas esses crimes já são removidos pela plataforma pelas suas políticas internas. Por exemplo, pedofilia, induzimento ao suicídio, isso aqui a própria plataforma já remove pelas suas próprias políticas internas. Mas no último inciso aqui desse decreto, ele traz esse dever de autorregulamentação. Aqui ele escreve, para as condutas e atos tipificados nos artigos 359L, 359M, blá, blá, blá, do Código Penal, que para traduzir significam o quê? São os chamados crimes contra o Estado Democrático de Direito, que estão lá no Código Penal, foram inseridos e pelo qual teve toda aquela pataquada lá do 8 de janeiro e tudo mais, que o Supremo condenou sem ter crime algum ali, crime pelo menos não contra o Estado Democrático de Direito. E aí a gente fica então numa situação, a plataforma, ela é obrigada a policiar o discurso das pessoas num ano de eleição para avaliar se aquilo tem potencial, se aquela opinião é atentatória à democracia, ao Estado Democrático. E se ela não fizer isso, ela pode ser responsabilizada. Responsabilizada por quem, o decreto vai dizer? Pela Agência Nacional de Proteção de Dados, um órgão do governo federal.
0: Dentro do Ministério da Justiça.
3: Dentro do Ministério da
0: Justiça. E aí, doutor, vamos fazer uma conta. Como essas redes, elas usam, obviamente, algoritmos, quem vai treinar o algoritmo vai perguntar para um órgão do governo federal que tem o presidente da República concorrendo à reeleição, o que pode e o que não pode. Ele vai fazer exatamente o que o governo federal quer. O que o PT sempre sonhou, regular absolutamente tudo.
3: Exatamente. E isso foi feito, veja, na surdina. Ninguém está falando disso hoje, ninguém está falando porque está em voga a CPI do Master. A gente tem esses assuntos, o governo aproveita para incluir isso embaixo do tapete. Ali sem ninguém perceber. Isso é gravíssimo, a gente está falando disso aqui. Qual o potencial disso para a eleição desse ano? É enorme. O quanto a justiça eleitoral não vai também se arrogar disso daqui? Quanto o próprio governo vai penalizar a plataforma na qual ele próprio está interessado na eleição? Então, isso daqui me preocupa. Isso aqui me preocupa.
0: Jason.
4: Terrível. Terrível. E se a gente for seguir nessa linha, infelizmente, a gente sabe que tem uma disputa injusta, de certa maneira. Mas nós que fazemos um acompanhamento mais de perto dos trackings, principalmente, o mercado financeiro vive de informação e de informação rápida, nós notamos algumas coisas importantes. Antes disso tudo acontecer, havia uma expectativa nítida de que Lula não ia concorrer. Nítida. Porque, independente do que tenha acontecido com o Flávio, e com essas questões de curto prazo, os impactos, que são muito mais nos centros urbanos do que qualquer outra coisa, a insatisfação com o governo é muito grande. É muito grande. O governo agora lançou o financiamento subsidiado para carros de aplicativo. Isso me lembrou o que a Dilma fez pelo PSI, não sei se vocês lembram.
0: Dos caminhões?
4: Dos caminhões. quando eles fizeram financiamento de 100% do valor do caminhão, sem entrada, e isso em seis meses para começar a pagar. O que aconteceu na época, a frota de caminhões, ela saiu, a média de tempo trabalhado de um caminhoneiro saiu de 15 para 6 anos. Como é que cai uma média? Quando você entra no número de pessoas que o tempo de trabalho naquela área é zero. E você teve um empacamento de 40 mil caminhões passar para 150 mil caminhões. O que aconteceu? Você teve um aumento monstruoso da oferta de frete, monstruoso. O preço do frete foi lá para baixo, afundou. A qualidade dos caminhoneiros também caiu, porque a maioria era caminhoneiro novo. E aí suscitou na crise de 2018 do Temer, da greve dos caminhoneiros. Que da briga pelo frete, aquela coisa toda, que não se resolveu. Aquela questão do frete não se resolveu até hoje. Porque uma parcela significativa dessas pessoas entraram numa dívida enorme de longo prazo.
0: Numa economia recessiva.
4: Com uma economia recessiva e com diesel em alta. E está se fazendo algo parecido. De novo, você está colocando o peso do tesouro, que somos nós. Eu falo que eu me sinto o Kiko do Chaves quando falam que o dinheiro é do tesouro. Porque eu sou o tesouro, vocês são o tesouro, nós somos o tesouro.
0: Somos todos.
4: Né? Mamãe, somos o tesouro. E sendo o tesouro, o dinheiro é nosso, é dinheiro dos impostos. Não existe dinheiro do governo. Não existe dinheiro do governo. Existe dinheiro dos impostos que são pagos por vocês. Não existe. O governo não consegue criar dinheiro e toda vez que ele tenta fazer isso, ele gera inflação. Só para deixar claro para todo mundo. Mas quando ele faz isso, ele está criando mais um ponto de dependência da população ao aumentar o tamanho e a influência, os tentáculos do Estado. Ele não briga contra um fator importante, que é o spread bancário, que é algo que precisava ser discutido a sério no Brasil, mas como não há interesse do governo em discutir isso, isso é uma coisa que precisava ser sentado com todas as instituições e tentar entender essa questão do spread bancário, recuperação de garantias e que possam fazer com que, de certa forma, o custo dos juros no Brasil sejam repassados de maneira não tão intensa. Mas quando nós voltamos de regramos um pouco, vamos voltar um pouco à questão dos trackings, nós observamos que a popularidade do governo continua muito baixa por causa disso tudo, por causa desse custo. E não adianta você falar de isenção de IR, Bolsa Família, Gás do Povo, Luz para Todos, Pé de Meia, PAC, tudo isso tem um custo fiscal enorme. E tudo isso cobra um preço e tudo isso preserva juros altos.
0: E mesmo assim o governo não estava tendo melhora da popularidade.
4: Não estava tendo melhora da popularidade.
0: O modelo estava esgarçado, é isso? O modelo está esgarçado?
4: Não é só o modelo esgarçado, porque outras pessoas entenderam já que elas tiveram uma perda concreta e real de poder de compra.
0: Ou seja, o Bolsa Família vale muito menos. Hoje mesmo a questão do imposto de renda dos 5 mil também não tá compensando a perda que já houve por erros do governo.
4: Eu vou dar um exemplo para você. Ano passado, nós tivemos uma inflação de 4,6%. E nós tivemos um aumento do salário mínimo, um aumento médio da renda brasileira, não salário mínimo, da renda do brasileiro, de 4,8%. Em termos reais, você está falando de uma alta de 0,14%, mais ou menos, de ganho de salário da população.
0: Uhum.
4: Acontece que a inflação da população mais pobre, ela foi muito maior do que da população mais rica. Ou seja, houve perda e já nos últimos anos está havendo perda do poder de compra. As pessoas estão cansadas. E isso é simples, é só você ir no supermercado. Qualquer pessoa que entra no supermercado dá desespero. Eu fui no supermercado esses dias, R$30 os ovos. Ah, mas tem a guerra, tem isso, tem aquilo. Sim, mas o problema é que nós nunca vemos um alívio. Porque no papel do governo não consegue dar alívio. Porque em cima desses 4 vezes maior a inflação da população mais pobre, tem repasse da série de impostos. Tem um repasse significativo da série de impostos. Porque a empresa não perde, a empresa repassa. Então, aquela história que a Janja falou lá atrás das blusinhas, quem vai pagar são as empresas, não é a população.
0: É.
4: Não, a população pagou. A população pagou e vai continuar pagando. Agora o Lula vai tirar a taxa das blusinhas que ele achou que não era correta. Tio, desculpa, a internet está cheia de coisas de vocês falando, aprovando isso. Não dá para mentir mais. É por isso que querem regular as redes.
0: Sim, claro.
4: O desespero de regulação das redes é porque toda a verdade está nas redes. As pessoas conseguem acessar. Hoje no X, você não consegue falar nada sem que tenha lá uma checagem na hora do que você falou. Então, isso tudo é uma coisa que não dá para desfazer. O governo não está conseguindo desfazer. O governo não está conseguindo falar com os mais jovens. Não está conseguindo falar com os mais jovens. Porque a vida dos mais jovens está mais difícil.
0: Sim, claro.
4: Se para eu, que sou geração X, foi mais difícil que do meu pai, que foi boomer, para comprar casa, para o meu filho está mais difícil ainda. Graças a Deus ele vai ter a minha ajuda, mas o meu filho é outra escala do extrato social. Não é todo mundo do extrato social que vai ter essa mesma capacidade, mesmo pessoas com boa renda. Mesmo pessoa com boa renda. Ou seja, boa parte dos milênios, milênios não, mas boa parte dos Gen X vão conseguir herdar casas dos pais dos Gen Z, vão herdar casas dos pais Gen X. Não significa que os pais Gen X vão dar uma ajuda financeira, porque os pais Gen X também estão apertados.
0: Suano, como isso vai ser absorvido pela população, ou como você acha que já foi absorvido, levando-se em conta que o índice de popularidade oscila dentro da margem de erro, mas está muito baixa para o governo?
2: Eu, particularmente, tenho observado as pesquisas e eu convirjo para aquilo que o Jason falou. A realidade é que a população está com um índice de aprovação baixíssimo do governo Lula. Não é nem porque ele tem a população conseguiu ter uma capacidade intelectual de entender da economia, da sociologia, da política. É porque o concreto está posto diante de si. E esse concreto, eles estão olhando, está dizendo, é um erro que este governo está cometendo. Tem um dado que é significativo. O governo, eu vou pegar esse ponto que o Jason falou, que o governo não está conseguindo conversar com a população mais jovem por uma razão simples. O governo não consegue entender o que vai definir o século XXI. O século XXI vai definir uma qualificação profissional e intelectual diante de algumas tecnologias, dentre elas, inteligência artificial, blockchain, Web3.
0: O Paraguai está discutindo inteligência artificial, o governo Lula está discutindo a volta da taxa, a suspensão da taxa das blusinhas.
2: Mas essa que é a jogada, o governo não consegue entender. E a molecada, o que ela está exigindo? Por que esses indivíduos não me qualificam, não trazem elementos para qualificar-nos a entrar no século XXI sendo de ponta? Olha que coisa curiosa. Na Argentina, quem elegeu o Milei foi essa molecada. Porque foi a molecada que, quando o Milei chegou e foi fazer o discurso e começou a falar de Bitcoin, blockchain, a molecada disse, eis alguém que entende o que nós estamos vivendo. Essa é a realidade deles, essa é a realidade do futuro que está sendo produzido, que, inclusive, essa molecada entende de mercado financeiro, coisa que nós não entendemos, porque eles já estão trabalhando no mercado financeiro, estão trabalhando no mercado dos criptoativos, como poucas pessoas, deixando de lado quaisquer questionamentos que as pessoas possam fazer, que eu, particularmente, defendo os criptoativos. Tá? Mas veja, e eles entenderam isso. O governo não consegue conversar com eles. Por isso, o que a gente olha e diz, qual é o impacto que tem nessa população? Vamos pegar nos extratos da população, a juventude já está dizendo, esse cara não nos representa. O que eles estão procurando é alguém que possa chegar com o Milei e falar, esses são os caminhos para o século XXI. Uhum. Talvez seja uma saída para o Flávio, porque o Lula não tem capacidade
4: de fazer. Deixa eu só aproveitar, Suano, que você falou sobre o Paraguai. Nós acabamos de perder, você falou do Paraguai, nós acabamos de perder a Fila,
2: sim,
4: a Nike e a Adidas para o Paraguai, sim, que vão vender os produtos produzidos lá para o Brasil.
0: O Edilson, pegando o que o Jason mencionou aí também, o que o Suano falou há pouco, dentro das suas apurações de bastidores da campanha, os políticos estão com essa noção? Porque a intenção desse programa hoje aqui era discutir coisas que ficam passando ao largo. O Roberto fez menção há pouco dessa questão de se monitorar o que vai ser discutido por essa nova legislação durante um período eleitoral que deveria ser absolutamente livre. E tem todas essas outras questões, o senhor não mencionou essa questão de o jovem está conectado, e se o Lula não tem conexão com essa... Aliás, eu acho que o governo não tem absolutamente nada a entregar. Mas o que você tem apurado aí dos bastidores? Os políticos estão entendendo, e sobretudo da oposição... Eles conversam melhor nas redes sociais, está muito claro. Essa batalha o governo já perdeu, mas sobre esse aspecto, inclusive, de conversar com o jovem, porque esse eleitor jovem parece que vai querer votar em massa. Eu tenho a impressão que vai querer votar.
1: Eles conversam e por isso que passou a ser muito avaliado pelas campanhas, especificamente a geração Z, por exemplo. Eles olham os números totais, evidentemente, quem ganha e quem perde, mas dentro de um intervalo de idade da geração Z, quem mais está botando em quem? E se você vir esse tipo específico, você vai ver que quem está à frente, se somar, é Renan Santos, do Missão, e o Flávio. Então, são candidatos muito mais jovens que o Lula e que estão à disposição. Então, para não qualificar 100% como direita, você tem o Lula à esquerda. Qual que é o legado político do Lula? Quem que é o herdeiro imediato do Lula? Não há. O maior líder da direita da história foi o Jair Bolsonaro nas últimas duas eleições. Ele não concorrerá nessa, mas já há uma série de candidatos ali. Flávio, filho dele, é selecionável ainda. O Renan Santos, possivelmente, Pablo Marçal, Nicolas Ferreira, que ainda não pode concorrer. Lideranças mais
0: locais. Mas vai dirigir muito voto,
1: vai.
0: Seguramente.
1: O Nicolas já define candidato ao Senado, porque ele carrega consigo muitos votos. E se hoje tivesse idade para concorrer, certamente ele iria para o segundo turno, no mínimo. Então, essa falta de diálogo do PT com a população jovem, você consegue observar justamente na ausência de candidatos jovens também. O Milei conseguiu transmitir essa ideia por causa da verve dele. O Lula não é nem jovem e nem tem a verve. Ele não deixa crescer candidatos ao redor dele. É uma sombra, ele não quer isso. A direita tem esta virtude, como eu falei. Se o Nicolas concorresse, ele chegaria longe. Se o Pablo Marçal decidir concorrer, ele vai. O Renan Santos já está em segundo lugar na geração Z. Então, esse é o resumo da obra.
0: Roberto, você acha que isso passa, inclusive...
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6: Uma ótima sexta-feira! Sextou, meus amados! Paz e graça! Estamos começando o nosso Conectados com Deus hoje, dia 15...

dia, queridos ouvintes. Sejam todos bem-vindos a mais um dia de bênçãos aqui no Adoração Total. Hoje é quinta-feira e estamos prontinhos aí para louvar e adorar juntinho com você. Prepare-se aí para um dia de bênçãos, hein? Tá começando!

Encerramos aqui mais um momento de comunhão através da música no nosso Adoração Total. Aproveite o intervalo aí para refletir um pouco mais aí das mensagens e dos louvores que você ouviu aqui. Prepare o seu coraçãozinho, fique ligadinho, pois logo logo a gente volta com mais músicas aqui.

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2: Sejam todos muito bem-vindos de volta ao nosso Adoração Total. Hoje é mais um dia daqueles, né? Para nos alegrarmos na presença do Senhor através da música gospel. Que esse próximo módulo musical seja de bênçãos e de muita inspiração para todos vocês que nos acompanham e que escutam agora o nosso programa Adoração Total. Vamos louvar com alegria?

0: hora de nos despedirmos. É hora de dar tchau mais uma vez. Acabou por hoje, gente. Mas é claro, a Adoração Total volta logo mais, com mais louvores, mais bênçãos e mais amor de Deus no seu rádio. E que a sua fé se fortaleça cada dia mais, hein? Até breve, amigos.
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3: Opa, tô chegando aqui na sua rádio, tá começando mais um Adora Mix. Eu sou a Thay Braga, quero luz na sua vida. Tá chegando por aqui o melhor da música gospel, vem comigo ouvir.
4: Um show

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0: Encerrando mais um Adora Mix aqui na sua rádio. Muito obrigada pelo carinho, muito obrigada pela audiência. E que bom, né, gente? Amanhã já é sexta-feira, final de semana é sempre bem-vindo. E eu espero você. Beijos da Thay, bye bye.
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3: Olá, meus queridos. Olá, meus irmãos. Uma ótima quinta-feira. Graça e paz. Que Deus alcance e abençoe os seus projetos, os seus sonhos, os seus anseios, a sua vida, o seu trabalho, a sua família, o seu relacionamento, as suas finanças, tudo e todas as áreas da sua vida. Ótima quinta para você na audiência. Eu sou o Jonatas Gonçalves, chegando para mais uma edição do Adora Top.
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0: 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Programa Dora Top com Jonatas Gonçalves fazendo parte do seu dia a dia, com músicas escolhidas a dedo do seu artista predileto. Claro, tem um pouquinho de tudo. Tem as músicas que foram sucesso e marcaram corações, marcaram épocas. E também tem as músicas novas, os lançamentos, as novidades, um pouquinho de tudo para você ficar por dentro dos bastidores e das músicas novas dos artistas. É o programa Dora Top, que volta no próximo bloco aqui na nossa rádio.
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8: 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Programa Dora Top, já estamos de volta. Um lindo dia, uma linda tarde, uma linda noite, uma linda madrugada. Pra você que está de rádio ligado, curtindo a edição do Adora Top com o Jonatas Gonçalves, tudo de bom pra você.

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1: Você está na audiência do programa Dora Top com as mais lindas canções do seu artista predileto, da sua banda, do seu cantor, da sua cantora, da sua dupla. A gente toca um pouquinho de tudo que você gosta no Dora Top com Jonatas Gonçalves, que volta depois do intervalo com mais músicas.
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4: 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Já voltamos com o melhor da música gospel do seu artista predileto aqui com Jonatas Gonçalves no Adora Top.
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0: do louvor na última do nosso programa de hoje. Eu vou ficando por aqui. Tudo que é bom dura pouco, mas o que é pouco sempre é válido. E a gente está aqui disponível sempre neste mesmo horário, aqui nessa mesma rádio. Compartilhe para os seus amigos que tem mais Adora Top na próxima edição com músicas escolhidas a dedo do seu artista predileto, tá bom? Fiquem com Deus. Deus abençoe a sua vida. E até a próxima edição do Adora Top.
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0: Amém, queridos? Louvado seja Deus. Eu quero cumprimentar todo o povo corajoso com a paz gloriosa do nosso Jesus de Nazaré. Aonde você estiver sintonizado nessa programação, que a paz e a graça e a misericórdia do Senhor se faça presente aí na sua vida, onde você estiver ouvindo aí a programação da Rede Continental Live, levando a palavra de Deus aos 90 países, né? Deixando as boas novas não somente no Brasil, meu irmão. A rede de rádio, sendo a maior do hemisfério sul do mundo, tem levado aí a palavra, louvores, informação e muito, muito mesmo, clamor a Deus. Como esse programa aqui é um programa de propósito, como os programas musicais, você que está aí no Brasil acompanhando essa rádio, está acompanhando aí essa rede de rádio, acredite, presente em todos os estados brasileiros, tem estados no Brasil que está em todos os municípios, né? Tem uma emissora da rede de rádio Continental Live, aonde tem levado o evangelho a muitas pessoas todos os dias, né? E o programa também tem chegado em lugares aonde o evangelho não se chega com a proporção dessa maneira. O programa Templo do Senhor Jesus Cristo na face da terra tem chegado aí em lugares, lugares assim que você, meu irmão, que tá aí, ó, ouvindo o programa, presta atenção. O programa Templo do Senhor Jesus Cristo na face da terra tem chegado em lugares que o evangelho não chega verdadeiramente, o evangelho da proporção como aqui é dito, transparente, puro e simples, né? Porque tem muitas cidades que aí o evangelho que é dito é da religião. É o evangelho da religião. Tem pregadores que deveriam levar a palavra de Deus a esses lugares, quando abrem ministérios, estão deixando de levar a palavra no lugar onde Deus mandou para ir para outros países. Aí recebem proposta para pregar em outros países. Aí quando chega lá, diz, não, Deus falou para mim ficar aqui levando a palavra. Deus falou para mim ficar aqui levando o evangelho, sendo que dentro da própria família, aonde o seu lugar de origem, não levam. Mas por que, pastor? Porque não querem, querem fama. Mas por que, pastor? Porque o povo não quer Jesus, onde o servo está ali, não é isso. Sabe o que, que acontece muitas vezes dentro dessas igrejas? Dentro desses ministérios, sabe o que, que acontece aí muitas vezes, meu irmão? Presta atenção, ó. Acontece o seguinte, dentro desses ministérios, muitas vezes, acontece de a pessoa passar por dentro de um vale. É, amém. Passar por dentro de um vale, nesses lugares, passar por bastante luta no lugar de origem. Aí disse, não, eu vou embora daqui, porque aqui eu estou pregando, estou passando muita luta, aqui eu estou vivendo uma batalha muito grande, espiritual, nesse lugar, então, porque eu não aguento isso, não. Eu vou sair da batalha que estou vivendo e vou pregar para quem quer ouvir. Usa de uma passagem bíblica onde diz, ó, onde a paz não for dada, recebida, ela tornará para vós e pregue para quem quer ouvir, né? Aí muitos pregadores não entendem. O Senhor Jesus, presta atenção, meu irmão, você que está ouvindo aí a programação, você que estava acompanhando aí o Lindinho da Continental, você que está chegando agora, o Senhor Jesus disse assim, que o servo nunca seria bem recebido no seu lugar de origem. Ou seja, você que está pregando a palavra, às vezes está passando luta aí onde você está. Você não entende que é uma batalha onde você está aí. Que é uma batalha travada, é uma batalha que você pode, muitas vezes, está passando uma batalha espiritual aí por vidas, guerreando aí, né? Levante de Satanás ainda contra a tua vida, onde você está aí. E muitas vezes você está passando uma batalha aí e não consegue sair desse vale. tá travada a batalha aí, meu irmão, minha irmã. Aí você disse, não, eu vou embora. Porque se eu for embora daqui do lugar, eu vou vencer. Deus vai me usar, meu irmão, Deus usa. Ó, presta atenção aqui. Você que não tem visão espiritual, Deus pode te usar, pastor, Deus pode me usar onde? Aonde ele assim desejar. Deus pode te usar dentro de um ônibus. Deus pode te usar aí, sabe aonde, meu irmão? Presta atenção. Deus pode te usar aí, ó, no seu serviço. Deus pode te usar aí, ó, no dentro de um mercado. Dentro de um prostíbulo. Deus pode te usar no meio da noite. Deus pode usar da maneira que ele assim deseja. Mas a pergunta que eu faço para você hoje, o senhor quer que eu fale assim, abra o programa hoje trazendo isso? Porque se você for fugir do propósito que Deus tem na tua vida, você vai ficar até quando? Como um crente fujão? Aqui eu já apresentei vidas que estavam agarradas ali com o diabo. É? Eu disse assim, abandona o diabo, sai aí dessa vida perversa de Satanás, porque é pecado. É uma coisa, viver adorando a demônios é outra. E grande foi ali a batalha espiritual, saindo do mal. E o alvo, eu dizia, como eu disse ali para a irmã, louvado seja Deus, está ouvindo o programa também, que ela é ouvinte todos os dias dessa programação aqui, o programa Tempo do Senhor Jesus. Eu disse, ó, o diabo ele não fica feliz, porque você está levando a palavra, você está buscando, e muitas vezes vem um levante aí na vida da pessoa. Imagina aí você, aqui eu já trouxe em programas anteriores, né, de acidente, né, acidente com quem, pastor? Acidente com algum irmão? Não, comigo. Acidente de gente vir bater em mim, acabar com todo, eu estava dentro de um veículo, você que não acompanhou esse trecho, aí o homem disse que não sabia o que foi, chegou a bater tanto na frente como também atrás do carro, para dizer assim, vou matar agora esse daí, né? Acabou com o veículo que eu tinha, né? E ali não aconteceu nada comigo. Aí eu vou dizer para Deus, presta atenção, você vai entender aqui. Eu vou andar dizendo para Deus, não, Deus, eu tô orando pelo povo que rouba a tua igreja, que não tem amor para manter um programa no ar para falar para quem tá na perversidade. Eu vou pedir para um povo que só quer saber de bênção, não quer saber de almas. Olha o tamanho do livramento, olha o tamanho aí do material, perca do que eu acabei de ter para buscar por pessoas, por levante. Eu vou falar para Deus esses argumentos, né? Sendo que está escrito assim, ó, que o servo do Senhor não será bem recebido no seu lugar de origem, e a nossa batalha contra principado e potestade não é no braço, não é no grito, na carne, nem o sangue desse mundo aqui. Não levaremos nada. Eu disse para Deus, louvado seja o Senhor, que fez todas as coisas, inclusive tem me guardado em toda essa jornada, viu? Eu poderia citar aqui vários acontecimentos também com filho, acontecimento também com esposa, acontecimento também com pessoas, né? E quando nós buscamos, passamos a entrar em batalha espiritual, começa assim uma grande guerra. Às vezes você está olhando para a humanidade, vou fazer aqui uma comparação para você que está aí do outro lado, está ouvindo esse programa. Imagina aí agora, vou te ensinar, viu? Amém. Eu vou te ensinar aí, ó. Você que está aí ouvindo do outro lado, imagine que o mundo são mais de 7 bilhões de seres humanos. E esses seres humanos são os que estão na média de seres vivos. E os que já partiram? Quantos seres humanos você acha que já partiu desde a criação? Agora vamos fazer uma comparação diferente. Você acha... Hã? Eu disse outro dia nos programas aqui, né? Ó... Imagine aí. Se de cada 3 anjos, um caiu, quantos demônios você acha que tem para o ser humano? Contra o ser humano? Imagina aí, vamos ver se você tem visão espiritual mesmo. Hã? É porque teu olho está fechado. A tua visão está fechada. Hã? Se a gente for pela essa lógica, seria 2 anjos a cada 1 demônio contra a pessoa. Aí você imagina aí quantos seres humanos tem e quantos principados e potestades tem. Tem gente que não passou pela experiência espiritual. Tem gente que só consegue enxergar a morte carnal. Não sabe o que está por trás da morte. Acha que quando morrer, quando fechar os olhos ali, vai dormir. Tem gente que acha isso. Você, criatura, que está me ouvindo, Deus soprou nas tuas narinas do pó da terra o seu espírito. E para onde que o espírito quer ir? Para onde é que você acha que o espírito quer ir? Hã? Para onde o pai? Quem é teu pai? Hã? Deus. Porque Deus fez o ser humano. Ele era vazio, sem só o pó e cinza ali, fez o ser humano e soprou na Bíblia. A Bíblia fala que Deus soprou nas suas narinas. Hã? Amém. Aí tem gente que não tem essa visão. Pastor, mas como é que o senhor sabe disso? Eu não sei, quem sabe é Deus. Quem sabe é Deus. Porque eu já disse aqui em outros programas anteriores que o pecar na carne é uma coisa, meu irmão. O pecar na carne é uma coisa, ó. Os principados protestaram, legiões, esse pecado foi no espírito contra Deus, né? Por isso está aí a explicação de blasfema contra o Espírito Santo. Blasfema contra o Espírito Santo do próprio Deus vivo. E você é carnal, você está em casa, você tem a chance, tem a oportunidade de viver de forma como o Senhor assim deseja. Como o Senhor assim deseja. Mas tem gente que persiste em viver apenas as coisas, sabe o quê? Da matéria, da carne, com o coração. Tem gente que passa o dia inteiro lavando um veículo em casa, passando água no carro, né? Como se aquele bem ali, ah, meu Deus que me deu, não levará nem a roupa, nem a terra debaixo da unha que aí está tendo. E está preocupado com isso aí. Está preocupado o que é comparado, você que está me ouvindo aí, o que comparação temos entre 70, 80 anos com a eternidade. A Bíblia fala que o ser humano morrerá 2 vezes, uns para a glória, outros para a vergonha. Aí tem gente que está aí, estão vivendo dentro da religião, dentro das igrejas, 24 horas. É o propósito disso, o propósito do voto. Enquanto o povo perece, não pregam a verdade, não trazem a verdade, não tem palavra da verdade. Ficam discutindo quem prega melhor, quem é de Paulo, quem é de Silas, quem é de Apolo. Estão pregando aí a discórdia em vez de trazer a palavra que liberta. A palavra que liberta, é por isso que Deus me colocou aqui, nessa rede de rádio. Por isso que Deus me colocou aqui. E quem tem amor pela obra de Deus não fica fazendo argumento, viu, meu irmão? Porque Deus, ele prova, assim como aprovou a vida de Jó, a Abraão, prova você que está me ouvindo também. Porque assim como o ouro para brilhar, você também tem que passar por aprovação. Ele tem que passar por pancada. O ouro, ele, para chegar naquele brilho, ele passa por pancada, por fogo, pancada de novo. Mas você acha que já sai dali daquele, com esse brilho especial, né? Assim também é o homem. Assim como a Deus disse assim, olha ali, ó. Desça ali na olaria, né? Telebiba, meu irmão, desperta!
1: Aí disse o senhor, olha, desce ali, vai lá, né? Vai lá que você vai dar uma olhada. Assim é o homem também nas minhas mãos. Tem gente pra fazer pra Deus. Se eu fizer isso aqui, meu irmão, faça o que é de Deus. Faça o que é de Deus. Para de roubar a igreja do Senhor. Eu não falo só no quesito programa, porque aqui eu faço propósito por vida financeira de muitos. Procura aí a igreja onde você vai e ajuda a obra. É de Deus, tá? O 10% é para a obra. Ajuda a obra de Deus. Aí o que vai apresentar a Deus? Ah, pastor, eu queria a vida financeira mudada, né? Aí tem gente que Deus não vai mudar a vida financeira, porque não tem compromisso com a obra de Deus. Eu estou entregue à obra, o coração meu está na verdade, meu irmão, na palavra do Senhor, viu? Eu estou na obra de Deus, entregue à obra, aí é com a palavra da verdade. Em nome de Jesus, olha, hoje, você que está ouvindo aí, ó, você que está acompanhando aí o programa, presta bastante atenção. Hoje vou iniciar 7 dias de propósito. Vou começar 7 dias hoje, ó. Vou descer 7 dias. De ter ouvido aí, acompanhado, muitos testemunhos. Você ter acompanhado aí um mover sobrenatural do Senhor. Então hoje eu vou começar junto com você, pastor. Então eu só vou pedir horas. Tem gente que está fazendo proposta. Eu vou ensinar de novo. O povo. Deus tem me usado a falar, mas parece que esquece. Se falar a palavra de Deus, siga desse jeito, faça propósito dessa forma, a pessoa daqui, quando terminar o programa, vai assistir uma novela da TV Globo, que é paga com dinheiro público. Vou ouvir, vai ver a TV Record, vai ver a novela bíblica. Essas mídias que estão todas podres, contaminadas, todas elas. Aí vai lá. Vai lá ver, porque esquece. Esquece até do propósito. Mas por que, pastor, que esquece? Porque é mais fácil ouvir uma falácia de um militante, de gente que não tem compromisso com Deus, não sabe nem a dor que você passa, nem o que você já enfrentou na tua vida, as percas que você teve, a luta que você vive para se libertar, não sabe nada. E é mais fácil ouvir esse povo que ouvir a palavra. Então vamos se consertar, crente. Você que está ouvindo aí, ó. Vou passar pela porta estreita. Hoje eu vou iniciar 7 dias. Você vai fazer juntamente comigo. Aprende aqui, ó. Durante 7 dias seguidos, você vai jejuar. Vai entrar em jejum aí, ó. Por a causa. Juntamente comigo. Qual é o propósito que você deseja nesses 7 dias aí a ser apresentado? É tua mãe? É tua irmã? Pastor, é todas as áreas? Não, você vai apresentar a Deus a causa. A Deus a tua causa e o teu propósito durante 7 dias comigo em jejum. Se separa aí. Sacrifica algo a Deus. E vai apresentar a Ele. Aqui eu vejo que a casa, eu estou dentro de um lote aqui agora, tem duas casas dentro desse lote, aí, só tem discórdia aí dentro, aí tem uma legião de 7 demônios dentro desse lote, só tem discórdia dentro desse lote aí, em duas casas dentro, só está tendo confusão, discórdia, tem uma legião de 7 demônios dentro desse lote aí. E a pessoa não vê. A pessoa não vê. Porque você que está aí do outro lado ouvindo esse programa, você que também recebe esse programa, presta atenção. Eu vou ensinar aqui para você de novo, porque tem gente que está ouvindo pela primeira vez. Meu irmão, eu tenho mais de 15 anos de vida espiritual. Demônios. Presta atenção, espírito maligno não tem cor. Você vê alguma coisa aí no teu olhar carnal que não tenha cor? Olha aí. Olha pro lado, olha pro outro aí agora. Se não tiver cor, matéria, no objeto, no aparelho, até não vê. Porque teus olhos espirituais não estão abertos, o meu tá. Então, demônios não têm cor. Demônios não têm sexo. Você não é homem que está me ouvindo. Você não é mulher que está me ouvindo aí, ó. Sexo masculino, feminino. Demônio não tem sexo. Tem gente que acha que anjo... Anjo tem sexo, né? Tem definição que nem homem e mulher. Demônios não tem definição de sexo. Você quer ouvir mais? Não tem forma. Não tem forma. Você não tem forma aí? Você não está me ouvindo? Você não tem braço, você não tem perna? Hã? Você não tem braço, tem perna, você não tem forma humana? Demônios não tem forma. Não tem forma. Por que que às vezes ali a mãe de chiqueiro ou o pai de chiqueiro tá ali batendo tambor, recebendo entidade no seu corpo para beber, para fumar, para se prostituir, né? Por quê? Por que que você acha que tá assim? Por que que você acha que recebe isso? Se não tem forma. Qual seria a base disso? Né? Tem gente, ah, mas quando eu tô caminhando para Jesus, negócio estreito. Porque quando você tava no mundo, tava uma trambicagem. Quando você estava no mundo, era o irmão da gambira, do rolo, da gambiarra. É ou não é? Era a irmã do namoro. A senhora estava com fogo estranho. Né? Aí hoje você está em Jesus, você acha que a tua vida não vai andar, que parece que não está dando certo a tua vida amorosa. Né? Quando você estava lá no mundo, dava, né? Aí para a senhora tudo estava andando. Carregada do maligno. Porque com Deus é diferente, meu irmão. E Deus não vai entregar de qualquer maneira. Porque tem gente que se Deus entregar agora, não valoriza. Não saberá. Não entenderá. Por isso que Deus está te preparando para algo melhor. Às vezes você olha aí, ó. Às vezes você olha para um lado, para o outro, vê gente ímpia andando melhor que você. É, vou falar, vou entregar isso aqui, ó. Mas antes eu vou trazer isso aqui também dentro da palavra de Deus, ó. O salmista, no Salmo 37, ainda diz ainda, ó, não fique indignado aí com os maus feitores que têm inveja de que pratiquem iniquidade, não, meu irmão. Porque o que esse povo aí está querendo é o que só da terra. Você acha que esses que estão roubando idosos, esse que está na quadrilha toda, não é só no Brasil, não, no mundo inteiro. O que eles estão querendo, está aí, meu irmão. Está no mundo. O que eles estão buscando, está aí. E vai sair da pastor, mas vai sair, vai. Se estão buscando as coisas somente do mundo, receberão. Por que não? E tem até aqueles que ainda dizem uns aos outros, dizendo, olha, vamos viver a vida aqui porque morreu, acabou. Hã? Tem uns que falam assim, né? A Bíblia fala o contrário. Hã? A Bíblia fala o contrário. Aí você que está aí do outro lado, vamos entrar nesse propósito aí de 7 dias comigo? Vamos lá? Pastor, eu quero o propósito por livramento da minha vida. Pastor, eu quero o propósito aí por minha vida familiar. Tá sonhando à noite com algo aí, meu irmão? Tá sonhando aí, minha irmã, algo à noite aí? É? Tem gente que gosta de postar. Vou trazer isso aqui, ó. Tem gente que tá me ouvindo agora que gosta de colocar nas redes sociais. Ele gosta de colocar o que ele ganha, o que ele faz, né? Nas redes sociais, né? Para o outro, que o outro está do outro lado. Para demonstrar para as pessoas que ele ou ela está fazendo aquilo ali, né? E isso causa no mundo, e presta atenção, ó. Quando você demonstra que você vai obter algo, acontece no mundo espiritual algo. É igual aquele que às vezes vai enfermar, entrar na enfermidade. Tem coisa que se eu falar aqui, alguns vão dizer, esse pastor aí tá é doido, esse profeta aí tá é maluco. Ó, quando você vem para enfrentar algo aqui na matéria, no espiritual já aconteceu esse algo. É igual o casamento, presta atenção aqui, ó. Quando você casa aqui, já está casado no espiritual, porque quando você e sua esposa sair da matéria, né, o tempo é outro. Você está entendendo? Então, às vezes, você está aí, ó, querendo demonstrar para as pessoas que você é isso, que você é aquilo. Pare com isso, pare hoje. O ser humano é pó e cinza, pedaço de caco. É um fôlego só. O Senhor Jesus tem autoridade sobre a vida de toda a humanidade. Se ele disser assim, ó, chegou até o tempo, você pode ter seu carro, seu filho, seu dinheiro. Acabou, meu irmão. Não tem retorno à terra, tá? Tem uns espíritos, eu falo isso com autoridade, porque o Senhor me tirou do espiritismo. E dizem, não, vai reencarnar. Vai nascer tal coisa, é? Mentira do diabo. Mentira do diabo. É igual aqueles que gostam de ir no dia de... Falam dia de finados. É? Vão no cemitério. Se eu falar pra você que gosta de ir no cemitério, se eu fosse você, você não ia. Aí você vai lá. Eu vou deixar ali uma homenagem. Nem tá ali. Tem ninguém. É igual, sabe o pó que você está pisando os pés aí agora? É igual lá, tá a mesma coisa, não tem nada. A não ser o mal. Porque tem demônios que se alimentam do odor. Tem demônios que se alimentam do vômito. Né? Você for entrar no método, aprofundar aqui, você que está do outro lado aí, ó. Vai dizer, mas como assim? Hã? E tem legião que só trabalha no hereditário, na vida de famílias, né? Quando você vai num médico aí, meu irmão, vamos lá, aos que têm ouvidos aí, aos santos que têm visão espiritual, vão entender perfeitamente aqui, ó, quando você vai num médico, um médico, ser humano, quando você vai lá fazer uma consulta, né? Aí o médico, ele vai dizer pra você assim, ó, presta atenção aqui, ó, ele vai dizer para você assim, ó, você tem alergia a algum remédio? Né? Na sua família já teve alguém que morreu disso? Já sofreu desse que você está passando? Né? Não faz essa pergunta para você? Como se fosse transferido de pai para filho, de filho para neto? Né? Amém. Eita glória! Eita Jesus! Audiência absoluta aqui, viu, na Rede Continental Live, você que está ouvindo aí, eu sou seu irmão em Cristo, pastor e também missionário, servo do Senhor, eu sou seu irmão em Cristo, viu, pastor Sebastião Nunes, te fazendo companhia por esta rede de rádio abençoada, né, é a Rede Continental Network Live, levando a palavra de Deus a nações. Esse programa é um programa de propósito, você que está ouvindo aí, sonhou com algo à noite, tá sonhando bastante aí, vamos entrar no propósito comigo aí de 7 dias seguidos. Você que tem roubado a casa de Deus, ajude aí a obra, né? Quando você for ajudar a obra de Deus, você ajude, estenda a mão e a resposta vem de Deus, viu? Faça a sua parte aí, não precisa mandar nada. Tem gente que ajuda aqui, manda um comprovante para mim, meu irmão, não precisa mandar nada para mim não. Faça só a sua parte. Faça só a sua parte para a obra, né? Amém. Faça só a sua parte. Aqui eu vejo aqui, ó, dois portões pequenos. Só que a diferença desses para esses portões que você vê aí, em filme ou até mesmo aí na sua casa, você que tem casa com portão, não estou falando desses portões aí não. Aqui eu vejo dois portões, mas bem estreito, fino e estreito. E ao redor deles está cercado de corrente. Hã? Ao redor está cercado de correntes. O senhor disse que vai quebrar as correntes. Vai abrir aí. Você vai passar por uma porta, viu? Uma nova fase, ela vai entrar aí na tua vida. O senhor vai quebrar essas correntes aí que o diabo está acorrentando. Vai quebrar essa maldição. Vai sair. Vai chegar em tuas mãos a tua bênção, viu? Um dia eu disse aqui para um vaso. Ele disse que tinha 3 anos que batia na porta para receber uma aposentadoria. Eu disse, o que tu pediu em 3 anos, Deus vai fazer em 3 dias, vai. Amém. É 3 anos, Deus vai fazer em 3 dias. E da mesma maneira que assim eu falei, se cumpriu. Eu vou profetizar sobre a tua vida. Ele deu testemunho aqui. E eu vou apresentar aí a tua causa. É causa na justiça que você tem aí, ser apresentada? Deixa de pedir oração para um e para outro sobre causa, porque tem gente que não pode pôr nem a mão. Tem gente que não pode pedir nem por si próprio. E se Deus te fez ouvir esse programa, é para mim te ajudar. Eu irei apresentar aí a tua vida durante esses 7 dias. Ele ia apresentar a tua causa, né? Tem gente que tá casado, nem sabe. Pastor, já tô casado. Eita glória, né? Amém. Tem gente que já tá casado, nem sabe. Como assim, pastor? Tô solteiro aqui, né? Tô solteiro aqui, você tá casado, você nem sabe. Você nem sabe, você tá casado aqui, ó. Porque uma coisa é o que você está vendo, e uma coisa é o que Deus vê. Jesus olhou para Pedro, muitos olhavam para ele, e esse Pedro aí é armado. Esse Pedro aí é muito grosso. Esse jeitão de Pedro aí, Jesus olhando para Pedro e dizendo, Pedro, já vê você ganhando 5.000 almas aqui, ó, lá na frente. Hã? Eita glória. Então uma coisa é o que você vê, e o que Deus vê. Hã? O nosso Deus é maravilhoso, meu irmão. Infinita bondade e misericórdia, sim, muito. E ela se renova todos os dias. Tem gente que está de pé pela graça. Não é por religião nem lei. Nós estamos de pé pela graça dada. Jesus é tão lindo. O Senhor Jesus é tão maravilhoso que foi na cruz do Calvário, pagando o preço por você, até mesmo antes de você existir, na existência da matéria. Olha o tanto que Deus é maravilhoso e eterno. Então você tem que crer no sobrenatural. Talvez você está aí, ó, com a fé, cabeça baixa. E já ouviu um falando um negócio, falando outro, né? E aqui, ó, o Senhor vai fazer sair de encontro ao espiritual verdadeiro, viu? Por isso que o Senhor me colocou aqui. Ele me colocou aqui. Eu não pedi para estar aqui. Eu não pedi para fazer programa numa rede de rádio desse tamanho, né? De forma individual, não. Você me conheceu com propósito, viu, meu filho? Você que está aí do outro lado, ó. Viu, minha filha? Presta atenção aqui, ó. Filha amada do Senhor Jesus. Deus me fez te conhecer. Você conheceu esse programa tempo do Senhor Jesus Cristo na face da terra? É com propósito. E o qual propósito você vai descobrir, né? Você tem ouvido aí e visto também com teus próprios olhos, né? O mover sobrenatural. Aqui tem uma mãe solteira que está ouvindo o programa. Eu estou falando aqui, o Senhor vai me trazendo. Deus está cortando um laço aí nos filhos, né? Deus está cortando um laço, porque se viesse esse laço para os filhos, aí o pai ia ficar se argumentando, dizendo que o culpado sou eu, né? E por amor ao pai. E essas crianças aí também. O senhor está cortando o laço, que eu vi aí, ó, Exu Mirim. Aí Deus está cortando o laço aí na mãe, que está solteira, porque a mãe está buscando aventura. A mãe não quer saber da obra, ela diz que é de Deus, é parecendo uma churucucu do pescoço pelado. Aí está dizendo que é de Deus, né? Você está buscando a presença, você não está buscando ouvir a verdade, você está querendo buscar as suas emoções. Deus vai cortar o laço por amor às crianças. Porque fez o Senhor a promessa a essas vidas. em nome de Jesus, porque eu vi aqui dois caixão pequeno. Aí estava vendo aqui dois caixão pequeno aqui, ó. Aí até muito choro dentro da família. Aí Deus está dizendo assim, por amor à promessa que eu fiz. O senhor está soprando o chumbirinho aí, ó. Só no nome de Jesus. Está tirando aí do meio dessa casa. Em nome de Jesus Cristo. Você que está ouvindo aí o programa, aproveita aí, ó, participa. Pastor, sonhei com algo à noite aí, tô sem entender nada. Hã? Meu marido não me procura mais. Aqui eu já falei ali pra filha, em Belém do Pará, os irmãos paraenses. Você que acompanha aí, né, o estado do Pará, em Belém. Hã? Tá acompanhando pela rádio Belém FM. Ó, você que tá aí em Belém do Pará, participa também, pastor. O senhor faz propósito aí pra quem já tá congrega, pra quem já tá aí dentro de uma igreja, meu irmão. Ei, deixa eu falar uma coisa pra você aqui, vamos lá. Os apóstolos não pregavam placa. Hã? Deus te fez ouvir esse programa, tem um objetivo, por quê? Você que me ouve em Belo Horizonte, líder de audiência pela BH Gospel aí, ó. Lá em Santa Rita do Sapucaí, Minas Gerais. Louvado seja Deus. No Amapá. Participa, pastor. Estou ouvindo aqui em Mato Grosso do Sul. Você em todo o território nacional e também pela rede internacional de rádio. Você que está ouvindo aí por esse aplicativo, por essa rádio, está repassando aí essa programação, retransmitindo esse programa. Que Deus abençoe. Eu vou descer em propósito 7 dias seguidos, buscar por você aí, ó, e apresentar a tua causa a Deus, viu? Vamos seguir firme. Hã? O diabo, ele tem tentado da vida de muitas pessoas, acusado o passado. Aqui tem famílias, aqui tem jovem. Aí tá acusando o passado, aí fica querendo matar a fé da pessoa. Lança milhões de pensamentos dizendo que você não vai conseguir, todo mundo te esqueceu, você é um fracassado. Isso é o que o diabo fala. Mas para Jesus tem jeito. Para Jesus tem jeito. Para Deus nada é impossível. E eu vou apresentar a tua vida a Ele. Ah, amém. Aqui teve pessoas, louvado seja Deus, que estavam com a vida financeira amarrada. Estava com a vida financeira parada, querendo dar passos largos aí com projetos da sua cabeça. Ó, coloca no teu coração hoje. Porque, ó, coloca isso aqui, ó. Coloca no teu coração que os planos de Deus para a tua vida, os planos do Senhor, é maiores do que os seus. Os planos de Deus não é como o teu plano, é maior do que os céus. Em nome de Jesus, amém? Pastor, eu queria fazer aliança com Deus, honrar a obra. Então vamos caminhar. Teu negócio é com o Senhor, não é com placa, não é comigo, tá? Eu sou apenas um instrumento, né? Como diz ali o... Como estava dizendo ali o Gilberto Leite, dizendo assim, é o menininho de Cristo. Menininho de Cristo Jesus, né? É, o menininho do Senhor Jesus. O menininho do Senhor Jesus. Tem muita gente que me ouve. No Brasil, nós temos ainda, meu irmão, a liberdade de falar da palavra por enquanto, tá? Por enquanto. Porque o cerco vai devagarinho, vai sendo implantado pelo um bandido que está na presidência da República. O que que acontece? Ele pode decretar, como fez essa semana, se eu não me engano, ontem, já ali para ir limitando as redes sociais aqui. Aqui também é uma rede social. Você está me ouvindo pela internet aí? É? Aí você pode ver que a limitação vai chegando devagarinho, né? Devagarinho. Em nome de Jesus, vamos se converter, viu? A senhora que tá aí do outro lado aí já amanhece o dia jogando as panelas no chão. Já amanhece o dia no nervosismo. E parece que as coisas não estão andando, né? Pode de murmurar, vamos adorar. Vamos deixar a novela de lado. Vamos trazer a palavra essência, o chamado diante do Senhor. Em nome de Jesus. Manda aí a sua mensagem para cá. Pastor, qual é o número? Eu vou mandar para cá, eu vou trazer aqui, ó. Eu vou passar, aliás, eu vou passar devagar para você, porque todo programa tem que falar. Esse telefone que eu vou passar aqui é para texto áudio, viu? É da Rede Continental Live. Você que tá ouvindo aí, ó, participa. Pastor, eu sonhei com algo à noite aqui. É saber o significado, o dom é de Deus. Tem muitos aí que eu vejo, Deus te deu nada. Deus te deu nada. O dom é do Senhor Jesus. O Espírito é de Deus. Nós somos apenas um instrumento, um vaso na mão do olheiro. É, não é, meu irmão? É? Eita, é forte. É, meu irmão. É forte. Você que está ouvindo aí, ó. Nota aí esse número aqui. Pastor, não passa no ar aí. Ouça aí fora do ar. Eu vou ouvir também. Você que não deseja que eu passe no ar, que você vai gravar no áudio ou texto. Então, manda aí a sua mensagem. Manda aí a sua mensagem. Né? Manda aí a sua mensagem. Ó. Eita, Jesus, eu vou falar isso aqui. Mas deixa eu passar aqui o número. 011-9102-70-654. 011-9102-70-654. É só um dígito 9. Amém? 011-9102-70-654. Você que está me ouvindo fora do Brasil, você pode participar através também do mais 55 11 9102 70 654. Eu sempre ensino, você que está me acompanhando pela rede internacional de rádio, estamos em El Salvador, louvado seja Deus, aos irmãos argentinos aí, ó, no Paraguai, em Porto, pela rádio Porto Gospel, em Portugal, você que me acompanha aí fora do Brasil, pode participar também, eu vou orar por você, vou ficar 7 dias apresentando a tua causa, viu? Então participa aí também, salva o WhatsApp aí, ó, mais 55 11 9102 70 654. Quando o salmista fala, mulher, para não te indignar no Salmo 37, por causa dos que praticam mal, não ficar indignado com isso. E aqueles também nem têm inveja dos que praticam ali a iniquidade. A Bíblia fala que esses são como palha seca, eles chegam em lugar nenhum. Chegam em lugar nenhum. Tá? Em nome de Jesus. Mas se nós temos prazer, sabe em quê? Em confiar no Senhor e fazer o bem. Tem que fazer o bem. Pastor, a pessoa está falando de mim, mas continue fazendo bem. Tem gente que não entende que a pessoa está ali, na luta, atrás, perseguindo a outra pessoa ali, e a pessoa nunca revida. Me perguntaram esses dias para mim, pastor, por que o senhor nunca fala nada? Nunca revida aí, meu irmão. Eu disse, eu mando é o diabo sair da pessoa, ele sai. Imagine se eu falar algo contra a vida de alguém. Deus não me levantou para isso, me levantou para orar, me levantou para descer, me levantou aí, ó, para buscar, me levantou aí para trazer a palavra da verdade, me levantou para fazer propósito, para profetizar bênçãos, porta de emprego, trabalho para tua vida, para orar por tua saúde. Deus me levantou e me ungiu para ser diferente. Em nome de Jesus, ó, vamos lá. Choveu de mensagem aqui, deixa eu passar aqui rapidamente. É 011 9102 70-654, viu? 9102-70-654. Ó, você que tá acompanhando aí por aplicativo, né? Você que tá ouvindo pelo seu celular. Aqui tem uma mulher que abandonou o marido. Eu vou trazer isso aqui. A mulher, você abandonou o marido, você abandonou o marido. Aí você foi, disse, não, agora eu tô me sentindo amada, só que o negócio tá começando, como foi dito, o senhor traz a essência. O senhor traz para você aquilo que já foi dito. Porque Deus não erra endereço nem nome. Aí o senhor traz... Traz dizendo, ó, retorne aí ao primeiro amor, retorne aí ao chamado, porque tu tá vendo já acontecendo aquilo que eu já tinha dito, o senhor tá dizendo. Então a tua vida já tá começando a se cumprir com o senhor mesmo, conhecendo o que viria, né? Conhecendo o que viria, ali meu irmão, o povo de Israel dizia para o profeta Samuel, dizendo, Samuel, nós queremos um rei agora. Ô Samuel, nós queremos um rei, nós queremos um rei aí, porque todo povo aí tem rei, nós não tem, que negócio é esse? Nós temos que ter um rei. Aí Samuel disse, eu vou falar ao Senhor, vou falar com Deus sobre isso, e Deus disse para ele, Samuel, amanhã, nesse mesmo horário, você vai encontrar, nesse mesmo horário, Samuel, que você fala comigo, amanhã, nesse mesmo horário, olha que Deus conhece o amanhã, né? Você vai, nessa estrada, você vai encontrar um homem lá bonito, forte, tá procurando umas jumentas lá, uns animais lá, esse vai ser o rei de Israel, que era Saul. Então, Deus conhece o amanhã, assim conhece a vida da senhora também. E o que está acontecendo aí é um plantio do que você mesmo plantou. O Senhor Jesus diz que todo aquele que comete pecado se torna escravo do pecado. Aí o Senhor está dizendo assim, volte ao primeiro amor, porque aquele que você deixou te espera. É dessa maneira que Deus quer que eu fale, eu estou falando, irmãos, eu estou falando aqui, o Senhor vai trazendo a mim. Viu? Estou falando aqui, o senhor vai trazer da mim. Então você que deseja oração, propósito, conhece alguém que precisa de libertação, conhece alguém que precisa de orientação espiritual, eu estou aqui para ajudar, irmão. Porque eu recebi do Senhor aquilo que vos entrego aqui nessa programação. Em nome de Jesus.
2: Pai, Senhor.
1: Diga, pastor, meu irmão.
2: Sebastião Nunes. Tudo na paz.
1: Amém.
2: Tá tudo bem? Deus abençoe esse programa. Em nome de Jesus.
1: Olha aí.
2: Eu vou contar um sonho. Semana retrasada, né?
1: Diga, meu irmão, vamos lá.
2: Em visão, né? Eu estive no lugar, tava eu, o meu irmão de sangue, irmão, colega meu. E esse colega meu, ele queria, porque eu vendo amendoim, né?
1: Aham.
2: Aí ele queria comprar amendoim doce. Aí ele falou que não tinha dinheiro. Naquele amendoim doce tinha um relógio. Né? Não era em pote, porque eu vendo amendoim em pote, né? E tinha um relógio dentro e tava amendoim doce. Certo? Uhum. Ele falou que não tinha dinheiro. Aí eu peguei a carteira dele. Aí ele tinha muito dinheiro na carteira dele, e nessa carteira tinha 9 de 10, tinha 9 de 5.
1: Ah.
2: Entendeu? E aí depois ele falou que ia comprar, mas como tá com pressa de subir, entendeu? Tá subindo uma escada.
1: Ah.
2: E viu meu irmão subindo, meu irmão mais velho de sangue subindo.
1: Ah.
2: Hoje meu irmão tá enfermo, né? Doente, problema no pulmão. Eu vi ele subindo num lugar bem alto.
1: Ah.
2: E depois foi eu que tava subindo. Aí não sei se ele subiu ou não. Eu sei que ele ficou para trás. Certo?
1: Entendi.
2: Não sei o que significa esse sonho, pai.
1: Varão, são três coisas importantes que eu vou falar pro senhor aí, ó. A primeira, viu? O senhor tava falando aí, o senhor tá dizendo que... Sabe o relógio que você viu aí? Esse tempo, viu? O tempo do senhor ter crescimento se aproxima, viu, meu irmão? Muitos aí, às vezes, só querem ouvir palavras doces, palavras que venham, viu? Alimentar-se do evangelho, aquele evangelho doce. Que você está errando e a pessoa, então Deus vai te tirar desse erro aí, continua, né? Tem muitos aí que o senhor conhece, o senhor está dizendo que tem muitos aí que o senhor conhece que querem ouvir esse evangelho, mas não é esse que Deus quer que o senhor leve a eles. Inclusive para os familiares, porque grande é a preocupação tua, homem, aí, sobre também os familiares, sobre a salvação. Hã? A única certeza, como o senhor não teve no sonho a certeza do subir, né, ao céu, tanto do irmão, até mesmo a do senhor aí, mas nós aqui na tela temos que Deus tem um tempo determinado para cada um de nós. O senhor só quer que o senhor leve a palavra verdadeira para ele e para outros, para o demais. E o bom vem, o relógio se aproxima e eu vejo um crescimento, homem, na tua vida financeira por amor à obra. Eu não vejo o senhor apenas sendo um pequeno. Eu vejo um crescimento acontecendo. Eu vejo as portas se abrindo aí na sua direção. Deus está dizendo assim, pode

0: tem esse saber, meu irmão, não tem esse amor, como o senhor, como cristão, e pelo que o senhor faz aí. Aí Deus está tirando aí, ó, toda inveja e palavra de maldição da sua vida, e está dizendo para o senhor assim: você será grande. E o relógio que você viu aí no que você faz é um crescimento financeiro que vai chegar também aí para a sua vida. Se aproxima aí o tempo do crescimento aí na sua vida, viu? Mas leve a palavra. Não como esse povo está acostumado querendo receber algo doce a que se comer, não. Pregue aquilo que o Senhor assim deseja. No livro de Ezequiel, capítulo 3, Deus diz para Ezequiel: leve a palavra, Ezequiel, a esse povo, viu? Esse povo aí, diga o que eu te disser, né? Amém, meu irmão? É somente isso, pastor. Eu queria oração por minha família. É, minha irmã. Minha filha, tem passos que você está dando aí, onde você está, final 720691, DDD. Tem passos aí que você está dando que não era para dar. Tem passos aí que você está dando, o senhor está dizendo que você tem rodado, rodeado, tem dado passos aí que não era para dar, não. Nós temos que dizer para Deus assim, ó: Senhor, já tem uma canção que diz assim: totalmente seu, Jesus, né? Nós somos totalmente seu. Nós somos totalmente seu, Jesus, não diz assim uma canção? Hã? Nós temos que ter totalmente dependência de Deus. Nós temos que ser dependente é de Deus.
1: Bom dia,
0: ó, pastor. O que é ser dependente é de Deus?
1: Meu nome é Maria da Paz.
0: Diga, minha irmã.
1: Meus
0: olha
1: filhos.
0: Amém. Viu, filhinha? DDD 91. Demônio de iramundo que está querendo atingir a tua vida, não vai não, tá? Demônio de iramundo que está querendo mexer na tua vida, aí não vai não. Ele vai ser queimado em nome de Jesus Cristo. No nome do Senhor Jesus Cristo vai ser queimado. Em nome de Jesus. Amém. Pastor, cadê a mensagem da irmã? Chegou para mim aqui, porque está chegando mais mensagem. Será ali, pastor, aqui pelo meu casamento. Ah. Amém, pastor, bom dia. Ore pela minha filha. Está aí na vitória. Coloca aí nas suas orações. DDD 38, final 8229. Ao povo em Minas Gerais, louvado seja Deus, que a paz do Senhor esteja nesse estado. Em nome de Jesus. Ô mãe, você que pediu oração pela filha? Deixa eu entregar algo aqui para você dizer para ela, viu? Aumenta aí o volume do rádio. Quando eu vi a foto dela aqui, o Senhor me trazia algo que tem a ver com a vida amorosa. Deus não quer ela conversando com essa pessoa, porque a intenção da pessoa é uma e a dela é outra, e pela inocência Deus tem uma grande obra na vida dela, e Deus não quer na vida sentimental. A senhora não vê, mas ela sabe, porque a persistência aqui, pode acontecer algo que o senhor me traz aqui, daqui quatro anos, então a senhora que é mãe, que mandou mensagem aqui, ó, diga para ela cortar esse laço aí, porque Deus quer que ela, o senhor tem um grande projeto para a vida, e vai ser de grande alegria para a vida da mãe, do pai, e também dela, mas não agora. Então o Senhor Jesus tem um grande amor,

corpo que foi gerado em teu ventre aí, mãe, viu? Eu diga para ela isso aí. Vamos fugir da aparência do mal, porque o coração do homem é enganoso. O coração do homem é enganoso. Tá dado o recado aí, viu? Em nome de Jesus, se a senhora quiser o programa aí, depois que terminar, é só pedir que eu, louvado seja Deus, envio, tá? Amém? Vou ouvir. Louvado seja Deus. Eu volto já já. Fica aí, viu?

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0: De volta na programação, louvado seja Deus. Eu estava aqui ouvindo, respondendo algumas pessoas. Amém? Louvado seja Deus. Deixa eu ouvir aí o que, que a filhinha diz.
1: Falaram algo que aconteceu comigo. Eu orei ao Senhor, né? E falei, no meu pensamento, eu me levantar de madrugada, 3 horas, para me orar. Pastor, e com isso, né, eu me despertei já 2 da manhã, aí, e aquele negócio veio no meu corpo, né, me deixou assim, sonolenta, fraca. Aí eu me deitei, né, vi que era umas 2 horas, eu me deitei. Com isso que eu me deitei, eu peguei no sono, na sonolência, né, e eu sonhei com uma velha encostada na parede, assim, sentada na parede encostada numa casa. Aí eu ficava lá, né, falando assim na casa, e ela ficava só me observando assim. Aí uma hora ela pegou, se manifestou, o anjo ficou com o olho dela branco e veio pra cima de mim bufando assim com muita ira, com muita raiva, pra cima de mim, pegou no meu pescoço. Aí eu me despertei e senti, né, ao acordar eu tava sentindo aquele negócio me sufocando. Aí eu acordei muito cansada mesmo.
0: Minha irmã, louvado seja Deus, deixa eu falar algo importante pra senhora, porque o programa aqui já chegou no final, no dia de hoje, louvado seja Deus, deixa eu dizer algo pra senhora, fica aí os 7 dias, medita aí no Salmo 37, aquele que foi dito aqui, fica aí 7 dias, coloca o despertador aí 10 minutos para as 3 da manhã e desça em nome de Jesus 7 dias seguidos também. Amém, minha filha? Louvado seja Deus. Isso é demônios. Demônios que não tem corpo, não tem matéria. Furioso, porque Deus tem promessa a se cumprir na sua vida aí onde você mora. E o diabo, ele fica furioso. Por quê? Porque quem busca, quem clama, e até mesmo a senhora aí que tem falado a Deus sobre a família, sobre esse lugar, e se sentindo só Deus, viu? Tá ouvindo as suas orações, mas quer que você desça aí. Porque é uma coisa, minha irmã, aprenda isso aqui, ó. É você querer fazer propósito diante do Senhor. Senão hoje eu vou acordar aqui, tá, só hoje eu vou falar aqui. Aí vou ver se quando eu tiver melhor, não é assim. Com Deus é batalha e luta. Aquele que com choro semeia, né, minha irmã? Você lê a palavra? Então desça aí, 7 dias, louvado seja Deus, amém? Porque o Senhor quer ter um particular contigo aí. O sobrenatural vai acontecer e o mal, a entidade vai embora. Isso tem a ver com gerações passadas aí, a hierarquia maligna. Olha aí, ó, vai bater em retirada. Em nome de Jesus, tá bom, minha filha? Chegou no final do programa, vamos orar a Deus em nome de Jesus.
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Senhor, meu Deus, soberano e eterno Pai, glorioso, meu Pai amado, mais uma vez, eu me apresento diante de Ti, da Sua presença, para pedir para o Teu filho, meu Pai, que está ouvindo esse programa, por Tua filha, meu Pai, que acompanha essa programação, que ora comigo agora, visita, meu Pai, as finanças do Teu filho e da Tua filha, visita, meu Pai, a saúde, a mente, meu Pai, do Teu filho e da Tua filha. Porque, meu Pai, quando nós estamos espiritualmente bem, nós caminhamos, meu Pai, de cabeça erguida no meio da jornada. E esse programa tem sido, meu Deus amado, como alimento espiritual todos os dias, que assim o Senhor tem entregue na vida de cada um do Teu filho e da Tua filha. Por isso eu peço por cada vida que acompanha esse programa, no nome do Senhor Jesus Cristo, dê direção à tua escolhida, levanta ela na sua presença, onde ela se encontra agora. No nome de Jesus, visita essa família, essa casa. Meu Deus amado, nós acreditamos e cremos, e eu creio na mudança, eu creio na promessa, que todos aqueles, meu Pai, que acompanham esse programa, que dentro, meu Pai, desses 7 dias, que o Senhor venha fazer o sobrenatural na vida dele, na vida dela, daqueles, meu Pai, que tem amor à tua palavra, daqueles, meu Pai, que tem aliança contigo, e quem ouve, meu Pai, as ovelhas do Senhor, que tem ouvido a ouvir aquilo que tem dito, que o Senhor venha, meu Pai, fazer o sobrenatural nessa vida, no nome do Senhor Jesus Cristo, eu apresento aqui esta casa, eu apresento aqui essa adolescente, eu apresento aqui, meu Pai, esse casamento, no nome do Senhor Jesus, venha quebrar todo o laço, venha desfazer, meu Pai, toda armadilha, no nome de Jesus, toda obra maligna, toda legião maligna, umbanda que banda que venha bater em retirada. Por isso eu peço, meu Pai, no nome de Jesus, é no nome glorioso, é no nome poderoso do Senhor Jesus Cristo, eu apresento, meu Pai, a cada vida em tuas mãos. Abençoa, meu Pai, da vitória. Dê honra àqueles que têm honrado a tua obra. É o nome do Senhor Jesus, eu peço. É no nome do Senhor Jesus Cristo, eu clamo. Para que o Senhor venha abençoar a vida dele e a vida dela. No nome de Jesus Cristo. Aqui eu apresento esse copo com água, meu Pai, essa fotografia, essa peça de roupa que aqui está sendo apresentada. Bate o martelo da justiça, arranca, meu Pai, essa enfermidade, restaura a saúde, meu Pai, do teu filho e da tua filha, meu Pai, para que eles possam testemunhar, para que eles possam, meu Pai, aqui nessa programação, vir dar bom testemunho, assim como milhares e milhares já têm dado, para exaltar, meu Pai, e glorificar o nome santo do Senhor e Salvador Jesus Cristo. É o que eu peço a ti, meu Pai, nesse clamor, nesta oração. Porque sei, meu Deus amado, que a tua palavra diz que aquele que se torna ao Senhor, que se volta ao Senhor, o Senhor tornará para eles. E aqui estamos se voltando a ti, dizendo que somente o Senhor Jesus é o nosso Salvador, que somente o Senhor é Deus da nossa vida. E louvado e engrandecido seja o santo nome do Senhor Jesus. Abençoa, meu Pai, a cada ouvinte, seja de perto ou de longe, e dá vitória, é o que eu peço, no nome de Jesus Cristo. Toma dessa água aí, mulher, toma aí, em nome de Jesus, toma aí, em nome de Jesus Cristo, que a paz e a graça e a misericórdia do Senhor esteja aí na tua vida, na tua casa e família, para todo sempre. Amém?

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0: Bendito seja o nome do Senhor.
1: Santo Espírito é. Vem inundar e fazer em nós aquilo que somente o Senhor pode e sabe fazer.

Se isso é sincero, cante com toda a liberdade. É a esse lugar que você se refere. Esse lugar, ele não habita em templos feitos por mãos de homens. A tua vida é a habitação favorita do Senhor nosso Deus. Apenas se você puder e quiser fazer isso, levante suas mãos aos céus, em rendição, em adoração, e cante mais uma vez.

talvez alguém vai perguntar pra você por que que você sobreviveu nessa batalha, o que que te manteve de pé. Aí tu vira pra essa pessoa e fala assim:

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forma de Deus, não julgou como usurpação ser igual a Deus. Antes a si mesmo se esvaziou, assumindo a forma de servo, tornando-se semelhança de homens

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5: As boas palavras que o Senhor liberou caíram por terra, todas se cumpriram, Simone.

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1: 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Qual delas vai ganhar seu voto, hein?

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7: E a campeã do seleção musical do ouvinte é a música que você escolheu no WhatsApp. Vamos ouvir ela completa agora.

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0: Salmo 121. Olho para os montes e pergunto: de onde me irá o meu socorro? O meu socorro vem do Senhor, que fez os céus e a terra. Ele, o seu protetor, está sempre alerta e não deixará que você caia. O protetor do povo de Israel nunca dorme, nem cochila. O Senhor guardará você. Ele está sempre ao seu lado para protegê-lo. O sol não lhe fará mal de dia, nem a lua de noite. O Senhor guardará você de todo perigo. Ele protegerá sua vida. Ele o guardará quando você for e quando voltar, agora e para sempre. Por isso, se você crer, levante as suas mãos, levante os seus olhos e levante o seu clamor e diga pro Senhor.
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de um cenário de cruz. Jesus está na cruz e a morte está até tentando festejar. E na Bíblia a morte vai tentar festejar algumas vezes achando que venceu, mas ela vai ser interrompida e você vai saber por quê. A viúva de Naim

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1: Juntamente com os amados irmãos, no livro de Josué, capítulo 1. Esta é a palavra que o Senhor colocou no meu coração neste dia, para estar trazendo para nossos corações. E com certeza esta palavra estará indo de encontro ao teu coração, ao coração de vidas que estarão ouvindo este áudio. Amém? Josué capítulo 1, a partir do versículo 1, diz assim: Sucedeu depois da morte de Moisés, servo do Senhor, que o Senhor falou a Josué, filho de Nun, servo de Moisés, dizendo: Moisés, meu servo, é morto. Levanta-te, pois, agora passa este Jordão, tu e todo este povo, a terra que eu dou aos filhos de Israel. Todo lugar que pisar a planta do vosso pé, vou-lo tenho dado, como eu disse a Moisés. Desde o deserto do Líbano até o grande rio, o rio Eufrates, toda a terra dos Eteus e até o grande mar, para o poente do sol, será vosso termo. Ninguém te poderá resistir todos os dias da tua vida. Como fui com Moisés, assim serei contigo. Não te deixarei, nem te desampararei. Esforça-te e tem muito bom ânimo, porque tu farás a este povo herdar a terra que jurei a seus pais lhes daria. Tão somente esforça-te e tem muito bom ânimo, para teres o cuidado de fazeres conforme a toda a lei que meu servo Moisés te ordenou. Dela não te desvies, nem para a direita, nem para a esquerda, para que prudentemente te conduzas por onde quer que andares. Não te aparte da tua boca o livro desta lei, antes medita nele dia e noite, para que tenhas o cuidado de fazer conforme a tudo quanto nele está escrito.
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Glórias a Deus, a paz do Senhor, amém? Quem vos fala aqui é seu irmão em Cristo, Gilberto Leite da Costa, falho, pó, cinza, pecador, mas nasceu pela uma palavra, né? Eu creio que o meu espírito, hoje, ele é vivo, glória a Deus. Está com o Espírito Santo. E a minha alma abraça o meu espírito, né? Glória a Deus. E a carne, ela está viva, mas morta. Porque quem está no comando, na direção desse tabernáculo aqui, né, que era criatura, passou a ser filho através do Cordeiro, do Criador, que me fez, que fez você, meu amigo e minha amiga ouvinte, meu irmão e minha irmã ouvinte. Nós temos que ver pela fé a nossa cidade, que é Jerusalém espiritual. Oh, glória! A gente vê pela fé, pela palavra, através do Filho primogênito que veio ao planeta, venceu a morte, venceu a cruz, levou sobre si todo o pecado da humanidade, comprou a nossa alma com sangue do Cordeiro e mandou o Consolador para pairar sobre a vida dos escolhidos, dos chamados, saindo da situação de Adão, saindo da situação pecaminosa, saindo da situação das trevas, saindo da situação da morte espiritual e vindo para o Cordeiro, recebendo água da vida eterna, recebendo pão para a vida eterna, vendo o caminho para Jerusalém espiritual e celestial. Porque hoje nós vemos a luz. O mundo não quis a luz, mas aquele que nasceu vê a luz. Glória a Deus, que é o Cordeiro de Deus, que a limpa e dá vida para a vida eterna. Amém? Glória a Deus. Louvado seja o nome do Senhor Jesus Cristo. Vamos fazer o programa bem bonito, papaim. Glória a Deus e eu volto já já. Amém? Vamos aqui com louvor aqui. Glória a Deus. Louvado seja o nome do Senhor. Esse Deus vivo de Israel, o Deus de Abraão, o Deus de Isaac e o Deus de Jacó, né? Glória a Deus. Aleluia. Louvado seja o nome do Senhor Jesus Cristo. Eita, glória a Deus. Glória a Deus. Volto já já.

Glórias a Deus, né? Aleluia! Gilberto Leite da Costa, né? Chegando aqui, graças a Deus. Muita batalha, mas muita vitória, né? Em nome do Pai, do Filho e do Espírito Santo, né? Glória a Deus. Obrigado aí pelo radinho ligado. A paz do Senhor, amém? Glória a Deus. Vamos fazer para o Papai do céu. É a minha expressão, a minha maneira de falar, né? Glória a Deus. Estou vivo, estamos vivos. Graça ao Paizinho Criador, né? Pela nossa vida aqui na terra, na matéria, na carne, com essa alma abençoada, né? E o espírito, né? Como está o meu espírito, o seu espírito? Como está a nossa alma? Como está a nossa carne? Amém? Glória a Deus. Amados, homem de Deus e mulher de Deus, né? Ouvintes, o mundo que a gente vive é um mundo assim, material, que através do corpo, isso, da nossa carne, da nossa matéria. Glória a Deus. E como a nossa vida espiritual. Glória a Deus. E aí? A nossa vida espiritual. Glória a Deus. Como está através do Espírito Santo, essa comunicação com o espiritual não vai se realizar por um intermédio da nossa alma, que é a nossa mente, glória a Deus, ou no caso, as emoção, glória a Deus. Mas através do homem interior, que nasceu da palavra, do Cordeiro de Deus, Paizinho Criador, ou seja, de sua faculdade intuitiva, meu amado, minha amada. Depois que já vimos a nossa intuição, né, como ela opera em nossa vida, torna-se aí mais assim, mais fácil para eu e você entender o que a natureza da comunhão entre o nosso Papai Criador e o homem, a carne, a matéria, que é pó, que tem uma alma, que tem um espírito. E aí nós vamos o quê? Cultuar ao nosso Paizinho Criador a manter o quê? A comunhão com ele. Intuição, agora nós estamos com a comunhão. Glória a Deus. E nós homens, pessoas, criaturas,
que se tornaram filho através da palavra e do Cordeiro de Pai e Criador, precisa possuir uma natureza semelhante à de Pai e Criador. Amém? Deus é Espírito. E importa que os seus adoradores adorem em Espírito e em verdade. Palavra do Salvador, do Criador, no livro da Bíblia Sagrada, que é o alimento espiritual, no livro de João, capítulo 4, versículo 24. É possível haver comunicação entre duas naturezas diferentes? Glória a Deus! Por isso aqui, tanto em regenerado, cuja que o Espírito obviamente aqui não foi vivificado, certo? Como regenerado, que não emprega seu Espírito para adorar o Paizinho Criador, acha-se desqualificado. Ele tem Espírito, mas está morto. Quem reina a carne, quem reina é a alma. É uma herança de Adão. Glória a Deus. Louvado seja o nome do Senhor. Né? Separado. Morreu espiritualmente. Pelo homem entrou o pecado e foi a todos os homens. Mas o Senhor veio para tirar, limpar a arma do pecado, que mata o homem espiritualmente. Glória a Deus. Para ter comunhão genuína com o nosso Pai Criador. Eita, glória a Deus. Aqui tem pensamentos elevados. Alma vai ter sentimentos nobres, não leva ninguém à realidade espiritual. A alma, ela não é o nosso espírito. A alma, ela tem que abraçar o espírito. A alma, ela tem que servir ao espírito. E o espírito ter revelação através do Espírito Santo. Glória a Deus. E aí, tampouco não vai produzir nenhuma comunhão pessoal com o nosso Papai que nos criou. Quando Ele cria nós, certo? Nós somos criatura. Então, nós temos que ver pela fé o Filho dEle, que é o pastor, e aí nós vamos nascer através do Messias, o Cordeiro de Deus. Glória a Deus. Glória a Deus. Glória a Deus. Nossa comunhão aqui com Ele se passa num ponto aqui mais fundo do nosso ser. A alma vai se abraçar com o Espírito vai se abraçar com o Espírito Santo, porque nasceu através do pastor. Aí o pastor dá vida, vida para a eternidade. Quando a carne for para o pó, o Espírito está vivo para a eternidade. Não é religião, não. Não é a placa. Não. Não é aonde eu me congrego. Não. Não é o homem, os homens. Não.
é o nosso Pai Criador. Que ele está lá na Cidade Santa. Glória a Deus. Aí mandou seu filho, o Rei da Glória. Venceu. Foi para o trono. Aí o filho mandou o Consolador, a graça. Aboliu a lei. Glória a Deus. Ô glória. O que é mais profundo aqui do que nosso pensamento, nosso sentimento, vontade. Aqui só estou falando na alma. Aí vamos aqui o quê? A intuição e a comunhão, que é a faculdade do espírito. Examinar aqui a escritura, glória a Deus, que a palavra tem poder, né? É o texto de 1 Coríntios, capítulo 2, versículo 9, que podemos ter uma visão clara de como o homem comunga com o Papai do Céu, com seu paizinho, né? E de como ele pode conhecer essa realidade do Deus vivo.

olho não viu, e o ouvido não ouviu, e não subiu ao coração do homem, são as que Deus preparou para os que o ama. Ele ama você. Ele fez o projeto da salvação para você, para mim e para nós. Aí vem aqui o 10. Mas Deus revelou pelo seu Espírito, porque o Espírito penetra todas as coisas, ainda as profundezas de Paim do céu, de Deus. Porque qual dos homens sabe as coisas do homem, senão o Espírito do homem que nele está? Assim também ninguém sabe as coisas de Deus, do nosso Paizinho Criador, senão o Espírito do nosso Paizinho Criador. Mas nós não recebemos, ô glória, o Espírito do mundo, mas o Espírito que provém de Deus, aquele que criou você e eu. E nós estamos aqui vivos para que pudesse conhecer o que nos dá gratuitamente por Deus. Seu pai, minha irmã. O seu pai, meu irmão. Glória a Deus. Glória a Deus. Aleluia. Glória a Deus. Glória a Deus. Olha a riqueza. É uma riqueza aqui essa palavra, viu? Porque é o pai falando com o filho, falando com a criatura saindo do estado de criatura, vindo para o estado do filho. Quem faz isso? Quem faz isso? O Espírito Santo. Quem faz isso? A palavra. Quem faz isso? O verdadeiro pastor, o Messias, que convence o homem do pecado, das trevas, das garras dos anjos caídos, do mundo pecaminoso, as quais também falamos, não com palavra de sabedoria humana. Não é a sabedoria humana que vai salvar você, tirar você do estado de escravo, vai tirar você do estado de criatura, vai tirar você das trevas, da religião. Fica olhando para os homens, fica olhando para os irmãos, olhando o defeito de A, de B, de C. Olha para o Criador, meu irmão. Glória a Deus. Mas com as que o Espírito Santo ensina, o Espírito Santo está lhe ensinando, lhe amostrando, olha, a carne, o sangue, não herda o reino. Ó criatura, para você chegar lá, ó criatura, você tem que se arrepender, se converter, nascer de novo diante da palavra. Não estou falando de homens, não estou falando de placas, de ministérios, de irmão da fé, de líderes religiosos, homens de Deus que tem, mulher de Deus, homem de Deus, cheio do Espírito Santo. Mas muitos ficam olhando, procurando defeito de A e de B. Tira a visão do Cordeiro de Deus, tira a visão do Espírito Santo, tira a visão do Criador, tira a visão do céu, que é a cidade santa de Jerusalém espiritual e celestial. Está cego, está acorrentado, está algemado, está numa prisão, está com fome, está com sede, porque não come pão da vida, não bebe água da vida.

para beber água da vida, tem que ver a luz para ver o pão, para ver a água, para ver o caminho da verdade. Conhecereis a verdade, e a verdade vos libertará. Glória a Deus. Fica com ansiedade, com desejo, com vontade de possuir, de ter celeiros, que chega ao ponto de pensar alma, desejar alma, coração pregnado em coisas de matérias, de bens, carnalidade, carne contaminada, pecaminosa, não entra no reino do Pai Criador. Não, porque quando nós sair daqui, nós não leva nada. Quando nós chegamos aqui, nós não traz nada. Glória a Deus. Mas quando você sair daqui, sendo filho, não sendo escravo, porque Ele libertou você da prisão de escravo, da condição morto espiritualmente, aí você vê pela fé. Seu coração é curado. A sua alma é tratada. O seu espírito fica vivo e vê o exército de anjo de Deus. Aí começa a ver o Pai. Aí começa a ter a comunhão com o Pai. A andar com o Pai. Através do Filho. Através do poder do Espírito Santo. Oh, glória. Aleluia. Eita, Deus. Glória a Deus. Glória a Deus. Comparando as coisas espirituais com as espirituais. Ora, o homem natural não compreende as coisas do Espírito de Deus. Por que o homem natural não compreende as coisas do Pai? Porque a carne está reinando. Ele tem que nascer o Espírito, que ele tem, que o Espírito está morto. Morreu por quê? Porque foi atacado pelos espíritos malignos. Porque a nossa luta não é contra carne e sangue, mas contra principado, potestade. Adão morreu, aí passou a morte para todos os homens. Aí veio Cristo para dar a vida eterna. Deixa de olhar, meu amado, minha amada, para as coisas que eles colocam a religião. Né? Quando a gente fala do reino de Paim, aí eles colocam assim. Eles falam do irmão pastor lá, né? Meu amado, você... aí como é que você vai nascer? O pastor, o verdadeiro pastor que morreu numa cruz por cada um de nós, esse daqui é para eu olhar para ele. Não é para eu tirar o olho dele, não. Eu... você e nós é para conhecer a voz do bom pastor, que dá vida pelas ovelhas. Aí, a gente fala do reino, aí um inimigo vem e ataca essa criatura, essa vida que Deus fez. Aí começa a falar mal do homem. Quando eu falo que eu não sei falar, é do reino do seu Pai,
do nosso pai. Não é dos irmãos, das irmãs, não. Mas o homem e a mulher erra, erra. Mas o filho do Criador, o que foi que ele fez de errado? Nada. A cruz não era dele. Ele foi crucificado. A cruz não era dele. Ele se fez maldito para salvar você e eu e nós. Para entrar numa cidade espiritual, temos que passar pela porta. Temos que andar no caminho. O caminho é estreito. Não, Espírito Santo, que ele está aqui. O Espírito Santo está aí, meu irmão. Glória a Deus. Meu irmão, que eu estou dizendo, né? É também as criaturas. Por que criatura? Porque está morto. Mas a palavra está entrando nesse meu irmão, nessa minha irmã criatura. Está trabalhando o quê? Na mente. A palavra, trabalhando na mente. Aí os demônios estão saindo. Os espíritos malignos estão saindo. Porque eu creio em anjos poderosos com espada. Tudo de luz. Eles são tudo de luz. O que é de principado e potestade na vida dessa ovelha, criatura, que está com o espírito morto, mas os anjos estão chegando com pão, com água, e a carne está parou. A carne teve vontade de sair. A carne não quer ouvir. A carne não compreende. A carne fica revoltada. A carne se levanta contra o reino espiritual. Mas está aí um míssil. Está aí uma espada de fogo. Portanto, nenhuma condenação há para os que estão em Cristo Jesus. Quem não anda segundo a carne, mas segundo o Espírito. Veja aí, ó. A dinamita aí. Puf. Que foi de demônio, de capeta, de anjo caído nesse mundo espiritual. Desse irmão, dessa irmã que é criatura. Correu tudo. Por quê? Porque são casas espirituais. São vasos, são ovelhas. Que os anjos caídos querem sugar a energia, escravizar. E você não nasceu para ser escravo. Você está passando por uma prova. Eu estou passando por uma prova. Nós estamos passando pelo teste. É. Glória a Deus. Mas Paim está lá, torcendo por cada um de nós, para nós chegar lá, na cidade dele, onde é o nosso lugar para a vida eterna. Glória a Deus. O inimigo não quer essa comunicação, não quer esse programa. O inimigo fica doido, furioso, porque quem faz esse programa aqui é o Espírito Santo, é os anjos de Paim, é uma batalha espiritual, várias nações, várias casas, residências, ouvintes, recebendo pão, recebendo água, com os anjos, trabalhando ao favor dessas vidas. Glória a Deus. Glória a Deus.
Aleluia! Porque Ele cura, Ele salva, Ele liberta. Glória a Deus! Não precisa de eu ver, não precisa de eu saber, mas isso aí está acontecendo. Aonde tiver a comunicação do rádio ligado nessa programação, está havendo um milagre. Porque quem faz é Ele, é o teu Pai Criador, através do Filho. Se você crê, vê a glória do teu Pai. Glória a Deus. O homem natural não compreende as coisas do Espírito de Deus, porque não, porque lhe parece loucura e não pode entendê-las, porque ela não discerne espiritualmente. Mas ele e ela nasceu agora pela palavra, através do Cordeiro, que é o pastor. Aí ele vai entender, ela vai entender, porque deixou de ser criatura, deixa de ser homem natural e fica o homem espiritual. Mas o que é espiritual discerne bem tudo, e ele de ninguém é discernido. Porque quem conheceu a mente do Senhor, para que possa instruí-lo? Mas nós temos a mente de Cristo. Glória a Deus. Glória a Deus. Vou trazer um louvor. Amém? Por quê? Porque tem guerreiros que tá tranquilo, tá comendo pão, tá bebendo água, tá sentindo a glória de Deus. A alma abraçou o espírito abraçou a alma e o Espírito Santo. Tá vendo o tabernáculo, arca sagrada, tampa do propiciatório, os querubins da glória, coluna de nuvem, coluna de fogo. Tá vendo a tenda, a casa espiritual, luz, cerca elétrica, tudo luz, anjos, tudo luz. Amém? Glória a Deus. Tá vendo um maná, o verdadeiro pão que desceu do céu. Mas tem uns outros irmãos, bem novinho, chorando, que pede mamadeira, que pede bubu, né? Chora feito criança, ainda está no braço, ainda não está nem se arrastando, não está nem andando ainda, anda nos braços de paim, porque nasceu, é um recém-nascido na fé. Aí o sentimento, a alma dele, tudo novinho, aí fica, né? Ah, Jesus. Aí fica impaciente. O pensamento fica impaciente. Glória a Deus. Porque é muita vitamina a palavra. E ele não está andando ainda. Está nos braços de paim. Aí quando a fé está andando com o paim segurado na mão, querendo cair aqui e acolá, glória a Deus, aleluia. Aí quando a fé está andando só, né, cai aqui e acolá, acha graça, chora, bota a mãozinha nos olhos, começa a coçar os olhos, chorando, né, fica reclamando do outro, reclamando da outra, do irmão, da irmã. Agora, quando a fé, quando começa a andar e correr, a pular e a saltar, aí esse daí, né, tá bem no espírito. Glória a Deus.
O pai está só olhando de longe. Glória a Deus. O pai dá livramento que esse filho nem vê, nem percebe. Anda no meio de serpente, anda no meio de armadilha, anda no meio de terrenos que é cheio de dinamite, cheio de armas dos anjos caídos, e nem percebe, nem sabe. Você está entendendo? Glória a Deus. E o pai só com a mão, tirando. Chega cá, meu filho. Aí ele nem percebe. Esse filho, essa filha, esse soldado, glória a Deus, esse vaso, porque está nascendo, nasceu. Glória a Deus. Aleluia. Aí quando a fé é chamada para ir, aí recebe força, orientação, sabedoria, ensinamento. Quando a fé começa a pegar a arma, como Davi pegou, né? A pedrinha, para lutar com o gigante. E o pai estava ali, treinando. E Davi viu o pai. Aí os homens que é de Deus. Davi, está aqui a roupa, olha. Vista aí a roupa. Davi vestiu, se preparou como os homens queriam, né? Desejava. Aí Davi disse, não, peraí, vem aqui vocês. Não, não é assim não. Eu estou aqui com Deus. Eu estou aqui com Ele. Ele tem roupa, Ele tem arma, Ele está comigo. E aquele gigante ali está afrontando o meu pai. E vocês estão com medo. E vocês querem fazer o que vocês querem fazer. Eu vou fazer o que pai está querendo eu fazer. Vixe, Davi, você vai morrer. Todo mundo começou a pensar, imaginar, desejar, tudo alma, tudo carne. E Davi tinha comunhão com o pai. Aí o gigante caiu por terra. Então você é chamado para a guerra. Porque o pai, que é o general do exército, do Deus vivo de Israel, está com você e toda barreira, todo demônio, todas as coisas do mundo, todas as coisas da carnalidade, todas as coisas da alma, todas as coisas da religião, todas as coisas dos homens estão caindo por terra. E está vindo a glória do Pai, o ensinamento do Pai, a revelação do Pai. E a pedra foi. E o inimigo caiu por terra. Atirou, foi mesmo na testa do inimigo, do adversário. Ele caiu agora. Aí Davi chega com autoridade. Aí pisa. Pisa em cima do gigante. Glória a Deus. Pisa aí, meu irmão. Pisa aí, minha irmã. Nessa batalha aí, nessa guerra, nessa luta, nessa peleja, nessa tribulação, nessa prova, pisa aí. Glória a Deus. Pega a espada, corta, ó, o pescoço. E pelos fios de cabelo nos dedos, na mão assim, olha. Golias. Quem deu a vitória a você, quem deu o milagre, quem deu a cura a você aí, soldado, vaso, ovelha, igreja, noiva, varão e varoa, homem de Deus e mulher de Deus, quem dá a vitória a você? É o seu paizinho criador. Glória a Deus. Receba, em nome de Jesus. Glória a Deus. Aleluia. Quanto a criança que está nascendo, está igual o Benjamim lá com Jacó, você entendeu? Você está entendendo?
Agora, os soldados que estão na guerra é o José, humilhado, planejaram morte, sacudiram dentro da cova, e o Senhor com você. Planejaram a sua morte, ao Senhor com as mãos, sai a morte. Planejaram matar dentro de uma cova, abriu a cova e ele saiu para fora. Planejaram vender como escravo, venderam. Mas o pai disse, você não é escravo, José. Você não é escravo, minha filha, meu filho. A prostituição veio, a carne veio, a carne de José viu a carne da mulher de Potifar. A prostituição, aí José viu prostituição, a carne, as garras de Satanás, as trevas, para José trair, para José mergulhar na prostituição, nas trevas, se vir aos demônios, aos capeta. José disse, não. José disse, não. Eu tenho o espírito do meu pai. Correu, fugiu, venceu. Mas para o mundo, para a mulher, ele foi um perdedor. Ô, homem besta, eu ataquei ele, me ofereci para ele, e aquele rapaz fugiu de mim. Vou pegar ele, prendeu, mentiu, entrou dentro de uma cadeia, teve sonhos, foi levado ao faraó, houve a revelação, sentou no trono, dirigiu o Egito, mas não se via ao Egito. Ele sabia, José, ele não era do Egito. Então você tem que saber que você está na terra, mas não é da terra. É de Jerusalém espiritual e celestial. Ô, glória, saia medo da morte. Saia medo, sentimento da morte. Veja pela fé a Jerusalém espiritual e celestial. Porque o inimigo vai dizer, né? Ah, você vai morrer. Ah, você vai para a sepultura. Ah, o seu corpo vai desaparecer. Mas tem o Espírito. Eu e você estamos na glória. Vê no reino espiritual e celestial. Não é o templo, não é as placas, é o Paizinho Criador. Aí nós vamos lá no templo com os irmãos para buscar Deus, para adorar a Deus ali na congregação, no templo. Com aquele irmão pastor, que ele tem um dom de ensinar aos irmãos. É a família da fé. Ô, glória a Deus! Amém? Glória a Deus! Glória a Deus! Eu vou trazer um louvor aqui. É? Ô, glória! Volto já.

0: Glórias a Deus, né? Aleluia! Glória a Deus! Louvado seja o nome de Pai Criador, certo? Meu amado, minha amada, eu sou um ser humano vivo porque Pai Criador me faz, ele me fez, né? E eu tô vivo. E você tem um Pai Criador, né? Mas a gente escuta assim, o crente, o evangélico, eu creio que é uma pessoa que nasceu no mundo espiritual, que é profundo, e que existe vida após a morte, e a gente vai para a casa do Pai, mas só que a gente não pode voltar e dizer para quem está aqui. Contar, revelar tudo. Não. Lá no texto de Lucas, o mendigo, o texto, ele está no seu de Abraão. É o Pai Criador ali. O que estava no mundo de tormento, ranger de dente, aonde o texto fala, aquele homem teve a oportunidade dele, aquela alma, aquela vida, aquele ser humano, teve tudo. Né? Mas o texto diz que aquele homem, ele foi para aquele lugar de tormento. O que é que o Pai está dizendo para cada um de nós? Existe aquele lugar. Existe a casa do Pai, a cidade santa. Mas a carne não vai e o sangue não vai. Glória a Deus. A alma daquele homem se comunicou com o Pai, lembrou das pessoas, dos irmãos dele, e pediu, Pai Abraão, deixa Lázaro ir lá na terra dizer aos meus irmãos que não venha para cá. A palavra está aí, o texto está aí na Bíblia Sagrada. Então, é esse mundo espiritual. Olha, nós temos energia, eletricidade, nós temos internet, nós temos a energia da comunicação dos rádios, das antenas. Você vê, você pega. Existe esse mundo. Você liga a televisão e está ali aquela programação. É? Você vai um interruptor, liga, acende uma luz. Então existe o mundo, o natural, que a maioria só crê no natural, no físico. Mas no espiritual, não crê. Por quê? Porque ele quer que seja tudo revelado. Não pode. Aí como é que vai ser uma prova? Como é que vai ser um teste? Glória a Deus. Eu digo, tá cheio de anjos de Deus aqui. Tem pessoas que é de Deus que vai me criticar. Vai dizer até que eu estou fazendo idolatria de anjos. Mas não estou fazendo idolatria de anjos, não. Porque Eliseu, ele viu os anjos de Deus. Glória a Deus. Quando você ora, meu irmão, Deus está agindo. Deus age. Eu não sei se você já passou uma experiência de orar e acontecer na hora. Eu já passei. De orar e vir a benção. Certo? Glória a Deus. Aleluia! Glória a Deus, porque tem uns guerreiros de paz, sim, tem uns guerreiros. Glória a Deus. Aqui o texto de 1 Coríntios, capítulo 2, versículo 9. O coração do homem aqui. Nem os olhos viram, nem os ouvidos ouviram, nem jamais penetrou em coração humano o que Deus tem preparado para aqueles que o amam. Aí você não crê não aqui na palavra, irmão? Glória a Deus. Aqui é a maior riqueza, ó. Eu poderia ter saído aqui da terra, ó, e não conhecer a verdade, mas eu tenho o privilégio de conhecer o meu paizinho criador. Gente, meu amado ouvinte, tem uma coisa que eu fico muito feliz, é saber que meu pai, o seu pai, o nosso pai, que eu não sabia, que a palavra, a Bíblia diz assim, o Senhor General do Exército, do Deus Vivo de Israel, é o nosso pai, amado. Glória a Deus. Aleluia. Vou trazer outro louvor. Né? Amém? Vamos trazer outro louvor, vamos. Glória a Deus. E eu volto já já, né?
1: Lá vem os profetas de
0: Ô, glória!

Glória a Deus. O Espírito Santo, ele me disse aqui assim: pega o louvor desse irmão, volta, bota baixinho. Amém. O Espírito Santo. Amém. Deixa aqui baixinho. Pronto, Espírito Santo. Pera aí. Deixa ele baixinho aí, Gilberto. Pronto, Espírito Santo. Amém. Agora fala isso aqui para os ouvintes, Gilberto. Vou falar, Espírito Santo. Eu estava numa congregação, não, antes, foi um dia aí que a gente fumo no monte, aí uma ruma de irmão, né? Todo mundo entregou, né? Aí eu dizendo: Espírito Santo, eu vou ficar caladinho porque eu não sei de nada e tenho medo de falar e não ser de Papai do Céu. Aí o irmão viu que eu não falava, todo mundo falou, todo mundo entregou. Aí o irmão disse assim: Gilberto, se tiver algo de Papai do Céu, entrega. Aí eu fiquei com medo de entregar porque eu não sei de nada, mas ele sabe, né, pai? Eu não tenho, né, pai? Mas o senhor tem, né, pai? Eu não posso, né, papai? Mas o senhor pode, né, pai? Criador. Aí eu peguei e disse, lá no monte, eu disse: rapaz, eu não sei de nada, não. Mas eu estava com o olhinho fechado, vi uma luz, agora também eu vi uma cobra. Agora eu disse assim, meu, que eu não sei, irmão. Mas o nosso Pai Criador, ele sabe. Você está entendendo? Mas o Espírito Santo aqui está mandando eu falar, eu vou falar. Porque ele está aí, ele está aqui. E ele disse: coloca o irmão aí, abaixa e fala. Quando foi isso no monte, aí passou um dia, aí no outro dia, na congregação, oração. Glória a Deus, certo? Aí nós estávamos orando, chegou um jovem até a mim, aí disse assim: Gilberto, Deus mandou eu vir aqui para você orar e interceder por mim. Eu estou com dor de cabeça, disse desse jeito. Eu digo: pronto, vou orar agora. Ô glória! Rapaz, o que é de demônio vai cair agora. Está caindo agora, por terra. Né? Peguei, orei para o jovem. Aí ele ficou todo mole. Eu digo: oxente, esse rapaz está todo mole, só está ele... Vai o chão. Aí eu fui, deitei ele. Aí eu... Rapaz, tá cheio do Espírito Santo. Que nada, irmão. Se manifestou foi o bicho. Dentro da congregação, eu vi o rapaz ficar feito uma cobra. Ele fez um movimento de uma cobra. Ele saiu lá do local onde estava, de repente, para o altar. E o Senhor mandou eu dizer aqui, isso aqui. Amém! Glória a Deus! O que foi de endemoniado aí caiu agora, em nome de Jesus. Glória a Deus! Amém! Glória a Deus! E os demônios estão saindo. Glória a Deus. O Senhor está libertando. Glória a Deus. Glória a Deus. Aleluia. Glória a Deus. Glória a Deus. O Senhor está libertando. Glória a Deus. Pessoas
endemoniados. Glória a Deus. Aleluia. E eu creio, sabe, irmão? Glória a Deus. Glória a Deus. Libertação o Senhor está fazendo. Glória a Deus. Aí vai queimar ele agora. O que está nessa vida aí, que essa pessoa caiu agora. Né? A serpente, a cobra, vai ser queimada agora, vai sair. Porque tem anjos de fogo. Viu? Aquele que crê no Filho tem a vida eterna, mas aquele que não crê no Filho não verá vida, mas a ira de Deus sobre ele permanece. Glória a Deus. Glória a Deus. Glória a Deus. O que é nascido da carne é carne, o que é nascido do Espírito é Espírito. Pronto. Aí está nascendo de novo aí o que está saindo de cobra, correndo, libertando essa alma, libertando essa pessoa. Por quê? Porque botava para beber, botava para prostituição, levava para usar droga, vivia nas trevas, era escravo, querendo se libertar e não se libertava. Mas o Senhor está libertando agora. Porque tem anjos cuidando de você aí agora. Glória a Deus. Porque você foi liberta agora. Em nome de Jesus. É, eu estou aqui porque Papai do Céu quer eu aqui. Amém? Glória a Deus. Amém? E é mistério. E Ele está fazendo. Ô, glória. Glória a Deus. Está queimando. Porque a nossa guerra, a nossa batalha não é com os irmãos, mas sim com os anjos caídos. E os anjos de Papai do Céu estão nessa batalha, porque você está sendo curado aí agora, em nome de Jesus. Não precisa de eu estar perto de você, não. É Papai do Céu quem está fazendo. Ô, glória a Deus! E toca muito, não é, papai? Não é, paizinho? Em libertação. Ô, glória, obrigado, Espírito Santo. Espírito Santo está falando aqui numa batalha, numa guerra. Amém, nós vamos aqui, vamos contar. E ele vai agir, né? O Espírito Santo chegou um pessoal lá em casa. Eu estava na casa da minha mãe. Escuta aí. Ô, glória, vou contar para a glória de Deus, né? Glória a Deus. Aí o pessoal, vamos ali num sítio ali. Aí eu disse, e o que é que vocês querem me levar? Eu nesse lugar, nesse sítio, nessa casa. O carro estava cheio de família, irmão em Cristo. Não, é porque o Espírito Santo mandou vir aqui, que é você para ir lá visitar uma pessoa da nossa família que não quer comer, não está dormindo. De repente, escuta a voz, ouve voz. De repente, sai dentro dos matos, quer se matar. Aí eu disse, aí vocês querem botar eu nesse negócio, é? Eu não sei de nada, não. Não, mas o Espírito Santo disse que é você. Agora é o seguinte, eu vou por causa de Pai do Céu. Mas não vão acreditar em mim, não, que eu não sei de nada, não. Eu vou ver o que é que Pai vai fazer. Eu disse. Aí eu entrei dentro do carro dizendo, Jesus, que negócio é esse, Jesus? E agora? Mas eu vou ver o que é que Jesus vai fazer. Aí cheguei na casa dessa mulher, dessa família. Fiquei na sala. Ela estava no quarto deitada.
Aí o pessoal da família entrou lá pra dentro do quarto. E eu dizendo, pai do céu, que negócio é esse, pai do céu? Eu aqui nesse negócio, pai. Aí disseram assim, Gilberto, venha pra cá. Olha o que eu acho mais bonito aqui, né? Aí eu fiquei na porta do quarto. Aí ela violenta, né? Não conhecia ninguém, né? Braba. Aí o Espírito Santo disse assim, ô Glória, olha o que vai ser de gente caindo, sendo liberta agora, viu? E graças a papai. Obrigado, papai, por esse mistério. E obrigado pela libertação dessa pessoa. Porque quem está fazendo essa libertação dessa pessoa é papai, é seu pai, viu? Não é eu, não. Aí, eu lá nessa experiência, nessa batalha, o Espírito Santo disse assim, Gilberto, marche. Eu digo, ô Glória. Aí eu comecei a marchar. Ô Glória. E eu dizendo, Espírito Santo, estou marchando e o Senhor me deu as botas de ouro e de fogo. E eu marchando, e ela olhando para mim, com os olhos assim, regalados. Eu digo, eita, o bicho está bravo comigo, Espírito Santo. Aí o Espírito Santo, macho, deixa comigo. Coloca as mãos assim para frente aí dessa mulher. Aí eu coloquei, ô Glória, aleluia. Aí ele disse, agora começa a cantar em língua. Ô Glória. Aí eu comecei a cantar em língua. Aí a mulher, pra glória, ela caiu na cama. Saiu da rede, caiu na cama. A outra metade foi lá pro chão. Ô glória! Xanarabairiribicoteribicaixanai. Xunuribicoçanaicotecaxitegai. Ai, na rixite, goterebe, coçanai. Chuto, ranai, xiti. E terebe, rona, riba, caxanai, corebe, cai. Xuni, rai, xene, canarai. 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Chupa.

Ô, Glória, o Espírito Santo curou enfermidade. Ele disse a mim, ô, Glória, amém? Ele libertou pessoas que tá normal agora, saiu os demônios. E pessoas que estavam com enfermidade atirada pelo inimigo, as armas deles. O Senhor tirou. Vaso de fogo, meu irmão, é o seguinte. A tampa não tem. E se quiser tocar num vaso, o dedo é teu. Pode tocar. Depois, eu não sei, né? Tá saindo eletricidade, luz. Vai, toca no vaso, vai. Toca aí pra ver uma coisa. Você não é meu irmão, minha irmã, guerreiro, guerreira? O dedo é seu. A língua é sua. Seu pensamento, as suas ideias, as suas imaginação. Meu irmão, minha irmã, soldado, guerreiro, vem cá. Papai do céu disse assim, Gideão, vem aqui, Gideão. Pega o cântaro. Quebra o cântaro. Pá! Saiu luz. Glória a Deus. Vai, meu irmão. Toca. Meu irmão. Glória a Deus. Eu amo porque Pai está fazendo. Porque tem irmão nosso que está precisando da libertação. O jovem que congregava com nós precisava da libertação. Cadê o pastor para cuidar desse jovem? Cadê os irmãos para cuidar desse jovem? Cadê? Eu vi, foi correndo, meu irmão. Eu era novo convertido. Glória a Deus. Amém? Porque o irmão pastor, eu sou irmão. O irmão pastor tem que cuidar da ovelha. Eu não vi o irmão pastor cuidando dessa ovelha. Não vi. E quantos irmãos pastor tem que é para cuidar daquelas ovelhinhas que estão ali? Né? Porque existe o mal, atacou o jovem, cadê? Eu não vi. Eu vi, na experiência que eu passei do jovem,

Glória a Deus, amém. Glória a Deus, amém. Eu amo essa área aqui, irmão. Olha, pessoas ficando normal, liberta. Eu amo. Eu cantei em línguas, eu não sei, mas eu canto porque ele manda cantar. Mas ele sabe que eu não sei. E eu sei que ele opera quando eu canto. Porque ele é o mundo espiritual. Olha, é coisa que eu vivi, é coisa que eu vi. Não é coisa que eu escutei, não. Me levaram numa congregação, aí o Espírito Santo disse assim... Eu vou contar duas, que o Espírito Santo disse a outra agora aqui. Aí, é porque é meio doidinho, né? Leva nome de doido, né? Aí eu tava nessa congregação, aí o Espírito Santo disse assim, você vai tocar a buzina de chifre carneiro aqui. Eu digo, Jesus, essa buzina de chifre de carneiro, isso é um mistério. Eu tocar essa buzina de chifre de carneiro aqui, meu pai. Aí, eu toquei. Inclusive, eu vou tocar aqui agora. Irmão, que negócio é este? Buzina de chifre de carneiro. Né? Aí, é um mundo espiritual, irmão. Porque tem a buzina de chifre de carneiro em Israel, mas eu não tenho dinheiro para comprar e tocar ela aqui. Mas eu toco porque eu sei que eu tenho nesse mundo espiritual. E eu vou tocar aqui. E eu não estou nem ligando para você se você crê, se não crê, se acredita, se não acredita, se quer ou se não quer. Eu sei que eu estou adorando a painha aqui e você vai entender o que é. Aí o Espírito Santo diz, toca! Eu digo, eu vou tocar, não sou doido. Aí eu comecei a adorar, né? Epa, já começou a batalha aqui. Glória a Deus. Fala, meu Deus. Eu voto já, mas eu vou tocar buzina. Glória a Deus. Eu voto já, peraí. Glória a Deus. A batalha aqui por não tocar buzina de carneiro, mas eu vou tocar, peraí.

Pronto, voltei. Vamos entregar o que o Espírito Santo mandou. Tem problema se vai achar graça, mangar, dizer que eu tô louco e doido. Tem problema não. Vamos lá. Glória a Deus. É uma guerra, uma batalha aqui, viu? Porque aconteceu um probleminha aqui, mas voltou normal. Quem não quer, mas caiu por terra, Satanás. Eita glória. Aí eu na congregação, glória a Deus. Aí o Espírito Santo, toca a buzina de Chifre Carneiro aí, Gilberto. Me adore. Glória a Deus. Aí eu comecei. Aí eu vou tocar aqui.

Amado, na congregação eu toquei. Eu adorei meu pai criador. Crendo que eu tenho uma buzina de chifre de carneiro, é de ouro e de fogo, de energia. No microfone, a congregação lotada. E eu falei o que eu estou falando aqui. Um menino se manifestou. E o que foi que aconteceu? Foi liberto. Para a glória de Deus. Viu? Amém?

glória a Deus. Agora, o que o Espírito Santo mandou eu contar, a outra experiência dele, que é com a buzina de chifre de carneiro, essa daqui foi lá na sede. Ô, glória! Eu na vigília, e eu dizendo, Jesus, não vão dar oportunidade a mim não, na sede. Coisa chique, os irmãos bacharelados, teólogos. Rapaz, no finalzinho da vigília, um vaso, né? Não me deu, o Espírito Santo usou ele. Disse assim, Gilberto, venha aqui que o Espírito Santo está lhe chamando. Eu digo, é agora, Jesus. É agora que eu vou adorar o Senhor no meio dos teólogos, no meio dos soldados grandão, porque grande é o nosso pai, né? Bacharelado, né? Já estava bem pertinho da vigília terminar. Eu digo, Espírito Santo, eu vou tocar a buzina de chifre carneiro. O Senhor está mandando, eu vou tocar. Aí tinha uma mulher, uma senhora, que fez uma operação nos olhos, certo? Que ela não podia chorar. Amém, glória? Mas eu não sabia que ela ia chorar também, não. Eu não sabia de nada, não. Glória a Deus, eu digo, gente, eu vou adorar o Senhor e o Espírito Santo lá na sede. O Espírito Santo está me dizendo que é para eu adorar Ele, eu vou adorar Ele. Aí, buzina de chifre de carneiro, energia, ouro e fogo. Amém? Glória a Deus. Aí o pastor da época, que era da congregação, da minha congregação, advogado, teórico, bacharelado, explanava bem o ensinamento da palavra, né? Aquele irmão, aquele soldado, sabe? Aí eu comecei, aí eu vou aproveitar aqui.

eu adorando o Rei da Glória. Aí, policial também, viu? Policial, bacharelado, teólogo, meu pastor, né? Aquela comitiva toda da sede. Meu irmão, a mãe do pastor. A mãe do pastor começou a chorar. Aí ela disse, meu filho, aí chamou pelo nome dele. Eu não posso chorar, não. Eu fiz a cirurgia nos olhos. Aí começou a chorar. Tô sentindo a presença de Deus. Eu não posso chorar, não. Eu fiz a cirurgia nos olhos. E ela chorando, sentindo a presença de Pai. Sentindo a presença do Pai dela. 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Tem pessoas... que a medicina diz que são doentes da mente, do intelecto, aí diz que são loucos, são doidos, são depressivos, é depressivo. Tá havendo libertação e cura aí. 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

Glória a Deus. Glórias a Deus. Meu nome é Gilberto Leite da Costa, né? Glória a Deus. Vou dizer aqui, vai acontecer a porta se abriu. Que porta é essa? É sobre a rádios, sobre a rede de comunicação. Uma grande porta abriu porque está vindo soldados, mistérios, para interligares. E vai ficar interligados com mais parcerias. Glória a Deus, que é no mundo da comunicação que o Senhor está fazendo agora. Não estou aqui para agradar ninguém, não. Amém? Glória a Deus. Muita energia, muito agir de Deus nesse projeto, porque isso é mistério do Pai Criador, viu? Amém? Glória a Deus. Agora eu vou entregar que pessoas enfermas vomitou um vômito, né? Vomitou, que é armas demoníacas. Glória a Deus. Nesse mistério agora aqui, a enfermidade saiu em forma de vômito. Armas demoníacas. Aí o demônio, o espírito caído, quis pegar. Só que ele foi queimado. Neutralizado. Ele e a arma dele. E você está curado. Amém? Glória a Deus. Agora vamos adorar o Senhor. Vou ficar por aqui. E a rede vem com um sinal de mais programa, de mais programadores. E eu agradeço você, meu irmão, minha irmã ouvinte. Vamos ficar com louvor e o sinal da rede vai chegar com outros programas abençoados. Fui! Glória a Deus!

De março de 2024. Sua mãe Cristo, Denise Fernandes, com muita alegria, juntos a partir de agora. Quero você coladinho aqui com o nosso Conectados com Deus. Muitas coisas boas, muita coisa boa aqui na nossa programação. Receita, louvor, oração e muito mais. Esse é o nosso Conectados com Deus nessa sexta-feira maravilhosa. E eu te convido para orar comigo nesse momento. Vamos falar com o Senhor? Vamos agradecer ao Pai? Pai amado, Pai maravilhoso, Pai querido. Gratidão, Senhor, por esse momento maravilhoso de estar aqui, Senhor, nesse estúdio mais uma vez, anunciando as boas novas de salvação. Obrigada, Pai, por tudo. Abençoa a nossa sexta-feira, o nosso fim de semana. Que seja, Pai, um fim de semana de muita paz, de muita luz, de muita presença do Senhor, de coisas boas, Pai. Repreende todo mundo. Mal, todo atrapalho, todo embaraço, tudo aquilo que não provém de Ti, Pai, que caia por terra. Fica conosco, Senhor. Assim oramos e Te agradecemos por tudo. Amém e graças a Deus. Chegando o nosso primeiro bloco, esse é o nosso Conectados com Deus.

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0: Amém, queridos, louvado seja Deus. A partir de agora, o programa Templo do Senhor Jesus Cristo na face da terra, com a apresentação desse menininho de Cristo. É, eu sou seu irmão em Cristo, pastor Sebastião Nunes, te fazendo companhia a partir de agora com o programa Templo do Senhor Jesus Cristo na face da terra. Como é que você está, meu irmão? Como é que você está, minha irmã? Varoa, valorosa, como é que a senhora está, minha irmã? Como que está sendo aí a caminhada? Louvado seja Deus, mediante a fé, mediante a busca, mediante ao se separar, mediante ao buscar, a adorar. Porque, meu irmão, minha irmã, dentro desse programa, dentro desse propósito de 90 dias, a qual eu me encontro, minha irmã, meu irmão, o Senhor tem falado, o Senhor tem se manifestado, Deus tem manifestado a sua graça, Deus tem manifestado aí, ó, o seu poder, no nome de Jesus. Você que se encontra aí acamada, você que está sem força para buscar a presença, no nome de Jesus, fé, por minha fé, se levanta, no nome de Jesus Cristo. Você vai sair desse quadro hoje, a qual onde você se encontra dentro desse quarto, onde você se encontra aí acamado, onde você se encontra aí, ó, na necessidade, Deus vai te arrancar desse tremendal, Deus vai te tirar dessa situação. Porque assim como o Senhor tem feito na minha vida, vai fazer também na sua. No nome de Jesus Cristo. E hoje, nessa sexta-feira forte, hoje, nessa sexta-feira forte, eu estarei indo ao Alto Monte. Eu vou estar apresentando a vida dos irmãos, você que está me acompanhando pelo rádio, você que está chegando agora, está passando a acompanhar o programa agora, absoluta audiência nessa rede de rádio, o horário desse programa. Filhinha, Deus te fez, minha irmã, ouvir esse programa com propósito. Deus único propósito, sabe de todas as coisas, e Ele tem sido generoso para com a minha vida e para a vida de milhares. Deus tem sido muito bom, e Ele é bom. Se Ele tem feito isso na minha vida, na vida de muitas pessoas que aqui ouve esse programa, também vai fazer na sua. Você que está ouvindo essa programação hoje, você que está acompanhando esse programa hoje, preste bastante atenção. Hoje eu vou trazer o que o Senhor me trazia na madrugada. Hoje eu vou trazer o que o Senhor trazia para mim nessa madrugada já. Onde o Senhor trazia para mim a respeito de enfermidade. Você que está sofrendo enfermidade, no nome de Jesus, Deus vai te visitar. Deus vai te visitar, pastor. Não sou digno que o Senhor Jesus entre na minha casa. Mas Ele veio para curar, meu irmão. Jesus veio para libertar. Jesus veio para trazer salvação. Jesus veio para nos ensinar. Então você que está ouvindo esse programa, pega esse telefone que você está ouvindo esse programa aí agora. Manda sua mensagem para cá, diz: pastor, eu quero oração nessa área aqui, propõe sobre a minha vida. Porque Deus, Ele vai fazer o mover. Aquilo que não estava dando certo, ó, o arrancar, Deus vai arrancar essas pedras de tropeço que está na tua frente. Essas pedras de tropeço que está na tua frente, o Senhor vai arrancar ela do teu caminho. E haverá mudança para melhor. Como é que está a tua fé? Ah, pastor, estou sem fé. Minha fé está pequena. Eu tenho fé por você.
1: Eu tenho fé por você. Pega aí o telefone que Deus te deu. Manda sua mensagem para cá. Você também que tem sonhado bastante à noite. Você que tem sonhado bastante aí na madrugada. Manda. Ó, o Senhor dizia para mim. Atos dos Apóstolos, capítulo 16, versículo 31 e 32. Que diz assim, ó. E eles disseram, crê no Senhor Jesus e será salvo tu e tua casa. E eles pregavam a palavra do Senhor e todos os que estavam em sua casa. Deus quer te usar, meu irmão, para você pregar nos lares. Deus quer te usar para você deixar mensagem onde você está trabalhando, para você deixar mensagem da palavra de Deus para a vida. Ah, pastor, mas eu, muitas vezes, eu não sei se aquela palavra que ali está sendo dita, se está sendo plantada nessa vida, porque os sinais que a vida mesmo está dando dessas pessoas não são sinais cristãos, não são fruto do Espírito. Ei! Leve a palavra, diga, ó, Jesus te ama. Tu crê em Jesus, então vai ser salvo tu e tua família. Pode acreditar, minha irmã, você que está ouvindo esse programa, com o Evangelho do Senhor Jesus, ele não volta vazio. A Bíblia diz que a palavra de Deus, ele se responsabiliza por sua palavra. Você que se encontra sem força para orar, muitas vezes para levar a palavra de Deus. Eu recebi tantas mensagens, meu irmão. E durante esse horário desse programa, de muitos cantores, muito, milhares. E eu quero dizer aqui, esse programa é de propósito, não é de divulgação de mídia. Não é de divulgação de mídia, aqui eu não faço divulgação de cantores. O objetivo aqui é preço. O objetivo aqui é propósito. O objetivo aqui é de buscar. Porque para isso Deus me levantou e me colocou nessa rede de rádio, sendo a maior do continente. Deus me colocou aqui não para me trazer fama. Ele me colocou aqui para servir. Ele me colocou aqui para servir. Para pregar para os perdidos. Para aqueles que se encontram ali, ó. Os dispersos. É por isso que ele me levantou e me ungiu. Meu irmão, fui ungido duas vezes. Fui ungido duas vezes. E se Deus me colocou no teu caminho, meu irmão, pode acreditar que tem porquê. Tem um propósito. Tem um propósito, tem gente. Tem gente que Deus colocou para unir para a vida sentimental. Tem gente que Deus uniu para levantar espiritualmente, tirar das garras do maligno, para que não viesse perder a salvação. Pastor, Deus tem te usado para libertação muito, para a vida de muitas pessoas. Olha, acredite, você que está ouvindo o programa, o diabo, o vosso adversário, ele é como lobo em forma de cordeiro. É disfarçado. O diabo, ele se disfarça de diversas maneiras, meu irmão. O diabo, ele se disfarça de diversas maneiras para querer iludir, cegar, para querer colocar você para dar disperso. E é especialista em pegar você, colocar numa situação. Depois sair e dizer, sai agora que eu quero ver. Para que você vê olhar para um lado e para o outro. Sem ter saída. Aqui tem um homem que está dentro da casa ouvindo esse programa. Que a tua vida está dessa maneira. Tu não tem saída. Tu foi para um lado, foi para o outro. Não tem amigo, não tem ninguém. O diabo te jogou nessa situação. Hoje você está vivendo de doação. Você está dentro da tua casa agora. Onde estão teus amigos agora? Onde estão aqueles que diziam dar lado a lado? Mas Jesus hoje se levanta, assim como se levantou na minha vida e disse, ó, para o Senhor está dizendo, ó, farei contigo vaso. Para mim, tu é vaso de honra. Busca a minha presença. Hebreus capítulo 10, versículo 25. Bom que nós congregamos a casa de Deus. Procure a casa do Senhor, meu irmão, porque ele tem obra. Haverá restauração, porque quem deve ser humilhado é o diabo, não é você não, meu irmão. Quem deve ser humilhado e será humilhado e é humilhado todos os dias é o diabo, é Satanás, não é você não. Busque o Senhor enquanto se pode achar, porque haverá restauração. Deus não te gerou no ventre da tua mãe, família de idólatras, para viver na mendigagem, para viver de doação, não. Deus te levantou como vasos de honra. Te gerou como vaso de honra. E Deus tem obra contigo. Quem te vê, verá, viu? Quem te vê, verá. Deus tem algo contigo muito grande, é na obra dele, não adianta, você pode bater para um lado, bater para o outro, falar com um, falar com o outro, ó, Deus tem obra contigo. Irmãos, vou citar eu como exemplo, testemunho para você que está ouvindo esse programa. Meu irmão, me encontrei durante mais de 3 anos dentro de um cômodo de 3x3. Eu comia porque me davam doação, era irmão de igreja. Era pessoas conhecidas. Fiquei ali, morando dentro de uma casa, que a minha geladeira parecia uma boate, só tinha fumaça dentro. Morando no cômodo ali de favor ainda, esperando ali, e o Satanás ainda colocando na minha cabeça, lançando 1 milhão de pensamentos, e aparecia para mim aí e dizia, ó, todo mundo te esqueceu. Todo mundo te abandonou. Se mata que é melhor. Era isso que o diabo fazia. Deus, ele vê o Senhor Jesus para os perdidos. Ele está dizendo assim, ó, levanta e marcha na minha presença que tudo será novo. E ali Deus me usou, aliás, usou alguém para falar a mim, assim como tem me usado agora para falar para você. E a partir do momento que Deus levantou alguém ali, uma missionária, para dizer para mim, você é um pastor, é um vaso escolhido de honra de Deus. Você vai sair aí desse cômodo de 3x3, vai para casa do Senhor, porque de lá tua vida vai mudar. Você passou por tudo isso, mas para Jesus você tem valor, meu irmão. Assim como ele disse para mim, ó. Sabe o que, que eu fiz? Eu vou. Do jeito que eu tô. E fiquei, meu irmão, na caminhada mais de ano. Mas Deus sempre falava, guiava. Sabe por que muitas vezes a pessoa entra nessa situação? Não é porque Deus tem prazer, meu irmão, em ver você sofrendo ou dor e sofrimento de ninguém. Deus não tem prazer na dor de ninguém. Deus tem prazer na dor e sofrimento de ninguém. Tudo é para glorificar e exaltar, vai dando glória. Tudo é para glória e honra do Senhor Jesus Cristo. É o Senhor Jesus que merece glória e honra, meu irmão. E ele está dizendo, busca a minha presença, que eu vou se manifestar na tua vida, tudo aquilo que foi perdido. Eu trarei algo novo aí para a tua vida. Tudo será novo na tua vida. Para de olhar para o passado, para de olhar para aqueles que te oprimiram, para de olhar pelas traições que aconteceu na tua vida. área. E tudo será novo. E tudo será novo. Abra tua boca e vai dando glória, viu? O demônio saindo.

nome de Jesus, tem uma porta sendo aberta. A porta está sendo aberta. Tem uma porta sendo aberta aí, recebe essa porta, Deus está abrindo porta. E eu volto a dizer, se tu queres, o Senhor Jesus será salvo, tu e tua casa. Será salvo tu e tua casa, não entenda vós, o Senhor está dizendo, ó. Vejamos que Paulo, o apóstolo Paulo, só porque pregava a palavra, só porque trazia a mensagem ali, mandando entidades embora, passou por muitas tribulações, mas Deus se manifestou na vida deles ali. E não foi só para aqueles que nem acreditavam no que eles diziam, mas para milhares que ali se encontravam, meu irmão. Ao ponto do evangelho chegar na casa até mesmo quem estava à sua volta do carcereiro ali. Deus não mudou, continua sendo o mesmo. Deus não mudou, continua sendo o mesmo. Por que que Deus mudaria? Se ele é eterno. Por que que Deus mudaria se ele é eterno? Hã? Porque Deus não muda, não mudou, ele diz, eu, Senhor, não mudo, está escrito. Eu, Senhor, não mudo, então Deus não mudou, meu irmão. Quem muda é o homem. Quem muda é a mulher, quem muda é o ser humano. No nome de Jesus Cristo.

madrugada, Deus me levou dentro de uma casa. Lá tinha um homem deitado, acamado. Acamado, que as pernas dele começou a inchar, da metade da canela para baixo, das duas pernas, tá tudo inchado, já tem ferida. E o senhor tá dizendo para tu pegar aí, ó, pega uma garrafa de água, eu vou orar, você vai derramar essa água nesses inchaços dessa perna. O senhor tá dizendo assim, ó, eu te curarei. Glória, glória, glória. Essa enfermidade, ela vai ser arrancada aí hoje. Essa enfermidade, ela vai sair hoje. E o nome do Senhor Jesus Cristo vai ser glorificado. Aí você é acamado aí, mesmo, o tempo inteiro deitado. O tempo inteiro deitado, né? Já tentaram lavar suas pernas aí, já tentaram fazer essa lavagem com bucha e sabão, mas aí não é bucha e sabão que vai sair não, meu irmão. Bucha e sabão não vai tirar isso aí não. O mal, ele vai ser arrancado aí da tua vida. É Deus que vai arrancar esse mal pela raiz aí, ó. E tu vai ser curado. E o nome do Senhor Jesus vai ser glorificado. E o nome do Senhor Jesus vai ser glorificado. Porque o grandão da Galileia sabe que você está ouvindo o programa, né? A cama que você está dormindo, até quando você entra na porta do lado esquerdo da parede, a tua mulher já tentou até lavar tuas pernas aí, viu? Olha, ela lavando com bucha e sabão, né? Você vai pegar um litro de água aí, ó, vou apresentar já comigo, depois você vai só derramar essa água aí nas suas pernas, não vai ficar nada. Tudo que é apresentado a Deus se torna santo e esse mal, ele vai embora. Manda aí a sua mensagem para cá que ainda dá tempo. Pastor, que oração nessa área, proposta aqui, é pro meu casamento, é finança, é saúde. Deus trabalha, meu irmão, na certeza daquilo que nós queremos. Deus não trabalha na incerteza na vida de ninguém. E a resposta é sim ou não? E eu tô separado aí no deserto 90 dias. 90 dias, e hoje dessa sexta-feira forte, eu vou orar por você e apresentar a tua vida, e o nome do Senhor Jesus vai ser glorificado, eu fiquei, meu irmão, 3 anos e pouco ali num cômodo de 3x3, Deus me tirou ali, disse vai, né? Vai, eu fiquei mais de um ano, indo para a igreja com uma roupa só. Só tinha uma roupa para vestir. Só tinha uma muda de roupa para vestir. Tá? Olha aí a caminhada. Porque muitas vezes os cristãos dizem, eu não vou porque não tem roupa. Eu não vou porque eu tô com vergonha. Né? E ali o povo gritava na rua, ei, vai tirar essa roupa que só tem uma. Falava isso ainda, Satanás usava a boca de muitos para falar isso ainda, viu? Sabe o que eu fiz? Continuei indo para a casa do Senhor. E hoje eu já perdi a soma de quantas roupas já doei, já dei, já comprei para as pessoas, já dei de presente, tem para sobrando. Então quem faz o mover é o próprio Deus. Porque o choro ele pode durar uma noite inteira, mas a alegria do Senhor vem pelo amanhecer, e o amanhecer de Deus é diferente do teu amanhecer, porque para nós, meu irmão, um dia eu disse isso aqui, eu vou repetir isso aqui de novo, porque tem gente que está ouvindo pela primeira vez, não tem visão espiritual, mas eu vou falar para aqueles que não têm.

0: que aprendam. Vamos lá. Tem gente, sabe, às vezes, talvez você tá me ouvindo durante o dia, porque a rede de rádio é muito grande, tá muito grande. Então, talvez, onde você tá ouvindo, seja no Brasil, é dia. Mas em outros países pode ser amanhecer, madrugada, anoitecer. Deixa eu falar para você aqui, ó, não tem o dia e a noite, é que o sol e a lua para nós, hã? E para Deus, o tempo. Você acha que quando você sair da matéria, que é teu corpo aí agora, você acha que a luz que você vai ver... Deixa eu explicar isso aqui, ó. Você acha que você vai ver essa luz do sol? É esse dia? É a noite que você vai ver? Hã? O tempo espiritual é um. Não existe, ó, esse negócio de sol, meu irmão, ou de lua. Não existe essa, ó, isso aqui foge do intelecto de muitas pessoas que eu vou dizer aqui agora. Mas quando eu fui levado, o tempo que eu vi não foi esse. E a velocidade que eu fui também não foi essa. A velocidade, por exemplo, a velocidade de um carro andando, por exemplo. Hã? Então eu vou dizer pra você, ó. Busque o Senhor enquanto se pode achá-lo. Tem gente que tá brincando na caminhada achando que a vida espiritual é brincadeira. Tem gente que tá brincando na caminhada achando que é brincadeira. Ah, no meu último momento eu vou pra Jesus. É por isso que Deus me colocou aí no teu caminho. Pra mim te ajudar. Como pastor, em propósito. Vou fazer propósito por tua causa, viu? Tá sem força para orar? Tá sem força para orar? Tem gente que tá querendo ter mais comércio, mas tá se esquecendo que comércio sem a presença de Deus é a mesma coisa que nada. É a mesma coisa de você reunir pai, mãe, avô, família toda dentro de uma casa. Vamos lá. Aqui você vai aprender. Ó, mesma coisa aí. Eu vou fazer essa analogia, essa comparação aqui, ó. Vamos lá, você reúne todo mundo, diz, ó, vou fazer aqui um almoço, família, todo mundo na casa, vamos se reunir aqui, nós somos família e todo mundo naquela união, não tem? Você reúne todo mundo, tudo que você quer fazer para o povo, você faz, tá todo mundo ali, essa é o amor pelo ser humano, e se Jesus não tiver no meio, essa reunião, esse querer, não faz nem sentido, tem base nenhuma. A vida sem Jesus não é nada, meu irmão. Casamento sem Jesus não é nada. Vida financeira sem Cristo é nada. Aprendeu? Hã? Amém. Eu vou deixar aqui o número. Gravo a mensagem aí. Porque os tímidos não vão herdar nada. Então vamos deixar a timidez de lado, grava um áudio aí via WhatsApp, manda pra cá. Pastor, eu queria oração nessa área. É por libertação. Eu tô aqui pra entregar, meu irmão, viu? Eu não sento aqui pra mandar alô, tá? Mandar alô pra fulano de tal, fulano que tá me transmitindo não sei aonde, né? Aqui se eu for falar o nome de rádio, país ou cidade ou rua, eu passaria aqui o ano inteiro, porque é tanta emissora... Eu não estou aqui para pregar nome de rádio. É, eu não estou aqui para pregar nome de amigo. Estou aqui para trazer o que Deus assim deseja. Teu amigo é Cristo. Coloca isso no teu coração. Manda sua mensagem para cá, ó. O nome do Senhor Jesus Cristo vai ser glorificado. Já está sendo glorificado. Amém. Pastor, por que o senhor todo programa passa o número? Porque tem gente que está me ouvindo pela primeira vez. Tem gente que está me ouvindo pela primeira vez. Né? Tem um presbítero ouvindo esse programa. O senhor diz que tu vai sair dessa igreja, mas para abrir a tenda. É, pastor, mas como assim? Tu vai abrir a tenda. Deus está te chamando para abrir uma tenda de oração. para abrir um núcleo de oração. Deus vai te levantar para abrir essa tenda, esse núcleo de oração. Depois ele vai levantar alguém para te ungir a pastor. Tu é um pastor. Tu vai sair da igreja lá, da porta, da placa. Porque Deus vai te conduzir a abrir uma tenda. Porque a glória será maior na segunda do que na primeira. E Deus ele vai te levantar como pastor. Está te levantando como pastor. Tu é um pastor. Deus vai te levantar. Vai levantar alguém para te ungir lá na tenda. Anota isso aqui, ó. Estão fazendo muita confusão para você sair da igreja. Ah, porque não, como é que você vai fazer o quê? No coração está plantada a semente da verdade. Não é placa, meu irmão. Placa não salva ninguém. A placa onde você está indo lá não faz nada por ninguém. Quem faz é Deus. Quem faz é Deus. Quem é que opera milagre? É Deus, é Deus. Amém? Louvado seja Deus. Estou aqui para entregar. Ó, deixa eu deixar aqui o número rapidamente. Pastor, qual é o número para o WhatsApp, viu? Para texto ou áudio, não há para ligação, porque o horário tem o programa tem 1h10 só de duração. 1h10. Vamos lá, 011-9102-7654. Tá me acompanhando do Acre, no Amapá, pela 101. Ó, o Senhor Jesus tá dizendo assim, ó, crê em mim. Hã? Como tá escrito. Ele vai te abençoar. Ele vai te abençoar. Deus é maravilhoso. O Senhor Deus é maravilhoso. Manda aí a sua mensagem para cá. Você que está me ouvindo no Brasil, estamos em todos os estados brasileiros, inclusive no Distrito Federal. Manda a sua mensagem para cá via WhatsApp 011. Salva aí esse contato, minha irmã, meu irmão. Salva aí esse WhatsApp aí. 011. Aí você põe só um dígito 9. Tá bom? 011. Aí você põe só um dígito 9, que é 9102-7654. Muitas vezes você está me acompanhando aí pela primeira vez. Eu sou seu irmão em Cristo, pastor Sebastião Nunes, viu? Eu tenho mais de 15 anos de vida espiritual. Sou pastor de Monte Propósito a Deus. Sou pastor pentecostal, tá, meu irmão? Em nome de Jesus, ó, fora do país, Brasil, fora do Brasil é mais 5511-9102-7654. Nessa sexta-feira forte, Deus vai te abençoar, pode ter certeza, viu? Deus vai te abençoar, mas vamos apresentar o Senhor. Vamos fazer aliança, Deus vamos apresentar a causa a Deus. Deus vai te abençoar. Pode... Você nasceu, meu irmão, com um propósito na terra. Você que está me ouvindo, você não nasceu aqui. Eu nasci para nascer. Eu nasci para... Tem gente que ainda diz... Tem pessoas que dizem assim, será que eu nasci só para sofrer? Olha só. Parece que eu nasci só para sofrer. Olha o que está dizendo. Não sabe nem o que está falando. Você não nasceu para sofrer, você nasceu para ser feliz, para vencer. Você nasceu com propósito. E os feitos de Deus, a mão do Senhor está estendida para te abençoar. Você que está me ouvindo fora do Brasil, mais 55 11 9102, o mais é assim, meu irmão, minha irmã, presta atenção, tem muita gente que mandou mensagem, tem muita gente que está participando, mas no exterior. Pastor, o senhor faz propósito quem mora fora do Brasil? Sim. Para quem mora fora do país? Sim. Ó, tenho feito por muitas pessoas, muitas vidas que moram fora do Brasil, e Deus tem dado livramento. O senhor tem visitado a saúde, né? Deus tem honrado, meu, tem dado livramento, viu? Para aqueles que querem ouvir e obedecer. Para aqueles que querem ouvir a palavra de Deus e colocar em prática. E na certeza, Deus honra, meu irmão. Então você que está me acompanhando fora do Brasil, não importa, presente em 90 países, meu irmão. Em 90 países, e todos os 90 países, os portais desses países também. Não é brincadeira não, é muita rádio. Então eu, Deus me colocou aqui com propósito. Me colocou no teu caminho para mim te ajudar. E eu vou te ajudar, viu? Mas participa, manda sua mensagem. Muitas vezes você está acompanhando o programa aí, ó. Aí às vezes não quer que eu fale no ar aqui, ou não quer que o áudio seja divulgado no ar, né? E eu respeito isso também. Eu vou pegar, eu vou ouvir e vou apresentar a Deus. E tudo aquilo que o Senhor passar para mim, eu passarei para vós. Porque recebi do Senhor aquilo que vos entrego aqui. Então participa. Fora do Brasil é mais 5511-9102-70-654. Mais é assim, ó. Mais é só você apertar o dígito zero no seu teclado aí. Vai aparecer o símbolo mais. Você deixa aquele mais, viu? Aí você põe 5511-9102-70-654. E no Brasil, em qualquer estado do Brasil, você que me ouve na fazenda, no sítio, no comércio, no mercado, em nome de Jesus, tem um casal que tem um mercado, está ouvindo essa programação, o marido está na pornografia, e o diabo está doido para destruir o casamento. Já criou laço para a esposa, viu? Porque aí não tem pastor que paga preço, que ora, que fala a verdade. Uma coisa é buscar por libertação, outra coisa é buscar pelo casal, viu? Você que me ouve do Brasil é 011-9102. É só um dígito 9, viu? Salva assim, ó, 011-9102. 70-654, viu? Um
1: sonho essa noite.
0: Diga.
1: Que eu estava numa casa, nessa casa tinha um rapaz. Ele moreno, alto, meio forte, barba, cavanhaque. E tinha uma esposa. E eu estava nessa casa. A mulher deixou de ficar com outro rapaz para ficar com ele. E ela estava sofrendo muito. Ele ameaçava ela com a arma, dizendo se ela saísse de lá, matava ela. E eu ia pro banheiro e começava a chorar, dizendo a Jesus que eu não aguentava mais. Eu fechava a porta do banheiro, eu portava a porta do banheiro e dizia que de lá ninguém ia sair.
0: Minha irmã, isso aqui, ó, não tem a ver com a senhora não, viu? Tem a ver com alguém próximo de ti. Deus quer que você seja instrumento a levar a palavra a essa vida. Porque tem muita gente, filhinha, DDD 71, final 7407, tem muita gente, minha irmã. Isso aqui serve para muitas pessoas que também estão ouvindo, que acham que saindo de um casamento e morar com um amante, ou até dizer que Deus está no negócio para fazer obra, vai quebrar a cara. Isso aqui, ó, do lado da senhora, parente da senhora tá vivendo isso aqui, ó. Saiu para viver uma emoção. Tá vivendo exatamente isso aqui que o Senhor trouxe a você. E Deus vai te guiar, viu? Deus vai te guiar. No momento da oração, diga a Deus assim: Senhor, me usa para essa vida. Me faz em direção dessa pessoa, porque é próximo de você aí. Prosta a senhora aí, viu, filhinha? Diga pra ela, ó. Enquanto há fôlego de vida, bem, há esperança. Porque uma coisa é se converter dos seus maus caminhos e caminhar com Jesus. Outra coisa é querer viver suas vontades e querer que Jesus faça tuas vontades, viu, minha irmã? Pedro falou, Jesus, e nós que estamos te servindo? Nós estamos caminhando. E nós estamos caminhando aqui, o que nós ganhará 100 vezes mais na terra, viu? Você entendeu, minha irmã? Você entendeu, minha irmã? Amém? Você entendeu, filhinha? A paz
2: do Senhor, pastor.
0: Diga aí. Vamos lá, porque tá chegando mensagem aqui, ó.
2: Aqui é do Vanízia Coelho, de Potiraguá, Bahia, pedindo oração ao Senhor, rogando as orações do servo de Deus pela minha saúde.
0: Amém. Aí. Tá aí. Em nome de Jesus, pastor, bom dia. Pastor, quando eu não entendi nada, viu? Por isso que eu peço para mandarem áudio, viu? Mandarem áudio. Pastor, ora por mim quando for orar. Elza Ferreira, minha irmã Elza, a senhora mora nos Estados Unidos, né? Qual é a área, filhinha, que a senhora deseja propósito? Grava um áudio, manda pra cá. Manda pra cá. Bom dia, servo do Senhor. Vamos? Servo do Senhor, sim, minha irmã. Ao vivo como vive o nosso Deus. Ao vivo como vive o nosso Deus. Hoje, nessa sexta-feira forte. Sexta-feira forte. Hoje, nessa sexta-feira forte, eu vou apresentar já. Vamos fazer essa oração já, em nome de Jesus. Pera aí. Vamos fazer assim, eu vou ouvir aqui. E eu volto já. Fique aí, viu?
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0: De volta na programação, tem irmão que tá igual essa música, igual essa canção. Viu? Não entende que Deus tem propósito. Irmãos, eu já cheguei a mudar de lugar 16 vezes no ano. Eu. 16 vezes no ano. Tem gente que tá, em vez de se apegar com a promessa, tá se apegando com o lugar. Hã? Em vez de se apegar aí na promessa de Deus, está se apegando no lugar. Coloca no teu coração, e a Bíblia diz claramente, o nosso lugar de morada não é a terra. Você está aqui de passagem. Por que esse apego? Hã? Por que esse apego? Um dia eu disse para um varão ali, deixa eu ver se dá tempo isso aqui. Louvado seja Deus. Eu disse para um varão ali, eu disse, varão, você, essa aqui é tua esposa. Tudo bem. Ele olhou para um lado, olhou para o outro, disse, não, eu não quero não, porque ela tem o cabelo curto. E eu disse, ela tem cabelo curto, mas pode crescer o cabelo, e tu que nem cabelo tem? Para de olhar para isso, homem. Essa aqui é tua esposa. Ele não quis? Começou a botar defeito, começou a querer as suas vontades. Aí eu fui falar para Deus, Deus disse, diga para ele que ele vai passar 3 anos sem ninguém. Tá até hoje sem ninguém, até hoje. Então pare de se apegar ao lugar, porque o lugar na terra, aqui na terra, em qualquer cidade, rua, onde você estiver aqui não é tua morada. Quem serve a Deus não fica projetando eternamente nada na terra, viu? Qual é a igreja que você está indo? Qual é a igreja que você está indo?
1: Senhor, eu sou José Moura Queiroz, aqui de Paranaíba, Mato Grosso do Sul. Ah. Peço oração pelo meu sobrinho Joaquim. Ele sofre de asma e tem sofrido muito.
0: Amém. Louvado seja Deus, pastor. Vou morar, viu? Peço oração por minha vida espiritual. Ô, minha irmã Jussiara, se a senhora fosse obediente à palavra, você não trilhava o caminho que você está trilhando. Você está trilhando o caminho por desobediência, viu? Você colocou aí as suas vontades em primeiro. Por causa disso, né?

0: nome de Jesus, mas obedecer é melhor do que sacrificar a vontade. Obedecer é bem melhor do que sacrificar. Entendeu, minha irmã? A filhinha que pediu ali, bom dia, pastor. Oração, não estou bem, né? Minha irmã, fisicamente, espiritualmente, DDD 43, final 4882, minha irmã, a partir de agora, viu? A partir de agora, minha irmã, eu vou pedir para a senhora não apresentar a vida de ninguém, somente a sua vida a Deus. A partir de hoje, viu? Quando for apresentar-se diante do Senhor, não pronuncie o nome de ninguém, a não ser a sua própria vida. Tá bom, minha irmã? Em nome de Jesus.
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2: Pai, senhor, pastor Sebastião. É pouco tempo estou ouvindo isso. Programação, é um servo do Senhor, é sua pessoada.
0: Essa é a primeira coisa, viu, meu irmão? A segunda coisa, meu irmão, é o senhor buscar, viu? Pelo ministério, porque Deus tem obra com os dois, mas o senhor vai se separar aí durante 40 dias. Jesus quer ter esse encontro contigo. Para pessoas, não é por esposa. Não é para ninguém saber desse encontro. É o Senhor e Jesus durante 40 dias, a partir de hoje. Meu irmão, quem é pentecostal ou neopentecostal nunca deixa de ser. Deus já me usou para dar nome a ministério, tá? Porque uma coisa, meu irmão, é se esfriar na fé, igual a tua sua esposa. Uma coisa é se esfriar na fé, outra coisa é fazer a obra, e outra coisa é a vida sentimental. O Senhor trabalha na certeza do que nós queremos. Então, o senhor entendeu, né, meu irmão? Se o senhor quiser o programa aí, ó, quando terminar o programa aqui, eu mando pro senhor, porque a programação aqui também é gravada, viu? Eu enviarei. Primeiro, Jesus quer um encontro contigo 40 dias, tu e ele, viu? Vai ao alto monte, se separa aí, 40 dias no deserto seguidos. Pastor, se eu quebrar um dia desses 40, recomece, que Jesus quer ter um encontro contigo, viu? Tá bom? Faça isso.

0: E ó, entenda que 40 dias de propósito, não é 40 dias apresentando meu casamento, não, meu irmão. É 40 dias tu se apresentando a Cristo, viu? A partir de hoje. O reino, a obra. Entendeu, meu irmão? Em nome de Jesus. Ó, não dá tempo eu passar mais nenhum áudio aqui. Pastor, eu gostaria. Vou ouvir. Porque o programa chegou no final. Final da programação do programa de hoje. Mas vamos orar a Deus. Vamos apresentar em nome de Jesus.
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0: Senhor meu Deus, soberano e eterno Pai glorioso, meu Pai amado, mais uma vez, meu Deus querido e amado, glorioso Deus, eu me apresento ao Senhor, meu Pai, para apresentar, meu Pai, a Ti, para pedir, meu Pai, ao Senhor, no nome do Senhor Jesus, por Teu Filho, no nome de Jesus, meu Pai, visita essa vida, no nome de Jesus, meu Pai, quebra toda a aliança maligna, meu Pai, nessa vida conjugal. No nome de Jesus, meu Pai, eu peço. No nome de Jesus, meu Pai, eu clamo. Visita, meu Pai, essa casa. No nome de Jesus, visita essa família. Quebra todo jugo maligno, meu Senhor da glória. No nome de Jesus, esses demônios sejam amarrados agora no nome de Jesus e lançados no mais profundo abismo. No nome de Jesus Cristo. Visita, meu Pai, esse que se encontra acamado. Aqui eu apresento, meu Pai, essa garrafa de água em tuas mãos. No nome de Jesus, meu Deus amado. A tua palavra diz que tudo aquilo que é apresentado ao Senhor se santifica. No nome de Jesus eu apresento. Para quando essa vida, meu Pai, tomar desta água. Quando essa vida, meu Pai, derramar, meu Pai, sobre essa enfermidade. No nome de Jesus eu digo, enfermidade, sai! No nome de Jesus Cristo, alegra o coração do teu filho, meu Pai, na tua presença. Visita, meu Pai, a tua filha, que ora comigo agora, dizendo: Deus, até quando eu vou viver nessa incerteza? No nome de Jesus Cristo, meu Deus amado, transforma essa mente. Tira as escamas, meu Pai, dos olhos. Coloca, meu Pai, na tua presença. No nome de Jesus. Da cabeça à planta dos pés, visita a tua filha. Da cabeça à planta dos pés agora. No nome de Jesus Cristo agora. Glória, glória, glória, glória. Meu Deus amado. A essa família, meu Pai, que recebe esse programa diariamente. Olha quanta idolatria, meu Pai, nessa casa. No nome de Jesus. Tira essa cegueira espiritual. Manifesta, meu Deus amado. Manifesta, meu Pai, o teu poder sobre essa vida. Visita, meu Pai, esse casal. Visita, meu Pai, esse casamento. Visita, meu Pai, a cada vida. Amarra esses demônios malignos que tem assolado, meu Pai, essa família. É o que eu peço a Ti, meu Deus querido. E agradeço porque sei que o Senhor é um Deus de vitória e de promessa. E agindo o Senhor, meu Pai, ninguém impedirá o Teu agir, o Teu querer. em nome de Jesus Cristo, e que assim seja, em nome de Jesus. Dá glória a Deus aí, homem. Dá glória a Deus aí, mulher. Continue ligado nessa programação. Edifica a tua casa e o teu lar, porque as coisas grandiosas do Senhor estão sendo entregues na tua vida. Amém?
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1: Acredite Se Quiser, minha gente. Chegando nesta sexta-feira, hoje dia 22 de maio de 2026, cada notícia uma curiosa, outra notícia maluca, outras impressionantes. Aqui a gente traz um pouco de tudo, né? Um turista americano acabou preso após jogar uma pedra enorme contra Lani, uma famosa foca monge havaiana que virou símbolo da reconstrução de Lahaina, em Maui, depois dos incêndios de 2023. Igor Lintvinchuk, de 38 anos, foi detido perto de Seattle dias após dizer que sairia impune por ser rico. Segundo as autoridades, ele perseguiu o animal enquanto descansava na praia e lançou a pedra quando a foca entrou no mar. O caso causou revolta no Havaí, já que Lani é considerada praticamente mascote da comunidade local e é protegida por lei por ser uma espécie ameaçada de extinção. A prisão foi feita por agentes do órgão americano de proteção oceânica e Igor agora responde por assédio a animal protegido. O prefeito de Maui criticou duramente o comportamento do turista e afirmou que esse tipo de visitante não é bem-vindo na ilha. Moradores da região também ficaram indignados, já que muitos ajudaram a cuidar de Lani após ela reaparecer em Lahaina depois da tragédia dos incêndios. É, rapaz. Eu sou Kleber Salles e volto daqui a pouco aqui com o nosso Acredite Se Quiserem. Fique ligado.
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sexta-feira pra gente, 22 de maio de 2026. Tá começando o nosso Conectados com Deus. Forte abraço pra você. Como é que vocês estão por aí? Tá tudo bem? Tudo certo? Vamos louvar, agradecer e bendizer o nosso Senhor Jesus. Gente, forte abraço para você que tá em nossa companhia, para você que tá em casa, você no trabalho, para você que tá aí, ó, nos seus afazeres, está no ônibus, ouvindo a gente através do nosso fonezinho de ouvido. Obrigado pelo seu carinho, obrigado pela sua audiência. Tá no aplicativo, você tá onde? Ó, tem alguém na família fazendo aniversário hoje, nesse dia 22 de maio. A estação é o dono. Bora pra cima dela, vamos agradecer ao nosso Senhor Jesus por mais um dia. Ó, mandar um abraço pra nossa equipe maravilhosa, o Thiago Andrade, lá na, com certeza, ele que deixa essa programação top de linha, na programação musical do nosso amigo Thiago Andrade. Tá bom, gente? Bora começar então o nosso Conectados com Deus. Ei, tá chegando, hein? A primeira sequência, bora!

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1: A música, a palavra em forma de canção. Estamos por aqui, fechando mais uma sequência, quer dizer, abrindo muito bem a nossa primeira sequência musical desta sexta-feira. Forte abraço para você que já tá se programando para curtir o fim de semana. Que vai ter na sua igreja aí? Fala aqui pra gente, tá bom? A paz do Senhor Jesus. Que ele esteja sempre com você, te abençoando, abençoando o seu casamento, seu namoro, seu começo de namoro, não é isso? Que abençoe a sua família e muito mais. Estamos aqui para somar junto com você, para levar alegria. É nossa imensa emoção para estar ao seu lado, tá bom? E aqui a música não para. Boa sexta pra gente!

0: maravilha demais, é o nosso Conectados com Deus. Vamos pro intervalo rapidinho, já já tem mais pra você, eu volto já, hein, gente.
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2: E aí, beleza? Opa, tô de volta, hein? E aí? Tá tudo bem com você? Tudo certinho? De volta com o nosso programa. Esse é o nosso Conectados com Deus, Conectados com Alegria e Conexão com Deus e muito mais. Gente, bora de sexta-feira, bora de alegria, bora fechar nossa semana aqui junto com você, tá bom? Daqui a pouquinho tem o seu quadro, o nosso quadro. Alô, alô, tudo de bom?

alegria do Senhor sempre. Alegria invanece sempre em nossas vidas, né? Gente, estamos aqui com o nosso programa Conectado com Deus. Muito obrigado a você que tá de folga hoje, nessa sexta-feira. Pra você que vai folgar esse fim de semana, que Deus abençoe a cada um de você, tá bom? Eu sou Marcos Santos, satisfação, que privilégio. Olha só, mandar um abraço pra nossa equipe aqui, tá? O nosso Thiago Andrade, ele que deixa essa programação maravilhosa pra você do outro lado sempre nos acompanhar, tá bom? Obrigado, alô Thales, um abraço pra você, nosso amigo ouvinte Thales, nos ouvindo. O Daniel também tá por aqui, ó. A Fernanda curtindo a gente lá em São Paulo, né, Fernanda? Beijo pra você. A Thaís Brites lá em Vila Velha, no Espírito Santo, curtindo a nossa programação. Você pede, Thaís? Aí toca a sua música, aumente o volume.

0: o nosso Conectados com Deus para fechar muito bem a edição desta sexta-feira. Gente, um ótimo fim de semana para todo mundo. Que Deus possa abençoar aí, ó, o nosso início de final de semana, hein? A gente volta a se falar segunda-feira aqui na nossa rádio favorita. Tchau, pessoal, até segunda. Fui, cuide-se bem de você pra mim e cuide-se um dos outros. Tchau, pessoal.
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3: Mais um Acredite Se Quiser por aqui nesta sexta-feira, gente. Olha, pesquisadores descobriram que a gravidade de Marte pode influenciar lentamente o clima da Terra ao alterar sua órbita e a distribuição de radiação solar ao longo de milhões de anos. Segundo os cientistas, essas mudanças também afetam correntes oceânicas profundas responsáveis pela circulação de calor nos mares, deixando marcas em sedimentos marinhos analisados ao longo de cerca de 65 milhões de anos. Apesar da descoberta, os especialistas reforçam que esse fenômeno não tem relação com o aquecimento global atual, causado principalmente pelas emissões humanas de gases do efeito estufa. Então tá aí, são as pesquisas que a gente vai divulgando para você aqui no nosso Acredite Se Quiser. Eu sou Kleber Salles e volto na nossa próxima edição. Bom fim de semana aí para todo mundo.
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0: Não, a gente volta já, não sai daí não.
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3: O Brasil registra um avanço nas vendas externas de produtos do agronegócio, com novas aberturas de mercado. Essa expansão promete fortalecer ainda mais o setor e impulsionar a economia nacional.
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0: Que pena! Ei, que pena, que pena, mas a gente volta na próxima edição com mais Adoração Sertaneja. Tá chegando mais um líder aí de audiência aqui na Mais Ouvida. Fica com Deus e até a próxima edição.
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2: A cooperativa LAR anuncia a ampliação de sua atuação no setor agrícola, consolidando-se entre as maiores do agronegócio brasileiro. Essa expansão reforça seu compromisso com o desenvolvimento sustentável e fortalecimento da economia rural.
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2: Uma multidão tomou conta da orla de Balneário Rincão, em Santa Catarina, na madrugada do último domingo, 17 de maio, durante o culto Amanhecer com Deus. O evento reuniu cerca de 5 mil pessoas na praia para momentos de louvor, oração e pregação da palavra, ainda nas primeiras horas da manhã. Os participantes se posicionaram ao redor de uma cruz iluminada montada na areia e acompanharam o culto enquanto o sol nascia sobre o mar. Organizadores afirmaram que o encontro teve como propósito promover unidade entre cristãos e incentivar a busca por Deus de forma simples e aberta ao público. Nas redes sociais, muitos participantes descreveram o momento como marcante e emocionante. O evento também contou com espaço reservado para crianças pequenas, pessoas com deficiência e pais atípicos, além da arrecadação de alimentos para famílias carentes da região. O movimento de cultos ao amanhecer vem crescendo no sul do país e já reúne milhares de pessoas em praias e espaços públicos para encontros de fé e adoração. Já tem mais destaques para você, aqui no Radar Cristão.
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Que a paz do Senhor esteja com você nesta sexta-feira de adoração, aqui no É Para Adorar. Convidamos você a mergulhar na serenidade dos nossos louvores, que vai ecoar aí na sua alma, hein? Prepare-se para essa experiência aí de conexão e fortalecimento da sua fé. Tá começando agora mais um É Para Adorar.

0: Sim, é cada momento aqui no nosso É Para Adorar. Já já a gente volta, hein?
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De volta à nossa programação repleta de louvores que transcendem o tempo. Você está preparado aí para se deixar levar pela poderosa mensagem contida aí em cada melodia?

0: Assim é cada momento aqui no nosso É Para Adorar. Já já a gente volta, hein?
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O Brasil foi apontado como líder global em inovação e transformação digital no setor público pelo Banco Interamericano de Desenvolvimento, o BID. O reconhecimento ocorreu durante o Congresso do CONSAD, evento que reúne autoridades para debater a modernização da gestão pública no país. Durante o encontro, especialistas destacaram o sucesso do programa Brasil Mais Digital, que conta com uma linha de crédito de US$ 1 bilhão, distribuída em diversas operações. Municípios de todas as regiões brasileiras já estão sendo beneficiados com recursos para aprimorar o atendimento digital ao cidadão.

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4: Bem-vindos de volta ao nosso É Para Adorar. Espero que tenha aproveitado o intervalo para renovar suas energias. Estamos aqui prontos para mais momentos de inspiração através da música.

0: Pois é, né, pessoal? Chegamos ao fim aí de mais um encontro de adoração e celebração. Que a mensagem, os louvores que você ouviu aqui hoje inspirem você ao longo do seu dia a dia. É o que desejamos. Obrigado aí por nos acompanhar, obrigado pela audiência no nosso programa É Para Adorar. E até o nosso próximo encontro.
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O Supremo Tribunal Federal formou maioria para tornar réus os policiais acusados de obstruir as investigações do assassinato da vereadora Marielle Franco e do motorista Anderson Gomes. A decisão marca mais um avanço importante no desdobramento judicial do caso, que chocou o país. Os envolvidos responderão formalmente por obstrução de justiça e associação criminosa, após a corte aceitar os indícios apresentados pelas investigações. A medida reforça o cerco contra agentes de segurança que teriam atuado nos bastidores para proteger os mandantes e executores do crime.

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3: Hoje é sexta-feira, 22 de maio de 2026. Eu sou Jéssica Mendes e está no ar o Radar Cristão. Nani Azevedo reviveu um dos grandes sucessos da música gospel nacional em um novo lançamento que une emoção, legado e adoração. Com mais de 2 décadas de carreira, o cantor apresentou uma nova versão de Deus Vai Fazer, canção eternizada por Irmão Lázaro, em um medley especial com seu próprio sucesso, Os Sonhos de Deus. A regravação faz parte do álbum ao vivo Sou Feliz e conta com produção de Hananiel Eduardo, além da participação especial de Eixila, destacando ainda mais a força espiritual e musical do projeto. Nani ressaltou a importância de manter vivo o legado de Irmão Lázaro, levando novamente a mensagem da canção a novas gerações. O lançamento reforça a trajetória consolidada de Nani Azevedo dentro da música cristã brasileira e amplia sua presença no cenário gospel atual. A nova interpretação chega como celebração da fé, esperança e continuidade ministerial, fortalecendo clássicos que seguem impactando vidas. A gente volta já já com mais notícias no Radar Cristão.
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7: A sexta-feira é um convite para fechar a semana com chave de ouro, valorizando as realizações, agradecendo por tudo que aconteceu, pelos livramentos, né, pela misericórdia do Senhor e pelas conquistas que Ele te permitiu ter. Então esteja pronto para um fim de semana repleto de novas possibilidades, diversão, expectativas a mil, mas sempre, sempre sendo grato e honrando ao Senhor em tudo. Vamos lá que o Gospel Hits nessa sexta-feira está começando com os hits da programação.
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1: Esse é o Gospel Hits, trazendo as músicas mais lindas pra adorar. Voltamos já.

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4: Uma empresa australiana confirmou o início dos estudos para a etapa de refino de terras raras na cidade de Poços de Caldas, no sul de Minas Gerais. O projeto prevê um investimento superior a US$ 200 milhões para impulsionar a indústria de alta tecnologia na região. O processo industrial será focado na separação de elementos essenciais, como o neodímio e o disprósio, que são amplamente utilizados na fabricação de eletrônicos e motores de carros elétricos. A iniciativa promete gerar novos empregos e colocar o Estado em uma posição estratégica no mercado global de minerais críticos.

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1: E com essa música linda, a gente finaliza muito bem o Gospel Hits dessa sexta-feira. Que semana, viu, gente? Que o Senhor te abençoe, te guarde, te proteja, você e a sua casa. Glorifiquem ao Senhor. Fique na graça e na paz de Cristo. Tchau!
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10: Adora Top. Sexta-feira de muita música, de muito hino, de muito sucesso bom para você louvar o Senhor Jesus. Junto com a gente, com o Jonatas Gonçalves, radialista, a edição do Adora Top da sexta-feira. Tamo chegando.
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0: É o Adora Top no seu rádio, fazendo parte do seu dia a dia. Obrigado pelo carinho, pela audiência que a gente sempre cativa e cultiva. O Adora Top já existe há muitos anos e eu fico muito contente pela tua amizade, pela tua audiência. Viu sempre aqui na rádio, neste mesmo horário, com músicas escolhidas a dedo do coração de Deus para a sua vida. É o Adora Top que fica por aqui nesse bloco, mas ó, não saia da sintonia, que depois do intervalo tem muito mais.
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3: Sara Farias abriu uma nova fase em sua trajetória musical com o lançamento de Chame Jesus, single que marca o início de seu novo projeto audiovisual. A canção traz uma mensagem centrada em fé, entrega e dependência de Deus, destacando o poder do nome de Jesus diante das dificuldades. Com produção de Tiago Araújo e composição de David Lima, a música une sonoridade moderna a uma proposta espiritual profunda, abordando temas como cura, libertação e esperança. Sara afirmou que o projeto foi conduzido com propósito e cuidado, para conectar música, mensagem e identidade visual de forma consistente. O lançamento reforça o compromisso da cantora com canções edificantes dentro da música gospel nacional. Cercado por músicos e profissionais reconhecidos do segmento, o single chega como aposta para fortalecer ainda mais sua presença no cenário cristão e ampliar sua mensagem de fé ao público. A gente volta já com mais notícias no Radar Cristão.
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2: 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Programa Dora Top, já estamos de volta. Um lindo dia, uma linda tarde, uma linda noite, uma linda madrugada para você que está de rádio ligado, curtindo a edição do Adora Top com o Jonatas Gonçalves. Tudo de bom para você.

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1: É o Adora Top no seu rádio, fazendo parte do seu dia a dia. Obrigado pelo carinho, pela audiência que a gente sempre cativa e cultiva. O Adora Top já existe há muitos anos e eu fico muito contente pela tua amizade, pela tua audiência. Viu? Sempre aqui na rádio, neste mesmo horário, com músicas escolhidas a dedo do coração de Deus para a sua vida. É o Adora Top que fica por aqui nesse bloco, mas ó, não saia da sintonia, que depois do intervalo tem muito mais.
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5: Centenas de detentos participaram de um culto evangelístico dentro de uma prisão no Texas, nos Estados Unidos, durante o último fim de semana. A ação aconteceu na unidade Winnie e reuniu presos em momentos de adoração, oração e ministração da Palavra de Deus. O encontro foi promovido pelos ministérios Mike Barber Ministries e Bod Behind Bars, que atuam em evangelismo dentro do sistema prisional americano. Vídeos compartilhados nas redes sociais mostram os detentos louvando com as mãos levantadas no pátio da prisão, em uma cena que chamou a atenção de milhares de pessoas. Os organizadores afirmaram que o culto foi marcado por conversões, reconciliações familiares e abandono de antigas afiliações criminosas. Além dos cultos, o Ministério também promove discipulado, treinamento de liderança e visitas missionárias de cela em cela. A iniciativa busca mostrar que, mesmo dentro do sistema prisional, a fé pode abrir caminho para restauração, esperança e recomeço. Encerramos mais um Radar Cristão. Eu sou Jéssica Mendes, volto amanhã com mais notícias para você. Deus abençoe e até lá.
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9: 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Oi, já estamos de volta no Adora Top com Jonatas Gonçalves e o sucesso da música gospel não para, tem mais um sucesso chegando.
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10: Aleluia. Nenhuma das boas palavras que o Senhor liberou caiu por terra. Todas se cumpriram, Simone.

0: Obrigado, amiga.
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2: Ah, eu gosto muito deste sucesso, viu? Mas gosto mais ainda da sua grandiosa companhia aqui na edição do nosso programa. Eu peço para que Deus possa abençoar a sua vida, os seus sonhos, os seus projetos, o seu relacionamento, o seu trabalho, a sua casa. E a gente se encontra na próxima edição do Adora Top com o Jonatas Gonçalves e as mais lindas canções gospel aqui na nossa rádio. Tudo de bom para você e até a próxima.
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9: Oi, pra todo mundo que tava esperando começar o nosso paredão de sucessos. É bom, né, gente? Só curtir música boa, de qualidade, música que todo mundo gosta. Essa é a nossa reunião. Por isso que chega todo mundo junto neste horário, porque vai começar Paredão de Sucessos. Tô junto, hein? Lilian Flores contigo, curtindo muito mais músicas. E ó, solta o som, porque essa você merece curtir junto com a gente. Vem!

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1: Desde a antiguidade, Deus habita no meio dos louvores. Jesus disse que aquele que oferece sacrifício de louvor me glorificará. Não importa.

0: Salmo 121. Olho para os montes e pergunto: de onde me irá o meu socorro? O meu socorro vem do Senhor, que fez os céus e a terra. Ele, o seu protetor, está sempre alerta e não deixará que você caia. O protetor do povo de Israel nunca dorme, nem cochila. O Senhor guardará você. Ele está sempre ao seu lado para protegê-lo. O sol não lhe fará mal de dia, nem a lua de noite. O Senhor guardará você de todo perigo. Ele protegerá sua vida. Ele o guardará quando você for e quando voltar, agora e para sempre. Por isso, se você crer, levante as suas mãos, levante os seus olhos e levante o seu clamor. E diga pro Senhor.
1: Olha, Maridão, sucesso aí, meu povo. Diversão garantida, né? Bom, a música tá com a gente. Daqui a pouquinho, mais. Muito, muito, muito mais.
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1: Ah, essa eu gostei. Toca mais uma.
2: Paredão de sucesso musical. De volta. Isso significa que tem muita música boa pra você ouvir. Vem.

0: Paredão de sucessos, 1, 2, 3, 4, 5, um monte de música boa rolando sem parar no seu rádio. Falando nisso, próxima sequência vem aí com muito mais.
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0: Uma operação policial deflagrada apreendeu 66 armas de fogo e fechou um clube de tiro suspeito de abastecer facções criminosas no sertão de Pernambuco. A investigação teve início após um homicídio registrado na cidade de Serra Talhada e revelou um esquema de desvio de armamento. As autoridades identificaram uma rede complexa que utilizava registros de caçadores, atiradores e colecionadores, além de servidores públicos e laranjas. O objetivo do grupo era transferir armas adquiridas de forma legal diretamente para o mercado clandestino do crime organizado.
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7: Vem. Pode chegar, chega todo mundo, passa aqui. Isso, é assim que a gente gosta. Galera toda reunida pra curtir mais uma sequência do Paredão.

mora todo Jesus. Vem Jesus, pode entrar, Jesus.

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2: Olá, seja muito bem-vindo. Está no ar Oeste Sem Filtro. Hoje é sexta-feira, dia 22 de maio de 2026. Eu sou Paula Leal e estão comigo nesta edição Alexandre Garcia, Adalberto Piotto, Ana Paula Henkel e Augusto Nunes. Vamos aos destaques de hoje.
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2: E hoje, sexta-feira, a gente recebe Branca Nunes no estúdio de Oeste Sem Filtro para trazer alguns dos destaques da mais recente edição da Revista Oeste, que já está disponível para os nossos assinantes. Branca Nunes, boa noite, seja bem-vinda, muito elegante. Eu falo que o inverno deixa as pessoas mais elegantes. Muito bem-vinda e parabéns, você que assina a reportagem de capa dessa semana. Fez um belo panorama, recorte aí do Banco Master Daniel Vorcaro. Boa noite.
4: Boa noite, Paula, Augusto, Piotto, Alexandre, Ana. Boa noite a você que nos acompanha. Olha, nessa capa, né, uma edição especial, né, com seis textos que compõem a reportagem de capa. Eu faço esse texto que é uma apresentação do que os nossos leitores vão encontrar, né, em seguida. E também um cronograma dos fatos, quando tudo começou e tal. E tem um gráfico que nós colocamos, do William Grisafes, que mostra os tentáculos, né, como os tentáculos desse escândalo alcançaram os três poderes da República. E, além desse texto, temos um do Augusto Nunes, que ele registra, né? O Augusto pode falar mais, mas que pela primeira vez na história, um escândalo envolve comprovadamente ministros do Supremo Tribunal Federal.
5: Era o único poder que ainda estava fora, né? Da sucessão de escândalos que o Brasil vive desde o começo do século. Agora, depois eu cumprimento todo mundo, né?
2: Siga o baile, Augusto.
5: Agora, pela primeira vez, entram dois ministros justificando o impeachment, aí, no mínimo. Uhum. Então, eu me fixo no Moraes, na atuação do Moraes e na atuação do Toffoli. Até agora, só prenderam o perito. Puniram o perito que revelou o contrato da mulher do Moraes com o Vorcaro. Boa noite, Paula, Piotto, Branca, grande Alexandre Garcia, bem-vindo. Ana, minha parceira, um beijo. Boa noite a você que nos acompanha.
2: Boa noite, Augusto. Branca, antes de você continuar, se me permite, só para a gente exibir na tela esse gráfico que você mencionou do William Grisafes, tá aí o escândalo do Master, porque é fácil a gente se perder diante de tantos nomes, personagens, nomes de fundos, assessores, consultorias. Então, para quem quisesse entender um pouquinho mais, perfeito aí o Daniel Vorcaro e todas as suas teias, as suas redes de relacionamentos de cada um dos personagens.
4: E é engraçado, né, Paula, que quando o William começou a fazer esse gráfico, ele pegou uma parede que tem do lado da mesa dele e foi colocando os post-its. Tá uma coisa gigantesca.
5: Acabou a parede.
4: Pois é. E ainda faltou espaço. E a gente, como é que a gente vai apresentar isso? Daí decidimos, assim, selecionar só essa parte que é bem os políticos, né, mais próximos. Mas nas próximas edições terão outras partes desse gráfico gigantesco que continua lá na parede do William.
2: Quer dizer, foi só o miolo dessa vez.
5: Chegou o Supremo, chegou ao último bastião, né, aparente. E o Brasil hoje é um país em que o honesto virou sinônimo de otário.
2: E tem uma outra arte, Branca, não sei se você vai comentar também na sua matéria, que é interessante para entender a cronologia, como é que o Banco Master está aí. Em 2021, né, que o Banco Máxima muda de nome, então, para Banco Master, também é interessante entender essa cronologia que começa lá em 2017 e cai, né? Tem a bancarrota ali em 2025, em dezembro. Vale muito a pena também muito revisitar essa arte, exatamente, porque a gente vai se perdendo em meio a tanta informação.
4: Pois é, a gente tem que lembrar, né, que a Lava Jato, Paula, ela começou a ser desmontada justamente quando ela, né, resvalou lá, bateu nas portas do Supremo.
5: Do Supremo.
4: E agora esse escândalo já entrou com tudo, então vamos, né, vamos ver até quando ele se mantém em pé, esperamos que por um longo tempo até que tudo seja esclarecido. Mas aí o Adalberto Piotto, que escreve uma outra parte dessa série, né, de reportagens de capa, ele fala sobre o encontro do Lula com o Daniel Vorcaro. Conta aí, Piotto, que foi, né, quando ele queria vender, não sabia se vendia ou não para o BTG Pactual.
6: Branca, boa noite, Augusto, Paula, Alexandre, seja bem-vindo, Ana, a todos que nos acompanham. E é das coisas mais sugêneres, porque essa reunião aconteceu dentro do gabinete do presidente Lula, no Palácio do Planalto. Ele chamou ministros, eu chamo de uma reunião de luxo, ele chamou ministros de Estado para participar. Isso foi no dia 4 de dezembro de 2024. Ou seja, um ano antes praticamente da bancarrota de um banco que o André Esteves do BTG tinha ofertado R$1 para comprar o Master. Se um sujeito do tamanho do André Esteves, que é um voraz no mercado financeiro, ofereceu R$1, quer dizer que o banco valia bem menos do que isso. Era um banco absurdamente problemático. Mesmo assim, o Lula, nesta reunião, vai lá e diz o seguinte: olha, dá um conselho para ele não vender para o BTG, para o Vorcaro, que estava lá na sala, levado pelo Guido Mantega, e aí o título da matéria, o Master está no colo do Lula. E o Lula ainda diz o seguinte, com o Galípolo, que viria a ser, está ali alguns dias, presidente do Banco Central: olha, espera mais alguns dias que teremos um novo presidente do Banco Central. Se isso não é tráfico de influência, ninguém mais sabe o que é. Porque isso aconteceu com o presidente no mandato, no gabinete dele, dando um conselho para um banqueiro completamente encalacrado, que obviamente já estava, basta ver a oferta de R$1 do BTG para comprar o Master, e pior, prometendo: olha, daqui a pouco tem um presidente do Banco Central que eu indiquei e a gente vai acertar uma situação que é. Quer dizer, você só pode imaginar coisa ruim a partir daí. Não dá para imaginar que, olha, vai ser tudo correndo normal, fica tranquilo. Primeiro, presidente da República dá conselho para banqueiro encalacrado. E daí a gente vê todas as impropriedades e o como que isso está no colo do governo Lula. O caso do Master, o escândalo inteiro está no colo do governo Lula.
4: Isso, o grande objetivo do Vorcaro era, né, vender o Master para o Banco de Brasília, o BRB, E essa, os bastidores dessa transação toda que envolve o Paulo Henrique Costa, que foi presidente do BRB e que agora pode ser, né, que faça uma delação premiada que todo mundo, né, está esperando, acredita que seja bombástica, isso está na reportagem do Christian Costa, também dessa edição. O Carlo Cauti pega o núcleo do PT, né, a ligação do PT, que já é de longa data e todo mundo considera a origem do escândalo. E a Sara Pérez coloca a relação do Master do Vorkaro com o Centrão, que, obviamente, né, também está nessa. E, mudando um pouquinho da reportagem de capa, Paula, eu queria só chamar, porque a reportagem da Ana, que também tem uma relação com a capa, porque ela, a Ana faz uma comparação entre a Suprema Corte do Brasil e a Suprema Corte dos Estados Unidos. A gente fica com um pouquinho de inveja, né?
7: Opa, então vamos incluir a Ana na conversa. Ana, boa noite, seja bem-vinda.
8: Branca, querida, nossos mestres Augusto, Alexandre, boa noite à nossa audiência. A Branca sugeriu esse tema, o que é muito interessante, porque o Brasil ele bebe na fonte da República Americana, né? A Suprema Corte, o Executivo, o Legislativo com a Câmara Baixa, a Câmara Alta, né? Um sistema bicameral. E aí nós tentamos copiar um pouquinho, mas não deu. As origens são muito diferentes, né? Porque aqui nós presenciamos na história americana 13 colônias muito independentes que já tinham, de certa forma, como organizar as suas próprias leis. E por isso que hoje existe o federalismo americano nos 50 estados como é, e uma corte suprema que só recebe aquilo que é realmente supremo e constitucional. Faço algumas comparações, principalmente nas indicações, na sabatina. Muita gente não sabe, mas aqui já são dezenas de nomes de indicados para a Suprema Corte Americana que não passaram na sabatina do Senado. Eles foram rejeitados depois de dias. Isso eu conto também ali, todo o processo. São dias e não apenas 10, 12 horas de sabatina. São dias, pelo menos 4 dias. Algumas sabatinas chegaram a 12 dias, por exemplo, como o do juiz hoje da Suprema Corte, o Clarence Thomas, em 1991. Mas aí depois, ali no final, eu trago uma reflexão para a gente, porque no Brasil, aqui também há o processo de impeachment, mas a reflexão que eu trago para todos nós, e até deixo para a gente discutir isso mais tarde, é que aqui a sabatina é muito rígida, muito rígida. É a vida profissional, a vida pessoal ali do sabatinado, sob um escrutínio público de dias, decisões, porque normalmente são juízes que vêm de instâncias inferiores, ou seja, sabatina também em cima das próprias decisões dessas pessoas, desses juízes e juízas, instâncias inferiores, e aí quando é negada a ingressão, né, à Suprema Corte, todo mundo sabe por quê, e quando eles passam também, todo mundo sabe por quê, o escrutínio ele é muito aberto, e embora que tenha o processo de impeachment, como no Brasil, parece que a gente no Brasil, a gente vive um sistema invertido, a gente passa e depois a gente corrige se dá errado. Né, se der errado. Então, de alguma forma, nós tínhamos que voltar às nossas origens de tentar copiar as coisas boas dos americanos, fazer uma sabatina mais dura, mais rígida, e parece que a gente está sempre na reação, enquanto os americanos, nesse processo da Suprema Corte, eles estão na ação, eles não esperam o erro acontecer. E no Brasil a gente está sempre reagindo a alguma coisa que não foi bem feita. Então, em algum momento da nossa conturbada vida política, quem sabe a gente não comece a discutir alguma legislação de que eles têm que ser magistrados, de que eles têm que passar por cortes inferiores para chegar com uma bagagem ali para ser sabatinado em cima das próprias decisões, por exemplo, como é aqui.
7: É, o problema, né, é que no Brasil não tem nem sabatina e nem correção.
5: E eles
7: depois
5: julgam pela primeira vez quando chegam ao Supremo.
9: Sim.
7: É isso. O que mais temos, Branca?
4: Paula, saindo um pouco, né, agora da Suprema Corte, do STF, o artigo do Alexandre Garcia, ele tá muito interessante, porque é um assunto que eu já pensei algumas vezes. O Alexandre, ele fala sobre essa exclusão dos idosos, né, do mundo digital, e como isso é um desrespeito, né, com essas pessoas, e o que, que significa alguém com 90 anos ter que usar um smartphone, um computador, para acessar os direitos básicos dele. Então, acho que é um tema também que foge um pouco, né, disso que a gente está conversando, mas que também fala de um respeito que é importante.
7: Então, já vamos aproveitar e dar as boas-vindas a Alexandre Garcia, que está de férias, mas está trabalhando, segue no seu giro pela Europa. Boa noite, Alexandre.
10: Boa noite, Paula, Augusto, Branca, Ana, Piotr. Eu estou vendo que está me ajudando, né? Ah, terrível. Mas eu queria dizer que não é em causa própria, porque o cliente estuda, eu não deixo entrar.
7: A gente vai fazer o seguinte, a gente vai tentar restabelecer a conexão do Alexandre, não sei onde ele está nesse momento, mas em algum canto da Europa, para ver se ele consegue voltar conosco com uma conexão melhor. Então, enquanto isso...
4: Acho que a gente pode assistir um dos vídeos, porque agora, né, temos uma reportagem, duas reportagens que os próprios repórteres, eles estão apresentando ela nos vídeos, em um vídeo cheio de ilustrações.
7: Ah, legal. O primeiro é sobre o cão orelha, aquele episódio que ocorreu em Santa Catarina.
11: Em janeiro de 2026, um cachorro apareceu ferido na Praia Brava, em Florianópolis. Segundo as primeiras informações, o cão havia sido encontrado com sinais de maus tratos debaixo de um carro. Poucos dias depois, os culpados já haviam sido escolhidos. 4 adolescentes foram acusados de espancar o animal. Seus nomes vazaram, endereços foram divulgados, as famílias começaram a receber ameaças. A condenação veio antes da investigação. Influenciadores, páginas de notícias e veículos de imprensa acataram a acusação e a espalharam para milhões de pessoas. O caso atravessou as fronteiras e chegou ao exterior. Mas havia um problema. Não existia nenhuma imagem que mostrasse os meninos agredindo o cão Orelha. Com o avanço das investigações, o Ministério Público descartou a hipótese de maus tratos e apontou falhas na cronologia usada para sustentar a acusação. Por absoluta falta de provas, a justiça acabou arquivando o caso. O estrago, porém, já estava feito. A reputação dos meninos e das famílias foi completamente destruída. Para ler a reportagem completa, acesse a edição 323 da revista Oeste.
7: Então, mais uma reportagem que integra essa edição da Oeste, assinada pelo William Grisaf. Esse foi um caso que a gente também acompanhou, do Cão Orelha, onde houve aí uma condenação antes de uma investigação séria, houve ali uma histeria coletiva, uma política de cancelamento em relação, sim, a esses adolescentes. Grave.
4: E até hoje, quando em alguns programas que comentaram esse episódio, no chat aparecia gente falando: nossa, mas vocês são a favor do maus-tratos aos animais, então é mais, você condena todo mundo, né, ficar sabendo. É muito mais difícil consertar esse erro, que é o que a gente está tentando.
5: Como houve com a escola base, né?
4: Exato.
5: É um caso clássico aí que é mencionado.
4: É, o William começa, inclusive, relembrando o caso da escola base.
9: Que foi, se não me engano, um prêmio, talvez esta, para a revista e imprensa, que chamava a capa sobre o caso da escola base, chamava-se Anatomia de um Crime de Imprensa.
5: Isso
9: foi
5: aí.
9: Com essa reportagem da revista Imprensa que ela ganhou, narrando, obviamente, os erros da imprensa, ganhou um prêmio extra, se não me engano.
7: Esse é um estudo de casa, esse de é caso clássico.
9: E,
7: né,
9: repetimos o erro agora.
5: A família que era dona da escola base teve a vida destruída pela imprensa.
9: E agora estamos vendo um caso
8: semelhante.
9: Posso dar
8: um pitaco, né, nesse assunto?
7: Claro, Ana.
8: O movimento Me Too aqui nos Estados Unidos, né, esse feminismo jacobino, uma vez em uma das grandes universidades aqui dos Estados Unidos, um menino foi acusado de o estupro, uma menina acusou falsamente esse rapaz de estupro na universidade. A universidade expulsou o garoto, não teve investigação, não teve nada, ele teve que mudar de estado, trocou de nome. 2 anos depois, a menina disse que ela tinha inventado tudo. Como é que você volta com a vida normal depois disso?
7: É gravíssimo, a gente precisa falar sobre esses casos também, né?
4: Pois é, eu lendo e editando com os meus filhos do lado, eles lembravam do caso, falavam, é aquele caso, o cachorro foi espancado pelos meninos, e daí eu explicava a situação. É bem difícil consertar depois.
7: E temos... deixa eu aproveitar para chamar o Alexandre, acho que agora voltou a conexão, vamos estabelecer de novo contato. Boa noite, Alexandre, seja bem-vindo.
10: Boa noite, mudei de lugar, né, porque aparentemente onde eu estava, estava ruim. Bom, em primeiro lugar, boa noite a vocês aí, Paula, Ana, de novo, Branca, Augusto, Piotto, prazer muito grande de estar com vocês. Mas olha só, não é em causa própria, não, esse artigo sobre idosos, porque eu estou com Clint Eastwood, eu não deixo o velho entrar, né? Tanto que a ordem aí é trabalho e depois férias. Férias é o secundário do trabalho. O trabalho, para mim, é férias. Né? Mas eu resolvi mostrar, porque eu vejo tanta gente. Olha, eu estou agora em Lisboa, mas eu fiz um circuito de 2 semanas em Valladolid, em Burgos, em Salamanca, em León. São cidades turísticas cheias de idosos. 90% dos turistas são idosos. Eu vejo a pessoa fazendo turismo sozinho de bengala ou sozinho de cadeira de roda elétrica, sozinho. Não foi um só que eu vi, foram dezenas. No Brasil isso é impossível, porque o idoso não sai para a rua com medo de ser assaltado. E o idoso é assaltado na Previdência. Assaltaram 4 milhões e 200 mil idosos, levaram 6 bilhões deles, e até agora, ó, não resolvem. Né? O careca está preso, o outro está preso, a dona Roberta Luxinger não fala, quando fala, fala para o delegado amigo. Né? Não resolvem essas coisas. Fizeram o estatuto do idoso para fingir que estão ajudando o idoso, mas essa hipocrisia, como tudo no Brasil, é uma grande hipocrisia. A gente vive de hipocrisia. Aí eu quero dar crédito a um outro amigo, puxa, de novo, não é possível. De novo, sem internet. Quero dar crédito a um amigo que foi... difícil.
7: Tá cortando um pouquinho. A gente vai tentar mais uma vez, quem sabe o Alexandre encontre um cantinho ali onde a conexão ajude mais aí a estabelecer o contato conosco, direto de Portugal. Enquanto isso, Branca, temos mais uma videoreportagem?
4: Mais um videozinho que apresenta uma reportagem, sim.
12: Num país em que, na grande maioria das vezes, os corruptos não chegam nem a pisar numa delegacia, um casal que nunca cometeu uma infração grave foi condenado a 50 dias de regime semiaberto. O crime... ensinar as próprias filhas em casa. Em Jales, no interior de São Paulo, as meninas deixaram de frequentar a escola regular na pandemia. Desde então, a rotina de estudos das meninas inclui aulas de geometria, gramática, ciências e latim. No contraturno, elas aprendem piano, cantam no coral e participam de clubes de leitura. Num país em que a média de leitura é de 5 livros por ano, as meninas leram cerca de 30 só em 2025. Isso deveria ser considerado ensino de excelência, certo? Errado. Como os adolescentes não estudam em uma escola tradicional, o juiz Júnior da Luz Miranda, da 2ª Vara Criminal de Jales, entendeu que se trata de abandono intelectual. Ele condenou a família, mesmo com pedido de absolvição do Ministério Público. Entendeu que não há crime. A defesa afirma que vai recorrer. Enquanto isso, a família mantém a rotina que a levou ao Banco dos Réus. 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
5: Muito bom.
7: Excelente, Branca. Eu desconhecia esse caso. Excelente a gente trazer a público, trazer à tona esse caso, mas é triste um casal ser condenado em regime semiaberto. Ou seja, em tese, claro que eles vão recorrer ainda, mas em tese tem de dormir na penitenciária, na cadeia, sendo que o Ministério Público pediu a absolvição do casal, né, que ensinava em casa, o ensino domiciliar, homeschooling, né, das crianças.
4: E esse juiz ficou indignado porque as crianças não estudavam sobre outras religiões e porque, né, não gostavam de funk e música sertaneja.
5: Pela estampa do juiz, ele vai ser um júnior para a vida inteira. Né?
6: É,
5: o nome dele, porque não, ele tem idade para julgar alguma coisa.
6: É inacreditável.
5: Tem experiência para julgar que tipo de ensino é o melhor. É absurdo.
7: Tem isso, né? Elas prestaram depoimento às meninas e disseram que não gostavam de funk, e aí o juiz interpretou isso como que elas não... Foi, a mamãe teria ali, né, influenciado Deus no gosto musical das jovens.
5: Mais um juiz a ser julgado.
6: Como assim? Os pais influenciarem na vida dos filhos, isso ser um crime? Meu Deus do céu, o que eles estão querendo com isso?
4: Eu tô mal também, porque os meus não gostam de funk, ainda bem.
6: Esse juiz precisa catar coquinho na descida, desculpa a expressão aqui, mas pelo amor de Deus, ele achou um absurdo que o pai e a mãe influenciarem na decisão dos filhos, na educação dos filhos. Oh, meu Deus do céu.
5: Dando uma educação refinada.
6: Isso ofende qualquer pai e mãe que se digne a ser responsável.
7: Vamos lá, Alexandre, mais uma tentativa, diga.
10: Ainda falando sobre idosos, o nome do juiz é Júnior. Eu gostaria que ele se chamasse Sênior. Ele saberia mais, teria mais juízo para fazer uma coisa dessas. Né? Porque, olha só, até o Ministério Público mandou arquivar esse processo. A defesa pediu absolvição e o Ministério Público disse não tem nada contra esse casal. Então, a lição que a gente deve tomar disso é que tem um projeto de lei que já passou pela Câmara e está lá no Senado, tá? É um projeto de lei de 2022, que põe regra na ação em casa. Eu conheço gente em Brasília que educa os filhos em casa. A educação é superior à educação formal. O resultado é muito melhor. Afastado de toda a violência que a gente tem hoje nas escolas, violências, e mais o professor fazendo a cabeça, ideologicamente a cabeça das crianças.
7: Vou jogar para a Ana também, porque na matéria é citado que nos Estados Unidos, nos 50 estados, né, mano, é permitido o homeschooling, o ensino domiciliar, e cada estado tem a sua própria regulamentação. O Alexandre falava de um projeto de lei que foi aprovado aqui na Câmara dos Deputados e acho que está travado no Senado para regulamentar o ensino disciplinar aqui no Brasil.
8: Sim, eu tive um testemunho bem perto sobre o homeschooling aqui, porque uma ex-jogadora de vôlei de praia dos Estados Unidos, ela educou os dois filhos no homeschooling desde pequenos, não foram para escolas públicas ou particulares aqui dos Estados Unidos, e um dos filhos foi para UCLA e a outra filha foi para Stanford. Então, eu acho que quem quer educar os filhos, fazer o homeschooling, é isso que a gente precisa, nós precisamos olhar para o Brasil do futuro, o Brasil que o Estado sai das nossas costas, que as decisões fiquem nas mãos dos pais, das famílias. Imagina, contar uma história dessa do juiz, né? Uma família em prisão aberta porque não colocou funk, não colocou sertanejo, né? Então, está na hora da gente começar a discutir coisas que tirem o Estado. Ronald Reagan falava muito isso, tire o Estado do meu pescoço, tire a mão do Estado do meu bolso, deixa que eu resolva as coisas com a minha família. E isso é um absurdo.
7: Bom, é isso. Temos mais, Branca Nunes?
4: Temos muito mais, mas agora vamos deixar para os nossos leitores, os nossos assinantes.
7: Não vamos entregar tudo assim de uma vez só. Então, Branca, bom fim de semana, bom descanso, até semana que vem.
4: Obrigada, um ótimo programa.
7: A gente segue por aqui, aliás, a gente vai pegar uma carona nesse combo, nesse pacote de reportagens dessa semana do Banco Master, justamente para falar do caso, porque o advogado José Luiz Oliveira Lima, conhecido como Juca, deixou a defesa de Daniel Vorcaro. A saída ocorreu na mesma semana em que a Polícia Federal rejeitou a proposta de delação premiada apresentada pelo ex-banqueiro. Integrantes que acompanham o caso relatam dificuldade para um possível acordo avançar no Supremo Tribunal Federal. Avaliações internas indicam resistência do ministro André Mendonça, relator do caso. Em audiência recente, o magistrado cobrou uma delação mais verdadeira de Daniel Vorcaro. Depois da ressalva feita por André Mendonça, Juca teria reagido em tom de enfrentamento e afirmado que recorreria à segunda turma do Supremo caso a delação fosse rejeitada. Relatos indicam que a relação entre o advogado e o ministro já estava desgastada. Com a saída de Juca, a defesa passa a ser comandada pelo criminalista Sérgio Leonardo, que já atuava no caso. Informações indicam que Vorcaro sinalizou disposições para incorporar o conteúdo da delação, contando mais detalhes e citando novos envolvidos nos esquemas fraudulentos do Master. Vorcaro também teria aceitado elevar de 40 bilhões de reais para 60 bilhões de reais o valor a ser devolvido num possível acordo. Hoje, no começo da tarde, o ministro André Mendonça autorizou a volta de Daniel Vorcaro para uma cela especial da Superintendência da Polícia Federal, depois de reclamações sobre as condições do local onde estava preso e também em relação à dispensa do advogado Juca. Alexandre Garcia, vamos lá, numa nova tentativa, a gente vai tentar aqui estabelecer uma linha do tempo dessa semana, que foi bastante conturbada, aí, do caso Master. Na segunda-feira, a Polícia Federal pediu a transferência do Vorcaro por uma cela comum, foi deferido pelo ministro André Mendonça. Já na quarta, a PF vem a público, pelo menos, a rejeição da delação proposta por Daniel Vorcaro. E hoje, então, já havia um ruído, um bastidor de que não estava muito boa a relação entre Juca, o advogado, e Daniel Vorcaro. E hoje, então, o ex-banqueiro dispensa o advogado e volta para a sala de Estado-Maior, mesmo local onde ficou preso o ex-presidente Jair Bolsonaro, e pelo visto ele quer retomar, sim, as negociações de um acordo de colaboração premiada.
10: Eu vou começar continuando uma preocupação já expressada pela Ana. O grau de prisão não pode significar o grau de delação. Por aí. Mas, em segundo lugar, eu acho que na cabeça do Vorcaro está assim: bom, eu ofereci 40 bilhões, eles não aceitaram, então eu vou oferecer 60 bilhões, né, de devolução. Na cabeça dele, ele ainda continua comprando gente, agora ele está querendo comprar dentro da justiça. Parece que é isso. Na régua mental dele, na régua de valores dele. Isso sem prejuízo dos ressarcimentos que ele deve, por exemplo, aos fundos de previdência municipais e estaduais que ele prejudicou, ao próprio Banco Estatal do Distrito Federal, o Banco de Brasília, né? Mas outra coisa a considerar é que delação é útil quando a polícia não consegue desvendar alguma coisa e o delator então faz um negócio: bom, eu ajudo vocês, desde que a minha pena seja comutada, né? Eu acho que é mais ou menos isso. Não é anulada, não. Como está diminuída, né? Minorada a pena. Porque eu estou vendo aí, né, na medida em que forem desvendados os segredos dos celulares, o conteúdo dos celulares, os celulares vão falar pela consciência de Vorcaro. Além disso, tem o cunhado, tem o primo, tem o pai. Né? O pai teve um problema na prisão, um problema de saúde, está nervoso, né? Então, tem muita gente para contar coisas. O presidente do Banco de Brasília, para mostrar que ele ganhou muito com isso, recebeu propina, mas ele não está sozinho nessa, evidentemente, né? E eu gostaria de acrescentar um assunto que o Piotto já abordou, né? Pegando datas, o encontro com Vorcaro e Lula, no gabinete presidencial, que demorou uma hora e meia, foi no dia 4. E, coincidentemente, 7 dias depois, Lula sancionou um projeto de lei de créditos de carbono que estava lá com o jabuti do Mota, segundo Renan Calheiros, favorecendo o Master em fundos previdenciários. Óbvio que trataram desse assunto, como disse o outro há pouco, né? Se não trataram, puxa, tudo era Claro, porque chamou o Galípolo para quê? Podia vacinar, sancionou, tanto que o Reneiros pronunciou cada sílaba, foi sancionado. É aquilo que o Renan disse, tem muita gente envolvida, vai escalando, já o Supremo, já escalou a Câmara, a gente está esperando que demonstrem a escalada, e a gente está vendo aí que teve escalada na presidência. Master mesmo, majestoso, grandioso. Um amigo meu, a internet rompeu, um amigo da minha geração, né, trocando ideias, ele foi presidente da Federação das Indústrias do Rio Grande do Sul, da Dagoberto Godoy, ele lembra, estamos em plena queda, né, estamos em degradação, só que é uma degradação lenta porque a gente vai se adaptando, a gente vai normalizando o anormal, é uma coisa terrível. Né? A gente privilégios, a corrupção, mas se a gente for beneficiado pelo privilégio, pela corrupção, a gente fica quieto. Né? O que é do patrimônio público está sendo privatizado e as leis são rigorosas para alguns e são absolutamente inexistentes para outros. Essa é uma situação terrível, porque estamos vivendo, quando a Ana comparou as duas Supremas Cortes, eu lembrei disso, né? Nós estamos em franca decadência, não é uma queda de Império Romano assim de repente. O pior é isso, é que ela é lenta e a gente não percebe a degradação moral e vai se adaptando a ela.
7: Piotr, desgastou aí a relação entre cliente e advogado. Daniel Vorcaro, então, dispensou o Juca, partiu aí para um novo nome para representá-lo. Ele deve apresentar um novo acordo de delação premiada muito em breve. E saiu essa informação de que, nas negociações, teria havido ali uma pressão em relação ao ministro André Mendonça, dizendo o seguinte: olha, se você não aceitar a delação, eu vou levar para a segunda turma. E nós explicamos aqui, o Marcílio, inclusive, fez a menção, como na segunda turma são quatro ministros, o ministro André Mendonça e Luiz Fux tenderiam a votar ali pela delação, né? E Gilmar Mendes e Cássio Nunes Marques votariam também em conjunto, num eventual empate, beneficiaria o réu. Então, isso também teria pesado na decisão de Daniel Vorcaro.
9: Vamos imaginar que houve realmente essa ameaça por parte do advogado. É uma ameaça a um juiz que está tentando manter toda a tecnicidade do julgamento. Você ultrapassou uma barreira que não poderia ter ultrapassado. Mas tem um outro detalhe. Se foi por orientação do advogado, se for uma escolha do cliente, neste momento pouco importa. O que parece muito claro é que o ministro olhou para a delação e falou assim: isso aqui não vale. Os técnicos da Polícia Federal, os delegados que estão neste momento, desse grupo blindado dentro da Polícia Federal, a pedido do ministro André Mendonça, que estão, digamos, dedicados a este caso, a Polícia Federal rejeitou a delação porque não tinha nada. Porque, veja só, o que o Vorcaro precisa contribuir nesse caso? E não vou nem me referir ainda aos valores de 40 para 60 bi. Ele precisa dar informação que ligue alguma coisa que a polícia ainda tenha dúvida. E mais que isso, apresente prova. Porque o resto parece que a Polícia Federal tem, os telefones, computadores e tudo mais. E tem uma fila de gente disposta a delatar também. Ou seja, ou o Vorcaro entende que o jogo é para valer, e isso depende, obviamente, de algum benefício para ele lá na frente, obviamente que vai ser negociado de acordo com o que ele oferecer, ou senão não vai ter delação nenhuma. Ele acabou de ganhar uma chance, provavelmente colocou na conta do advogado: ah, meu advogado não entendeu, não é isso que eu quero, bom, o que eu quero fazer é isso. Se não fizer dessa segunda vez, ele está fora do processo, quer dizer, fica preso, e aí, obviamente, a Polícia Federal vai se basear nas informações que tem e dos eventuais outros delatores, porque tem muito mais gente, a começar do ex-presidente do Banco de Brasília, o BRB.
13: Ele começa por aí. Tem que se revelar, ele tem de revelar o que não se sabe.
9: Exatamente.
13: Apresentar fatos novos.
9: Porque tem ligações ali com quem você falou. Tá, tudo bem, a mensagem está apagada. O que, que você quis dizer? Porque, isso, obviamente, a polícia deve ter o capítulo seguinte daquela conversa. Mas o meio não tem. Quem conhece, obviamente, é o Vorcaro. Um sujeito que comprou, sabe-se lá quantas pessoas na República, sabe o que ele falou com cada uma delas. Ele não vai poder alegar, não me lembro. Não, esse tipo de coisa não cabe. Então, quer dizer, ele vai ter que contar para valer.
6: ele ganhou uma chance de ouro, porque normalmente processos de delação é o seguinte, você tem uma chance, se por acaso não deu, tá bom, então tá fora, acabou, perdeu a chance. Nesse caso, provavelmente essa rusga com o advogado, enfim, o ex-advogado agora, talvez tenha pesado nessa situação. E porque, óbvio, ele pode contribuir, o ministro olhou e a Polícia Federal falou, olha, se ele vier para valer, a gente elucida muita coisa muito mais rápido aqui. É uma, digamos, uma negociação. Mas não acho que vai ter mais chance do que essa, não. Já a segunda já é a basta.
13: Piotr, delação premiada exemplar é a que ocorre, por exemplo, na Itália, com os mafiosos. A gente vai lá e conta tudo. Conta tudo. Aí merece ser premiado, então, com alguma gentileza da justiça. Se ele não contar nenhuma novidade, não é prêmio nenhum. Augusto, não merece.
7: Mas, e o que saiu também de informação é que ele não estaria ali confessando, admitindo crimes, mas sim tentando justificar medidas e ações que foram realizadas. Aí já é muito mais uma defesa do que uma confissão ali. Né?
6: Lembra o caso do Palocci e do Joesley? Eles dão nomes naquelas gravações ao juiz Sérgio Moro lá, naquele momento da Lava Jato. Como é que é o Joesley fala? 50 milhões para um, 40 milhões para outro, e Dilma e Lula. Eu não sei se foi 50 para um, alguma coisa assim. Mas ele cita o nome e diz qual era a conta onde estava, que ele disse que era uma continha. O Palocci dizia,
13: abriu uma conta, tal, era para
6: o
13: Lula.
6: Eu acho que o cara falou assim, foi o ministro do Supremo, mas eu não me lembro. Não, isso aí não vai acontecer. Não, ninguém mais aceita esse tipo de coisa, até porque nós já temos exemplo, como o Augusto lembrou, de delações bem feitas.
7: E o empresário Henrique Vorcaro, pai do ex-banqueiro Daniel Vorcaro, teve um surto dentro do presídio Nelson Hungria, em Contagem, na região metropolitana de Belo Horizonte. Preso desde o dia 14 de maio, numa das fases da Operação Compliance Zero, Henrique Vorcaro teria apresentado crises de choro, lapsos de memória e momentos de desespero. O quadro teria piorado depois da rejeição da delação premiada de Daniel Vorcaro pela Polícia Federal. A Secretaria de Justiça de Minas Gerais informou que o empresário recebeu atendimento médico e disse que o procedimento segue o padrão adotado para todos os detentos. Henrique Vorcaro, investigado por suspeitas de ocultação de patrimônio e fraudes financeiras no Banco Master. Segundo a Polícia Federal, ele e o filho teriam ocultado pelo menos 2 bilhões e 200 milhões de reais de credores e vítimas das fraudes apuradas no caso. E nesta sexta-feira, o ministro do Supremo Tribunal Federal, Gilmar Mendes, suspendeu o julgamento que analisa as prisões de Henrique Vorcaro e Felipe Cansado Vorcaro, o primo do ex-banqueiro Daniel Vorcaro. Com o pedido de vista, a análise do caso foi adiada por até 90 dias, Ana. A gente lembra que o ministro André Mendonça pediu ali a prisão do pai do Vorcaro e do primo também do ex-banqueiro, mas agora o ministro Gilmar Mendes disse que quer avaliar com um pouco mais de tempo esse caso. Ele tem até 90 dias para devolver o processo para análise. Enfim, fato é que parece que o pai do Daniel Vorcaro também está bastante preocupado, né? Teve essa crise, esse surto na penitenciária onde ele segue preso em Contagem, na região metropolitana de Minas.
8: E esse é o problema, né? O tempo. 90 dias, o Brasil não tem mais tempo para aguentar meu Deus, em uma semana, de uma semana para outra, falamos de Ciro Nogueira, depois de Flávio Bolsonaro, e daqui a pouco vai ser, agora já é o pai de Vorcaro com surto, e o Brasil quer saber, é o que o Augusto sempre fala aqui, né? Libera tudo, deixa o Brasil saber do que de fato está acontecendo. Quem estava com o Vorcaro apenas para procurar dinheiro lícito, né? Para quem estava com o Vorcaro em esquemas gigantescos, recebendo mesadas de 300, 500 mil reais por mês, como foi o caso do senador Ciro Nogueira. Agora, eu fico pensando, toda vez que a gente fala do Vorcaro, do Banco Master, né? A gente falava tanto da Odebrecht, do Petrolão, das listas que ficaram tão famosas, né? As listas de propinas. O pai do Vorcaro, que também era um dos responsáveis, né, para fazer ali os pagamentos. Eu fico pensando, Augusto, Alexandre, Piotr, Paula, se Daqui a pouco a gente vai conhecer uma lista também, Master, com aqueles apelidos todos. Tem que pagar A, tem que pagar B. Porque, pelo que nós estamos entendendo, até agora, do conteúdo de um celular só, um e meio, né? Parece, ainda faltam 7 ou 8 celulares. O Vorkaro pegou todo mundo em Brasília, para cima, para baixo, direita, esquerda, centro, no sentido de eu vou arrumar alguma relação com todos, absolutamente todos, algumas menos republicanas do que outras, claro, acho que é preciso proporção também nessas relações, mas ele não tinha lado, ele queria exatamente ter o controle do poder em Brasília. E aí eu fico imaginando se daqui a pouco a gente não vai começar a falar daquelas listinhas que falamos tanto em relação ao pagamento, né, a lista de pagamento de propinas.
7: Bom, daqui a pouco a gente traz mais atualizações sobre o caso da Carla Zambelli. A Justiça da Itália, na verdade, rejeitou o pedido de extradição da ex-deputada. Daqui a pouco a gente traz mais detalhes, mas antes, Augusto, você queria entrar no caso do ministro Gilmar Mendes?
5: Queria falar da atitude dele. O Gilmar Mendes, ele teve até recentemente uma bancada, foi o líder da bancada majoritária ali do Supremo, que no voto sancionava as ilegalidades, né? Endossava a ideia ilegal de alguém e ele continuava no seu papel de gerente geral do Supremo, né, dessa fábrica de ilegalidades. Nesses momentos, ele soltava, ele acionava a usina de habeas corpus dele, né, para soltar culpados. O pedido de vista, quer dizer, esse adiamento forçado por 90 dias, traz duas informações aí embutidas nele. Primeiro, ele não controla mais a maioria do Supremo com tanta facilidade. Segundo, ele não tem coragem de sozinho tentar acionar o serviço de pronto-socorro, que ele também controla ali, para salvar o Daniel Vorkaro. Ele está adiando para pensar em alguma solução. É o que ele faz. Ele pede vista quando ele não tem meios de consumar a ilegalidade com que ele sonha. Ele teria soltado o Vorkaro, se pudesse, com algum habeas corpus. Não tem força para isso. Não controla mais o Supremo, pelo menos com a facilidade, né, com a desenvoltura com que ele agia, e está pedindo 90 dias para pensar na vida dele e na vida do Vorkaro para ver o que fazer. Que o sonho dele é libertar mais um bandido. Nesse momento, o Gilmar mesmo não tem a força que já teve até recentemente.
7: Agora a gente chama atenção, né, Piotto, que o ministro André Mendonça tem jogado sempre para a segunda turma para referendar, para confirmar, sim, as prisões, né? Fez isso no caso do Daniel Vorkaro, agora do primo, também do pai. E o ministro Gilmar Mendes, então, pediu mais tempo para análise.
6: Deixa eu só pegar do ponto que o Augusto mencionou. Os dois estão presos. O Gilmar Mendes tem um histórico imenso, que o Augusto lembrou aí, de conceder habeas corpus à vontade para libertar. Para ele pedir 90 dias, nesse caso, com eles presos, é porque, obviamente, ele não tem maioria na segunda turma. Se ele tivesse maioria, ele teria colocado o voto dele, provavelmente, para libertar, para ver se aquilo teria mais outros 2 votos, e aí, ou pelo menos mais um, né? Dependendo, não sei se o Toffoli vai ou não vai votar nessas questões, mas até porque se declarou impedido em várias questões do Master, mas que faz parte também da segunda turma. Aqui é a prova cabal de que, primeiramente, o ministro André Mendonça joga para a turma algo que, por exemplo, não se via em outros casos de outros juízes, ou seja, segue uma lógica de colegiado, que é a lógica do Supremo Tribunal Federal, e aqui o Gilmar Mendes acusa o golpe de que, olha, não tinha maioria. Tá muito... Se ele tivesse maioria... Se a decisão que ele pensa, ele tivesse certeza que ele teria voto suficiente, ele teria colocado. Pediu 90 dias para construir maioria.
5: É isso aí.
7: Construir maioria, se diz o Cássio Nunes. É,
6: ou seja, ele tem que convencer alguém. Então, parece que ele não tem
5: não
6: essas
5: tem
6: pessoas
5: mais
6: convencidas.
5: O controle da...
6: Que é o que o Augusto está chamando de controle. Para mim, está claro. Porque essas pessoas estão presas. Não é que ele pediu 90 dias para, ó, vamos ver se a gente prende ou não prende, a sujeito continua em liberdade e ganha uma 90 dias de

0: que não podia aceitar porque era informação de blog. Então, assim, era completamente comprado, assim, o que eu digo, assim, estava feito a chincana política dentro do judiciário na corte de piso. E depois disso, a gente levou todo esse entendimento para o Supremo, e o Supremo entendeu que a Carla estava presa injustamente e que ela deveria ser solta imediatamente. Por isso que ela saiu até num horário fora do comum da prisão hoje.
1: Doutor Panhosi, deixa eu incluir meus colegas também nessa conversa. Ana Paula Henkel.
2: Boa noite, doutor Fábio. Obrigada pela entrevista. Um dia de êxtase, né? Doutor Fábio, eu queria perguntar o seguinte para o senhor. Eu acho que, acho que agora a gente pode colocar que é a segunda derrota para o sistema tirânico do Brasil, porque nós tivemos o deputado Alexandre Ramagem aqui, com aquela confusão toda, né, da Polícia Federal, e ele acabou ficando aqui. Agora, a libertação da Carla Zambelli. O que eu queria perguntar para o senhor é o seguinte: é claro que, diante da perspectiva internacional, tem um problema com o sistema judicial no Brasil, né? Isso não é normal, Ramagem, agora a Carla Zambelli. Eu queria perguntar para o senhor se, em algum momento desse processo, se o senhor teve a oportunidade exatamente de conversar com ministros, magistrados ou até nos autos, se for possível contar aqui para a gente, dessa lupa um pouco mais ampla sobre o que está acontecendo no Brasil e que a Carla é, na verdade, mais uma vítima de um sistema que saiu completamente de controle no Brasil, tanto que há outros exemplos claros pelo mundo.
0: Ana Paula, boa noite. Olha, é triste para um advogado, e eu acho que triste para a nação brasileira, saber que o Brasil está sendo considerado violador dos direitos humanos. Que o judiciário brasileiro ele passa um papel de perseguidor dos opositores políticos. Isso próprio Ramagem, Carla Zambelli, nós temos Oswaldo Eustáquio na Espanha, nós temos o Red Pill na Polônia. Então, até quando o Brasil vai passar esse papel para fora, né? Alexandre de Moraes, agora essa semana, fez um pedido ao governo italiano, através do Brasil, para que se acelerasse o processo de extradição da Carla. Olha isso, um ministro do Supremo Tribunal Federal tentando pedir que se acelere, ou seja, ele quer mandar nos ministros da Itália. Então, isso com certeza foi levado em consideração. Eu, particularmente, Ana Paula, levei, sim, várias provas, vários pedidos de impeachment contra o ministro Alexandre de Moraes, inclusive um eu próprio assinei no Senado Federal. Mas os juízes de piso achavam que aquilo, você não pode ir contra um ministro do Supremo. Para eles, aquilo era muito, muito estranho. Então, a gente levou o caso do Eduardo, levamos Ramagem, levamos o caso, outros casos que tem por aí, aquele dossiê Moraes também, com todas as coisas que o Moraes já fez, mas nada disso era aceito. Falavam que isso eram opiniões políticas e o tribunal não aceitava opinião política. Obviamente, a gente já sabia por que ali a amizade entre todo mundo. Agora, quando isso foi levado para a Suprema Corte prestou muita atenção. Inclusive, coisas da CCJ, onde nós ganhamos na Câmara, mostrando que a Carla ela foi condenada sem prova no caso da CCJ, do CNJ. E isso é uma aberração. 10 anos e o hacker já está solto. O hacker solto e a Carla presa. E, nesse momento, os ministros eles ficaram muito céticos, eles não são muito abertos, mas eles entenderam. Tanto entenderam que hoje deram essa resposta. Isso é uma resposta ao governo brasileiro. Eu tenho certeza que por exemplo, o Tagliaferro, que está lá, que tem uma audiência daqui a pouco, vai ser igual, ele não vai ser extraditado, porque o Brasil passou dos limites. O Brasil ele não aceita mais ninguém que fale a verdade ou pense diferente e coloca penas exorbitantes. Então, estamos falando hoje de um crime de porte de arma. Porte de arma. Quem fica 5 anos condenado? O traficante não fica 5 anos condenado. Então, pessoas com crimes graves não ficam. Agora, Carla Zambelli, porque ela sacou uma arma onde ela tinha porte de arma para se defender, ela pega 5 anos. Então, a desproporcionalidade da pena no Brasil, a dosimetria virou uma vergonha. A gente viu aí

0: que aconteceu também com a lei da dosimetria, mas eu acho que isso foi uma resposta. E vamos ver o que vai acontecer, Ana Paula, porque o Brasil não vai aceitar tão facilmente essa não extradição da Zambelli. Provavelmente podem, você sabe que tem vários processos por aí, inquéritos debaixo do braço de alguns ministros, e eles vão soltando a conta gotas para pedir extradição de novo nos outros países. Da Carla já era assim com o do CNJ. Quando eles viram que o CNJ era frágil, porque a defesa acabou falando que lá não tinha o crime de hackeragem, eles correram para colocar o da arma. Não deu certo. Agora, vamos esperar. Tem o da fake news, tem outros inquéritos que estão no STF que eles podem usar aí de barganha com outros, em outros cenários políticos, né?
1: Perfeito. Doutor Panhoz, pediu uma licença porque a Carla Zambelli acabou de publicar um vídeo, o primeiro vídeo que ela gravou agora em liberdade. Aí depois eu passo para o Augusto, que também tem uma pergunta.
0: Perfeito.
2: Hoje, 22 de maio de 26, dia de Santa Rita, a gente conseguiu. O Peremílio conseguiu fazer o impossível, que era lutar contra um sistema gigantesco. Ele foi um grande leão em tudo isso. E eu tô tremendo aqui com a mão, tinha que segurar com as duas. E esse é o primeiro vídeo que eu faço em liberdade. Em liberdade. E foi muito bonito, quero dizer para vocês que quando disseram pra gente, uma moça do cárcere falou pra gente que eu estaria libera e que teria que... eu te levava... Espeta... e eu teria que sair hoje ainda, então não podia ficar mais lá, né? E aí ele disse, aí que aconteceu, todo mundo começou a ver que estava acontecendo alguma coisa. E aí eu peguei, todo mundo começou a aplaudir bastante, né? Ficar feliz. E eu disse assim, essa vitória foi de Deus, eu consagrei nossa vitória a Deus.
3: Exato.
2: E disse, cada um de, disse bem alto, dentro da prisão, cada um de vocês que crederem em Deus, creem em Deus, Deus vai abençoar. Porque essa vitória nossa, a gente consagrou a Ele. Ele conseguiu, Ele deu força para os nossos advogados, e agora a gente está livre, graças a Deus, para continuar uma vida de missão. Vocês não sabem ainda qual é essa missão, mas logo, logo vocês vão saber pelos meus canais.
3: Vitória, vitória, vitória.
2: Vitória. Grazie tanto, Peremílio. Tchau a tutti.
3: Tchau.
1: Então, o primeiro vídeo da Carla Zambelli gravado agora em liberdade ao lado de um dos advogados, o Pier Emílio. Doutor Panhoz, eu vou passar rapidamente para o Augusto Nunes, que eu sei que o senhor também tem compromissos na sequência.
4: Bom. Fábio, meus... Muito obrigado pela entrevista, muito obrigado, parabéns pela participação nesse triunfo da justiça, né? Que finalmente libertou a Carla Zambelli. Você acha possível que o governo da Itália, que ainda vai analisar o caso, mas eu vejo nisso mais uma formalidade aí do que uma etapa do processo, pode modificar essa decisão? Isso não costuma acontecer na Itália, imagino.
0: Augusto Nunes, boa noite.
4: Justiça, né?
0: Boa noite, bom falar com você. Olha, dificilmente isso acontece, porque normalmente como é? Quando a justiça acaba autorizando a extradição, o ministro da Justiça tem um papel executivo dizendo, então tá, então vamos formalizar. Como que vai acontecer essa extradição a partir de agora? Quando a justiça nega a extradição, no caso da Carla, a justiça já fez seu trabalho. Não precisa do ministro da Justiça. Ele pode se pronunciar? Ele pode. Ele tem 45 dias? Tem, se ele quiser. Se ele não quiser falar nada nesses 45 dias, a Carla não precisa do aval para continuar solta. Ou seja, se ele não se pronunciar, ela não volta para a prisão. Não é isso. Mas... eu acho que ele pode se pronunciar sim, mas dificilmente vai contra o Supremo Tribunal Federal deles, um tribunal sério, que em nenhum momento foi abordado pelo ministro da Justiça, porque ele não esteve ele, mas assessores dele presencialmente nas audiências, e podiam se manifestar. Em nenhum momento o Ministério da Justiça se manifestou contra ou a favor da extradição, permaneceram neutros, e hoje seria um dia que ele poderia se manifestar e não se manifestou. Entendo eu que vai ser dificílimo ele autorizar uma extradição depois de um Supremo já ter negado, Augusto.
4: Mais uma é uma prisioneira política a menos, né?
5: Sim.
4: A menos. Tomara que isso se estenda ao Taliaferro. Tá?
5: Sim.
1: Doutor Panhosi, Adalberto Piotto também está conosco.
6: Doutor, rapidamente, até porque é realmente impressionante que a justiça tenha mandado libertá-la às 10 horas da noite no horário local. Acho que o trabalho que os advogados fizeram de mostrar todas as evidências do processo, da forma como age o Supremo Tribunal Federal, deve ter chamado a atenção dos ministros italianos, porque não é uma decisão usual, é importante o senhor trazer essa informação. Agora, voltando a essa questão política, porque poderia ser apenas uma decisão política do governo italiano, quando houve aquele caso do aeroporto de Roma, o governo italiano quis se manter distante da história, envolvendo o ministro Alexandre de Moraes. Não vamos nos manifestar. Agora eu tenho uma decisão técnica da última corte, da corte de apelação, ou seja, da justiça italiana, dizendo não vai extraditar, tanto que reconheceu a necessidade de libertá-la para cessar o dano à pessoa. Nada pode ser pior do que a prisão, obviamente, num país que não tem pena de morte, a prisão é o pior que pode acontecer. Isso deixa muito mais claro que o governo italiano realmente talvez nem se manifeste, e se manifestar vai simplesmente concordar com a justiça italiana? É um sinal?
0: Boa noite. Com certeza. Eu acho que é um sinal. Eu acho que o governo não precisa se manifestar, a Meloni não precisa se desgastar, o Carlo Nordio também não precisa. E a Itália sempre se manteve ali um pouco distante nessa questão de se intrometer, né? Diferente do que o Brasil faz nos países dos outros. Agora, a questão maior ali na Itália é que teve muita mão mesmo na primeira instância. Não esqueçam que quando a Zambelli foi presa, em julho, se eu não me engano, foi todos, praticamente, os ministros responsáveis aqui do Brasil para lá. Então foi Alexandre de Moraes, na época foi Barroso, se eu não me engano, foi o Flávio Dino, o Lula esteve lá, Alcolumbre esteve lá, todos em julho e agosto, quando Carla Zambelli foi presa, quando escolheram o advogado. Então a gente teve muita mão do governo brasileiro na corte de Pisa. E isso que frustrou muito nós da defesa, a gente ficou realmente desgastado, meses e meses a fio aí, tudo que a gente colocava não era de bom grado para os juízes, mas olha, ter um Supremo Tribunal Federal, falar assim esse nome, mas da Itália, negando uma extradição de uma parlamentar, onde os juízes de Pisa, todos eles, foram unânimes, pedindo o que o Brasil estava querendo, ou seja, aceitando a extradição, para nós é uma vitória muito grande, e ao mesmo tempo eles mandaram um recado para o Alexandre de Moraes, que lá não é extensão do território brasileiro e que o judiciário brasileiro não tem ascensão sobre o judiciário italiano. Então eu acho que Carla Zambelli não tem nenhum motivo para ser extraditado depois dessa decisão. Daqui a pouco eu vou ter acesso à decisão por completo, eles ainda não publicaram, mas para soltarem a Carla Zambelli às 10 horas da noite de uma sexta-feira, isso não é normal, ninguém sai esse horário, quem mexe com essa área sabe, muito menos numa Itália. A Itália, nada, eles usam igual aqui, nada é tão online, lá é tudo muito demorado, tudo muito manual. Imagina, nós também não imaginávamos que ela saísse hoje, mas quando acabou a audiência, o próprio ministro expediu o alvará de soltura e o Pier Emílio foi pegá-la na prisão de Rebíbia.
1: Doutor Fábio Panhosi, eu agradeço muito a gentileza do senhor encontrar um tempinho para conversar conosco, trazer atualizações sobre o caso da ex-deputada Carla Zambelli. Caiu, então, doutor Panhosi, só para a gente se despedir direitinho, doutor Panhosi, muito obrigada, agradeço muito a gentileza e transmita o nosso abraço também à ex-deputada Carla Zambelli, o senhor que agora vai ter uma videoconferência com ela, imagino, né, a alegria de ter recebido essa notícia depois de tanto tempo presa.
0: Muito obrigado a todos vocês, boa noite.
4: Muito bom.
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9: E uma ótima sexta-feira. Tô chegando na área com mais um Adora Mix na sua rádio. Eu sou a Thay Braga, quero luz na sua vida. Ai, gente, vem comigo que o melhor da música gospel tá por aqui.

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6: Eu sei que muitas das vezes você pensa em desistir, sabia? 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Diz assim: meu filho, eu sou tua saída.

0: Jesus.
1: Sou a Thay Braga e o melhor do louvor tá aqui no Adora Mix. Não sai daí, não.

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0: encerrando nessa sexta-feira mais uma mega sequência de louvores. Como foi bom estar com você. O melhor da música tá sempre por aqui, né? E eu te espero segunda-feira pra gente aproveitar muito mais essas lindas canções. Eu te espero. Beijos da Thay. Bye, bye.
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Bom dia, bom dia, queridos ouvintes. Chegou sexta-feira, hein? Sextamos juntinhos. E estamos aqui já prontos aí para celebrar mais um dia de louvor e de muita gratidão. E o programa Adoração começa assim, uma bênção. Escuta só a nossa primeiríssima de hoje.

0: daqui uma pequena pausa nas nossas canções. Mas não se preocupa não, porque o nosso Adoração Total volta daqui a pouquinho, hein? Enquanto isso, você pode ir interagindo aí nas redes sociais e compartilhar as nossas bênçãos. Esse programa tá show demais, hein? Adoração Total volta daqui a pouco.
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1: Voltamos aqui a dar o play na nossa programação com muita alegria em mais um bloco de adoração total. Vamos agora encher o seu radinho com

quantos foram alcançados pelo sangue de Jesus Cristo. Ele tomou sobre si as nossas enfermidades e as nossas dores levou sobre si. E nós o reputávamos por aflito, ferido de Deus e oprimido, mas ele foi transpassado pelas nossas transgressões e moído pelas nossas iniquidades. O castigo que nos traz a paz estava sobre ele, e pelas suas pisaduras

0: nosso finalzinho de programa. Nosso tempo acabou por hoje. Claro, o Adoração Total continua em nossas vidas. Agradeço a todos aí por estarem aqui conosco e desejo que a paz de Deus esteja sempre com você. Até o nosso próximo encontro, nossos queridos e amados ouvintes.
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4: A sexta-feira é um convite para fechar a semana com chave de ouro, valorizando as realizações, agradecendo por tudo que aconteceu, pelos livramentos, né, pela misericórdia do Senhor e pelas conquistas que Ele te permitiu ter. Então esteja pronto para um fim de semana repleto de novas possibilidades, diversão, expectativas a mil, mas sempre, sempre sendo grato e honrando ao Senhor em tudo. Vamos lá que o Gospel Hits nessa sexta-feira está começando com os hits da programação.